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terceira e última parte do Cantar Portugal na antena da Rádio Cova da Beira nesta quinta-feira, dia 9 de julho de 2026. O programa que está diariamente na sua companhia, sempre em português, entre as 5 e as 8 horas. Pode sintonizar-nos através das frequências 100.0 ou 92.5 FM, com emissão online para todo o mundo, através do endereço radiocovadabeira.pt. Renovo-lhe os votos de continuação de uma excelente quinta-feira. Vamos estar consigo até bem perto do sinal horário das 8 horas.

Para esta quinta-feira, os técnicos do Instituto Português do Mar e da Atmosfera prevêem que o céu se apresente pouco nublado ou limpo em todo o território de Portugal continental, podendo, no entanto, apresentar períodos de maior nebulosidade nas regiões do litoral norte e centro e também um aumento temporário da nebulosidade no interior norte durante o período da tarde. O vento vai superar fraco a moderado até aos 30 km/h do quadrante oeste, soprando por vezes forte até aos 40 km nas terras altas do centro e sul do país, até ao início da manhã e depois no final da tarde. Para esta quinta-feira, a previsão aponta ainda para uma descida ligeira dos valores da temperatura máxima. 18 graus de mínima é a previsão para a cidade de Castelo Branco, com 38 de máxima, 37 é a máxima prevista para a Covilhã, com 17 graus de temperatura mínima. Aqui pelo Fundão, a previsão aponta para 16 graus de temperatura mínima e 36 de máxima nesta quinta-feira.

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E estamos assim a chegar ao final da edição desta quinta-feira do Cantar Portugal na antena da Rádio Cova da Beira. Já sabe que às 8 há notícias para ouvir. O Cantar Portugal regressa amanhã às 5 à antena da RCB. Da minha parte, resta-me desejar-lhe a continuação de uma excelente quinta-feira. Bom dia.

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0: Há notícias para escutar na sua rádio. Para já dou-lhe essa nota de que o trânsito vai estar cortado a partir desta hora até às 10 da manhã na Rua da Quintã. Hoje também começa o Festival do Pastel de Molho na cidade da Covilhã. No terraço do Teatro Municipal vai ter um concerto com Lula Pena. Belmonte continua a acolher jovens de todo o mundo no campo internacional. São apenas alguns dos temas para escutar já a seguir.
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0: Mais uma vez, muito bom dia nesta quinta-feira. Trânsito cortado durante 2 horas, entre as 8 e as 10, a partir de agora, na Rua da Quintã. Trabalhos de betonagem no âmbito da empreitada aqui e ali decorre, levam ao corte de trânsito nestas 2 horas, nesta via do Conselho da Cidade do Fundão. Face a esta situação, a autarquia pede a melhor compreensão dos automobilistas e moradores para o incómodo que a situação possa provocar. Hoje, amanhã e depois, o Pastel de Molho promete fazer as delícias de todos quantos passarem pelo Jardim das Artes, que volta assim a ser palco do festival dedicado a este produto gastronómico típico da cidade e do concelho da Covilhã. A organização é do município da Covilhã e da Confraria da Pastinaca e do Pastel de Molho. O evento divulga, promove e valoriza um produto certificado e único do território. É a 5ª edição do Festival do Pastel de Molho da Covilhã. Há espaço de venda com produtores certificados, bem como animação para miúdos e graúdos. O horário é entre as 19h30 e a meia-noite. O festival terá todos os dias música, ambiente e animação infantil gratuita, que inclui pinturas faciais, modelagem de balões de água e também um insuflável. Esta noite, a abertura conta com a presença da marcha infantil do ATL do Rodrigo. Também no dia de hoje, terraço do Teatro Municipal da Covilhã recebe um espetáculo com Lula Pena, um concerto que dá continuidade ao Mirador, o novo eixo de programação do Teatro Municipal da Covilhã, que promove concertos ao ar livre. É precisamente no dia de hoje, naquele espaço na cidade da Covilhã, que decorre este concerto. Também lhe dou nota de que, em termos da Comunidade Intermunicipal das Beiras e Serra da Estrela, já deu início esta semana ao programa Camp In. A iniciativa vai ser desenvolvida em parceria com a Associação Just Change, e que tem como principal objetivo melhorar as condições de habitação das famílias mais vulneráveis, não é, Miguel?
9: Esta parceria, que envolve acima os municípios da região das Beiras e Serra da Estrela e a associação Just a Change, vai permitir identificar e reabilitar casas de famílias em situação de vulnerabilidade económica e social que apresentem problemas estruturais, falta de infraestruturas ou ausência de condições de salubridade, higiene, conforto e segurança, refere acima em comunicado. De acordo com a comunidade intermunicipal, mais do que recuperar edifícios, este programa pretende proporcionar condições de vida mais dignas às pessoas. A implementação do Camp In assenta numa metodologia de colaboração que envolve a identificação dos casos, a articulação entre os parceiros locais, a intervenção nas habitações e o acompanhamento social das famílias após a conclusão das obras. Uma abordagem que permite identificar necessidades, mobilizar recursos e desenvolver respostas ajustadas à realidade de cada território. O programa vai ser concretizado através de campos de verão intensivos de trabalho, com a duração de 15 dias, durante os quais equipas de voluntários, acompanhados por coordenadores e técnicos especializados, podem, quando possível, reabilitar casas em simultâneo. A comunidade intermunicipal acrescenta que, para além da melhoria das condições habitacionais, esta iniciativa promove o voluntariado, reforça a coesão social e contribui para a dinamização da economia local, através da contratação de serviços e da aquisição de materiais junto de empresas da região. Cada intervenção contempla, em média, a reabilitação de 3 a 5 casas, correspondendo a um investimento aproximado entre 50 a 70 mil euros, complementado pela mobilização de parcerias locais que potenciam o impacto das intervenções. A associação Just a Change tem um percurso consolidado em Portugal, com mais de 670 habitações reabilitadas, mais de 55 municípios abrangidos, cerca de 28 mil beneficiários apoiados e mais de 34 mil voluntários desde a gênese do projeto. No território da Comunidade Intermunicipal das Beiras e Serra da Estrela, a associação já desenvolve programas em Fornos de Algodres, Celurico da Beira e Sabugal, onde já foram reabilitadas mais de 20 casas. Em 2026, o programa foi alargado, com intervenções a decorrer em Celurico da Beira, Almeida, Fornos de Algodres, Guarda, Manteigas e Sabugal, procurando a promoção de soluções concretas para combater a pobreza habitacional e melhorar a qualidade de vida das populações da região das Beiras e Serra da Estrela.
0: Objetivos definidos nesta iniciativa da Comunidade Intermunicipal das Beiras e a Serra da Estrela. Melhores prémios, mais participantes no concurso internacional Cidade do Fundão. Terminou o seu festival e o concurso nas variantes este ano de guitarra e saxofone registou-se um aumento do número de participantes, 80 nas duas competições. Houve também maior participação de concorrentes estrangeiros. A organização, a cargo da Academia de Música e Dança do Fundão, destaca o aumento do valor dos prémios monetários como atrativo para a competição. Já o município do Fundão, também promotor do evento, considera que o Festival Internacional Cidade do Fundão valoriza o talento e formação artística na cidade.
10: Na edição 26 do Concurso Internacional Cidade do Fundão participaram 80 concorrentes. Este ano o talento mediu-se nas variantes de guitarra e saxofone. Tem a palavra Fernando Ramos, jurado em saxofone e coordenador do estágio de orquestra de saxofones.
11: E vieram premiados de vários países até da Europa e esperamos que continue assim a crescer, porque pronto, a vida está cara e toda a gente sabe, e os prémios são, pronto, é uma forma de atrair os candidatos e trazer nome ao concurso.
10: Enquanto não chegam as surpresas da próxima edição do concurso, organização e júris avaliam o concurso deste ano. Quito Nunes, júri na variante de guitarra, considera que a competição do Fundão já tem um certo estatuto.
12: E eu contribuo um pouco para isso, que é de levar os laureados do concurso a serem conhecidos lá fora, no estrangeiro, nomeadamente em França. Participam, têm um concerto no festival que já existe há 23 anos e acho que isso é uma mais-valia também para o Fundão.
10: A presença de professores de conservatórios superiores de Espanha e França ou de docentes universitários portugueses tem ajudado a afirmar o concurso internacional do Fundão cujos prémios, além de monetários, também são concertos em eventos a realizar em países europeus. Leonor Dias, portuguesa, a estudar na Universidade de Artes de Zurique, na Suíça, conquistou o primeiro prémio nível superior em saxofone e, além de 3 mil euros monetários, irá atuar no Festival Internacional de Saxofone de Palmela. Saiu do fundão feliz.
13: Não estava muito à espera, mas fiquei muito contente.
14: E o que é que leva deste concurso, deste festival, para além do prémio?
13: As amizades, o feedback, a resposta dos júris foi muito boa e experiência de tocar em diferentes palcos e conhecer o fundão.
10: Também o romeno Alexandru Greco levou do fundão o primeiro prémio de nível superior, mas em saxofone. Além dos 3 mil euros, conquistou um concerto num Festival Internacional de Música em França e uma atuação no Festival Primavera em Viseu. Alexandru Greco e Leonor Dias, assim como todos os laureados no concurso, passarão a ter no currículo o nome da Academia de Música e Dança do Fundão, uma conquista que comprova o talento e valor artístico do concurso no Fundão.
15: E também dá estatuto, dá prestígio. Isso é fundamental para o Fundão. Portanto, conciliar aquilo que é a capacidade e a qualidade da formação artística que a Academia de Música e Dança da Santa Casa Misericórdia do Fundão faz, com este estatuto, no fundo reconhecido, também ao nível internacional dos grandes, dos futuros grandes músicos, para nós, além de nos elevar, orgulha-nos e permite-nos também posicionar, no fundo, como uma cidade de talento e uma cidade que quer, precisamente, criar e relacionar-se com o talento alheio também.
10: Rui Simão, vice-presidente da Câmara Municipal do Fundão, o titular da pasta da cultura na autarquia, reconhece o prestígio do Festival Internacional Cidade do Fundão, um encontro com novos talentos da música, cuja seleção é cada vez mais apurada.
16: Os próprios concorrentes percebem, e os professores dos concorrentes percebem, qual o nível que irão encontrar no Fundão e, portanto, preparam os alunos e trazem os alunos que acham que estarão ao nível de participar neste concurso.
10: João Correia, diretor executivo da Academia de Música e Dança do Fundão, a escola anfitriã do concurso, em que, desta vez, só o aluno de guitarra Salvador Caninhas foi premiado um terceiro prémio em guitarra de nível B.
17: Porque gosto muito de guitarra, gosto muito da música e entrou na minha vida e agora gosto muito mesmo. Significa que aprendo mais, vou treinar mais, chego aqui com novas músicas.
10: Salvador Caninhas participou pela terceira vez no concurso internacional Cidade do Fundão, competição que este ano atribuiu mais de 16 mil euros em prémios monetários e uma guitarra de 5 mil euros construída pelo luthier José Marques, que também ofereceu créditos no valor de 800 euros aos laureados que pretendam investir nas guitarras que o próprio constrói.
0: O Festival Internacional, o Concurso Internacional Cidade do Fundão. No futebol, aí está mais um reforço para o Sporting da Covilhã, tendo em vista o Campeonato da Liga 3, que começa dentro de um mês. A Comissão de Gestão contratou o médio defensivo Gonçalo Cascalheira, ex-sub-23 do Torriense. O jogador de 22 anos disputou, na época passada, pelo clube de Torres Vedras, 26 jogos. Recorde-se que ainda não é conhecida oficialmente a nova equipa técnica, nem jogos da pré-temporada. É tudo por ora. Quanto a notícias, deixe ficar com a direção de uma excelente manhã.
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19: Olá. Olá, vivam. Bom dia, bom dia. Como estão vocês? Como diz o Roberto Carlos na canção, como vai você? Eu digo, como vão vocês? Está tudo bem? Está mesmo tudo bem? Ótimo, ótimo, ótimo. Bom dia a todos. Eis que chegamos para mais uma edição do Bom Dia Cova da Beira. Mais um dia quentinho, vamos ter pela frente. Amanhã está fresquinha, está-se bem. Estamos com 18, 19 graus no fundo a esta hora. Está-se muito bem. 8 e 15, nada mal. Mas as temperaturas vão subir. Vão chegar aí aos 37, 38. É verdade, não tem muito a ver com os dias anteriores, nessa famosa onda de calor que tivemos. E continuamos a ter, pelo menos até o dia de amanhã, mas pronto, as máximas baixaram um pouco, mas 37, 38 ainda é muito calor, não é? Refresque-se, saia do sol mau, é o que diz os médicos, é, colesterol mau ou colesterol bom? Veja lá, controle-se, veja lá aquilo que come, aquilo que bebe, etc, etc. Nós aqui é o sol bom e o sol mau. O sol bom é este, até às 11 da manhã, é isso mesmo. Pois o sol mau é das 11 às 17, depois das 17, 18, 17 e 30, até outra vez o sol bom. É assim, que é para não ter problemas de saúde, o tal câncer de pele, as coisas todas, não é? Todos nós gostamos de apanhar sol, é importante apanharmos vitamina D, é sim senhor, através do sol, mas todo o cuidado é pouco. Acima de tudo, olha, desejo-lhe uma boa quinta-feira, pois é, já é quinta-feira, está o fim de semana à porta, hoje começa o Festival do Pastel de Molho, tão bom na Covilhã de Jardim das Artes, a partir de hoje até sábado, dia 11, se ainda não provou esta iguaria covilhanense, aproveite, vá até lá, tem música, tem animação, há ali boa disposição, muita animação, repito, muita animação e muitos pastéis de molho, pá, muitos pastéis de molho, pode comer a cru, pode ser com vinagre, com açafrão, ou então com... Bom, ali o chá não, mas nem em casa sim. E já vos disse que eu como este das três maneiras possíveis, porque eu adoro pastel de molho, adoro. E na Covilhã, é a iguaria covilhanense, e na Covilhã vende-se muito pastel de molho, está bem? Portanto, é a confraria da Pastinaca e do Pastel de Molho, que juntamente com a Câmara Municipal da Covilhã organiza mais um festival do pastel de molho. É a partir de hoje até sábado, no Jardim das Artes. Pronto, fica nesta nota, é mais uma sugestão fora de casa, logo para abrir o programa da manhã, é isso mesmo. 9 de julho de 2020. 26. Tudo bem consigo? Ótimo. Beijinhos e abraços. Mais uma vez, muito obrigado pela preferência. Obrigado por terem vindo. E já sabem que até às 11 têm muito para ouvir. O meu nome é José Miguel Malaca. Vamos começar musicalmente esta nossa edição. Olha, hoje escolhemos aqui a Fúria do Açúcar com o MC Maromba e mais um DJ. MTG, eu gosto é do verão. É uma forma diferente de começarmos o programa, não é? Porque também eu gosto do verão. E o ritmo é diferente. Ouçam.
20: Eu gosto do verão.
21: Não vai, ó.

0: Peter Correia, DJ Brinquinho, e também temos a Fruta do Sul com João Mel, MC Maromba. Que maravilha, uma versão completamente diferente do original da Fruta do Açúcar do João Mel, né? MTG, eu gosto é do verão. Esta é a versão de 2025. E você gosta do verão? Eu adoro o verão, eu adoro o verão. É isso mesmo. Eu, apesar do calor, é pá, não sei o quê, pois, mas temos de trabalhar por um lado e depois também temos direito a alguns dias de férias, o que poderá eventualmente compensar o desgaste de quando a gente trabalha com muito calor, não é? Pode e deve compensar. Pelo menos eu tento fazer isso, não é? Agora não é férias, agora é trabalho, e eu cumprimento-vos todos, a todos vocês, sem exceção. Quem trabalha, quem está de férias, quem vai de viagem, uma boa viagem, tudo bom para vocês. Só quero que vocês tenham realmente uma fantástica quinta-feira a ouvir a RCB. Já aqui vos deixei uma sugestão fora de casa, há mais. Esta é uma, que é o pastel de molho na Covilhã, no Jardim das Artes, a partir de hoje até sábado. Tem também hoje uma recolha de sangue, mais uma, a partir das 10 da manhã, no sede do Grupo Humanitário do Sangue da Covilhã. A partir das 10 da manhã, hoje, mais uma recolha de sangue. Se pode dar sangue, dê sangue. Dar sangue é dar vida. É isso mesmo. Bom, hoje vamos também falar, se tivermos tempo para isso, de ataques cardíacos. Opa! Dia Mundial do Desarmamento, hoje dia 9 de julho, é verdade. Dia de Santa Paulina, Paulina! E temos também o pensamento do dia, obviamente. Bom dia, minha boa gente, bom dia. A vida é feita de momentos. Se a felicidade não é para sempre, a tristeza também não. Opa, isto é uma parte do pensamento do dia, do Bom Dia Cova da Banda. A vida é feita de momentos, é um facto. Se a felicidade não é para sempre, a tristeza também não. É verdade que tristezas não pagam dívidas, alegrias também não, mas que atenuam um pouquinho, lá isso atenua, não é? É isso mesmo. Bom dia a todos. Ora bem, quanto ao tempo, meus amigos, minhas amigas, vamos ter céu muito nublado no litoral oeste, até ao meio da manhã, a possibilidade de trovoada no interior durante a tarde, oi, a pequena descida de temperatura máxima. Isto em termos de resumo, olhando para o global de previsão, quanto ao vento, moderado até 30 km/h, pode chegar aos 40 km/h nas terras altas durante a tarde, e a possibilidade de formação de neblina ou nevoeiro até ao meio da manhã no litoral oeste. Portanto, mas para já, céu pouco nublado limpo, acontece nesta altura, o sol brilha, temos o céu pouco nublado limpo de facto, mas pode haver então essa questão de trovoada na nossa região, a ocorrência de trovoada e aguaceiros. Opa, está bem. Vamos aguardar então para a tarde. Vamos aguardar. Quanto às temperaturas máximas previstas para hoje, vamos ter máximas de 36 para Fundão e Belmonte, é verdade. 37 Covilhã, Castelo Branco, Pena Macor e Danha Nova, 31 na Guarda. Na Serra da Estrela, hoje, máximas de 22 na Torre, 26 nas Penhas da Saúde e também nas Penhas Douradas. Portanto, são as temperaturas máximas previstas para esta quinta-feira. Assim anda o nosso verão. Eu gosto é do verão.
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0: Oito e 24, não se atrasem, vamos ao balanço das últimas 24 horas em termos de trânsito.
2: Muito bom dia, um mapa com várias ocorrências na sinistralidade nas últimas 24 horas nas estradas do distrito de Castelo Branco, próximo da Lardosa, na Estrada Nacional 18, despista um veículo ligeiro de passageiros, resultou em ferimentos graves no homem de 80 anos. A vítima foi transportada para o Hospital Amato Lusitano, em Castelo Branco, de acordo com o Comando Subregional de Emergência e Proteção Civil da Beira Baixa. Estiveram no local 11 operacionais. Também na zona de Escalos de Baixo, entre Castelo Branco e Escalos de Baixo, na Estrada Nacional 240, um acidente, o despiste de um veículo ligeiro, teve como consequência um ferido grave, uma mulher de 63 anos. O alerta foi dado às 16 horas e 38 minutos. A vítima foi transportada para o Hospital Amato Lusitano, em Castelo Branco. No local, os bombeiros de Castelo Branco, a VMER de Castelo Branco e também a Guarda Nacional Republicana. Total de 11 operacionais apoiados por 4 viaturas. Há também uma colisão entre um veículo ligeiro e uma trotinete na rotunda do McDonald's em Castelo Branco. Ferimentos ligeiros numa mulher de 38 anos. Foi às 15h36 que o alerta foi dado. Estiveram no local os bombeiros de Castelo Branco, a viatura médica de emergência e reanimação de Castelo Branco e também a Polícia de Segurança Pública, num total de 6 operacionais apoiados por 3 viaturas. Há ainda registro no Fundão de uma colisão entre 2 veículos ligeiros que teve como consequência danos materiais. Na última semana, a Polícia de Segurança Pública dá conta em termos de sinistralidade de 8 acidentes de viação na cidade de Castelo Branco, dos quais resultaram ferido ligeiro e danos materiais, e 2 acidentes de viação na cidade da Covilhã, dos quais resultaram um ferido ligeiro e danos materiais. A PSP deteve em Castelo Branco um homem de 21 anos residente naquela cidade por condução na via pública sem habilitação legal para o efeito e também deteve 2 homens de 33 e 42 anos residentes em Castelo Branco, submetidos ao teste de alcoolemia, acusaram respectivamente taxas de 2.15 e 1.89. Na Covilhã, pelo mesmo motivo, foi detido um homem de 41 anos residente no concelho de Paredes, acusou uma taxa de 1.82. Foram constituídos arguidos, notificados para comparecer em tribunal para julgamento em processo sumário, ficaram sujeitos a termo de identidade e residência. Nas estradas do Distrito de Castelo Branco, nas últimas 24 horas na área de jurisdição da Guarda Nacional Republicana, 7 acidentes com 2 feridos graves e 1 ferido ligeiro a nível nacional. Aquela força de segurança reporta 222 acidentes que provocaram 8 feridos graves e 63 feridos ligeiros. Senhor automobilista, muita, muita precaução na sua condução, nada de excessos. Se beber, não deve conduzir. Tenha uma boa viagem, bom dia, boa quinta-feira.
0: Está tudo dito e não foi tão pouco quanto isso, não foi tão pouco quanto isso. É de facto, as coisas acontecem na estrada e nesta manhã. Mais uma vez, muita malta não faz pisca, pá, mas é escusado, não é? Mas eu não me canso. Pisca, é obrigatório, é como assim de segurança. Faça pisca. Digo aos outros aquilo que vai fazer. Mudar de direção, estacionar, sair do estacionamento, entrar numas rotundas, como você pisca e para sair também. Não é só para entrar, é para sair também. Há malta que não faz nem uma coisa nem outra. E depois há malta nos cruzamentos. Epá, pronto, julgam-se chique espertos na estrada. Né? Nos cruzamentos, vêm carros, mas não esperam, avançam. E depois vêm muito devagarinho, devagarinho. Parece que vêm a cruzar com o outro, pá. A sério. Há malta que é muito difícil andar na estrada. Não tem respeito nenhum. Não respeitam nem as regras de trânsito. É a lei do facilitismo. A lei da facilidade. E isso não pode ser, pois dá nisto. Nessas coisas todas, não é? Portanto, o máximo cuidado na estrada que eu peço. E depois também há aqueles peões. Ainda esta manhã, aqui junto a um café, tem a passadeira, mas não. Três devagarinho, fora da passadeira, ao lado da passadeira, vem lá carros, eles que esperem, telemóvel e tal, tudo tranquilo. Não pode, pá, não pode. Isto, a vida não está para estes facilitismos, pá, não é? Dá para respeitar, não é? Não é para desrespeitar as pessoas, não é? E depois, quando é ao contrário, depois barafustam, estão, oh, estresse, oh. Quando é ao contrário, quando é com eles, tranquilo, é quem vai lá, vai. Ao lado da passadeira, e depois são atropelados, epá, foi um azar tremendo, pá. Bom, meus amigos, o máximo cuidado é o que lhe peço. Está aí o verão, estou aí as suas férias, não estraga a sua vida, pá, está bem? Nem dos outros. Bom dia, boa viagem, liga as luzes, todo o cuidado é pouco, não bebe álcool, não facilita, não fala o telemóvel, nem na estrada com o telemóvel, veja os carros, pá, e é passar na passadeira, rapaziada. Vamos lá a fazer isso, está bem? Não custa nada, custa nada. O respeitinho é muito bonito, pá. Eu aprendi isto desde pequenino com o meu saudoso pai. O respeitinho é muito bonito, na estrada e na vida. É isso mesmo. Bom dia, boa viagem, tudo bom para si, é o que desejo, e muito obrigado por nos ter ouvido. São apenas coisas, não são desabafos, são realidades que eu vejo todos os dias. E o que é que as pessoas não façam isso? São as neiras, estás as neiras. Isso não convém, não é?
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1: 8:30, já vamos para os comerciais. Para já segue a música, e porque eu gosto é do verão, isto sim é verão, não é mais? Andy Scott.

0: Ah, churrascos, comes e bebes, convívio, oh, peixinho, convém comer peixinho também no verão, peixinho grelhado, tá, e faz bem. Isto assim é verão, pá, com muita animação e sem criar problemas aos outros, para vocês não criarem problemas a nós, não é? Exatamente, exatamente. Andy Scott, isto sim é verão. Não esqueça, hoje começa o Festival Pastel de Molho na Covilhã, Jardim das Artes, a partir das 19h30. Andy Scott, valeu. Passam 33 minutos e meio das 8 da manhã. Bom dia, Cova da Barra.
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Ah, bonito, bonito tema este, bonita voz, a inconfundível Ana Bacalhau. Se ela fosse a mandar, era todos os meses de agosto. Pois está bem, o agosto está para chegar. Mas pronto, há malta que tem uma adoração por agosto e por isso tira férias só em agosto. Mas também há malta que é obrigada a tirar férias em agosto, não tem outro mês para tirar férias. Também há essas questões, também é verdade. Mas agosto, pronto, agosto é agosto, é isso mesmo. Ana Bacalhau, com agosto, foi com ela que voltámos dos comerciais. Estamos a 18 minutos e meio das 9. Bom dia a todos. Meu nome é José Miguel Moleca. Se agora chegaram, sejam bem-vindos ou bem-vindas. Beijinhos e abraços. Continuação de uma bela manhã de quinta-feira. Amanhã está bonita. Estamos com 20 graus de temperatura no fundão. Temos menos nuvens no céu. Está-se bem. Mais uma manhã de verão. Tudo bom para vocês? Tudo bom. Hoje então é o dia de Santa Paulina. É, hoje dia 9 de julho de 2026. Neste mês de julho, mês 7, tem 31 dias. Os dias diminuem em Lisboa 39 minutos e no Porto 41 minutos. Este é o 195º dia. Faltam 175 dias para o final de 2026. Semana 28 do ano. Fase da Lua, quarto minguante. Signo Caranguejo. Ora bem, então hoje dia 9, dedicado a Santa Paulina, a Santa Verónica de Juliano, Dia Mundial pelo Desarmamento. Hoje dia 9. Quanto ao dia de Santa Paulina? Vamos lá falar dela, né? Celebra-se anualmente a 9 de julho, este dia de Santa Paulina. Data que assinala a morte daquela que ficou conhecida como a primeira Santa canonizada do Brasil. A sua vida é recordada pelo profundo espírito de serviço, pela dedicação aos mais pobres e pela confiança inabalável na fé, mesmo perante grandes sofrimentos. Santa Paulina é um exemplo de caridade, humildade e perseverança, sendo venerada por milhares de fiéis no Brasil e noutros países. Santa Paulina nasceu a 16 de dezembro de 1865. Olha, curiosamente, no dia que a minha mãe também faz anos. Minha mãe é uma santa. É uma santa. Um beijinho para ela, para a minha mamã. 16 de dezembro. Então, nasceu em 1865, em Vigolo, Vataro, na região de Trentino, então pertencente ao Império Austro-Húngaro, atualmente Itália, com o nome de batismo Amabili Lúcia Winzensteiner. Quando tinha apenas 10 anos, emigrou com a família para o estado de Santa Catarina, no Brasil, estabelecendo-se na localidade de Nova Trento, onde cresceu e desenvolveu uma intensa vida de fé. Desde muito jovem, participou ativamente na comunidade cristã, dedicando-se à oração, à catequese e ao cuidado dos doentes e das famílias mais necessitadas. Em 1890, século XIX, juntamente com algumas companheiras, fundou a Congregação das Irmãzinhas da Imaculada Conceição, a primeira congregação religiosa feminina criada no Brasil. Ao professar os votos religiosos, adotou o nome de Irmã Paulina do Coração Agonizante de Jesus, dedicando toda a sua vida ao serviço dos mais vulneráveis. A congregação expandiu-se rapidamente e passou a desenvolver trabalho junto das crianças órfãs, idosos, ex-escravos, doentes e pessoas em situação de pobreza, inspirando-se nos valores da compaixão e da solidariedade. Nos últimos anos de vida, Santa Paulina enfrentou vários problemas de saúde, incluindo a diabetes, que levou à amputação do braço direito. Mesmo debilitada, continuou a dedicar-se à oração e a acompanhar a missão da congregação. Faleceu a 9 de julho de 1942, em São Paulo, deixando um legado de serviço e de amor ao próximo. O reconhecimento oficial da sua santidade aconteceu décadas após a sua morte. Foi beatificada pelo Papa João Paulo II, em 1991. Foi canonizada pelo mesmo pontífice em 19 de maio de 2002, tornando-se a primeira santa canonizada do Brasil. A canonização teve por base o reconhecimento de milagres atribuídos à sua intercessão, entre os quais a cura inexplicável de pessoas gravemente doentes. O Santuário de Santa Paulina, localizado em Nova Trento, no estado brasileiro de Santa Catarina, é um dos maiores centros de peregrinação religiosa do Brasil. O complexo inclui uma ampla basílica, capelas, museu, espaços de oração e áreas verdes, recebendo anualmente milhares de peregrinos que procuram conhecer a história da santa, agradecer graças alcançadas ou participar nas celebrações religiosas. Tudo isto porque hoje é o dia de Santa Paulina. Ela não é santa, que eu saiba, mas é minha amiga, canta bem, chama-se Ana Paula Marques, nome artístico Paula Dark. É com ela que vamos ficar, porque ela vai cantar Amália. Ouçam.

0: Bela versão esta do Vodar Beirador, faz parte do trabalho Fatalidade da covilhanense Paula Dark, nome artístico, ela chama-se Ana Paula Marques. Um beijinho para ti, Paula. Paula Dark, falámos de Santa Paulina, daqui a pouco vamos ouvir a brasileira, porque a Santa tem a ver com o Brasil, a brasileira Paula Fernandes. É isso mesmo. Ficará para depois da Revista de Imprensa.
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2: Muito bom dia, começamos pelo Correio da Manhã. A ligação começou por ajuste direto, a empresa sem currículo, no caos dos exames. Estado entregou gestão de plataforma, a firma de design ao lado. Saída do Mundial custa milhões à Federação. Jorge Jesus exige autonomia total na Federação. Ainda com fotografia, Trump acaba com cessar-fogo e ameaça Irão. No Correio da Manhã, o governo facilita despejos na nova lei das rendas. Passamos para o Jornal de Notícias, que dá conta: Jorge Jesus baixa salário para ser selecionador, inspeções do fisco às empresas caem por falta de pessoal. Polémica, seguro aperta cerco ao governo por causa dos exames, com fotografia, fábrica e terrenos reduzidos a cinzas. Fogo que nasceu em Vouzela destruiu empresa que está em risco de fechar. NATO, Portugal vai gastar 3,1% do PIB em defesa e já em 2028. Em relação ao público, mortes associadas às duas últimas ondas de calor estão abaixo do previsto. Depois, defesa, a NATO 3.0 nasceu em Ankara, mas foi um parto difícil. Correção digital, seguro pede rapidez na resolução do caos nos exames. Regulamento interno, PSP proibiu mata-leão e alargou recurso a bastonadas. O público dá ainda conta: Cristiano Ronaldo foi o avançado que menos correu entre os finalistas. Transportes, TVDE, vão poder ter câmaras de videovigilância. O Diário de Notícias destaca: ondas de calor causaram pelo menos 125 mortos. Em relação ao destaque fotográfico, a cimeira da NATO, Trump elogia a aliança e promete a Kiev licença para fabricar mísseis Patriot. Habitação, casas com IVA a 6% podem ser vendidas sem penalização ao fim de um ano de residência. Educação, seguro pede solução rápida para os exames. Ministro está a trabalhar. Faltam-nos os dois jornais desportivos que chegam à nossa mesa de trabalho. No jornal A Bola, grego consolida estatuto de imprescindível e já marca. O título é Pavlidis encanta Marco Biza em triunfo à porta fechada sobre o Estrela da Amadora. Assinei contrato com o Benfica e depois chorei no carro. Sidney Lopes Cabral, em entrevista a este jornal. Há também um destaque para o Porto, Aston Villa na apresentação aos adeptos, e a Jesse renova com Chelsea e vem emprestado para o Sporting. Também uma referência para Ruben Amorim, apresentado no Milan, e a Kenda no Chelsea. Em relação ao jornal Record, é o técnico do Benfica em destaque, Marco mete a mão, Pavlidis bisou, Rafa, João Rego e Rui Silva também marcaram. Depois, Yulman por horas no Sporting, e em relação ao Futebol Clube do Porto, à descoberta da Champions. Na seleção nacional, Proença fecha Jesus.
0: É isso mesmo, para, contado para 4 anos, né, até 2030. Recordo-se que em setembro começou o apuramento para a Liga das Nações, por lá ganhou no passado. Depois segue-se o Campeonato da Europa 2028 e o 2030 é o que organizado o Campeonato do Mundo para Portugal, Espanha e Marrocos. Por falar nisso, hoje começam os quartos de final do Mundial dos Estados Unidos da América, Canadá e México. Hoje jogam França-Marrocos às 9 da noite. começam hoje. E depois, amanhã, temos o Bélgica-Espanha. No sábado temos o Noruega-Inglaterra, assim de memória. E já na madrugada de domingo, às 2 da manhã, o Argentina-Suíça. Epá, consegui fixar tudo sem olhar para o papel. É isso mesmo. Portanto, foi a revista de imprensa, principais títulos dos jornais, aqui ficaram.
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0: Estamos a 5 minutos das 9.

0: desde 1986. Ora bem, vamos ao pensamento do dia, a outra parte do pensamento. O primeiro foi: bom dia. A vida é feita de momentos de felicidade. Se não é para sempre, a tristeza também não. Conclusão do pensamento: o sucesso sempre depende da disciplina, dedicação e algum talento, mas também da escolha do lugar certo no tempo certo. Concorda? O sucesso sempre depende da disciplina, dedicação e algum talento, mas também da escolha do lugar certo no tempo certo. Pensamento do dia da Rádio Cova da Beira. Bom dia, Cova da Beira.
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0: Nem mais, a hora certa, vamos de novo atualizar toda a informação de âmbito local regional. Musicalmente, fechamos esta hora com a Paula Fernandes, a brasileira Paula Fernandes. Falamos aqui no dia de Santa Paulina, tem muito a ver com o país irmão. A Paula canta Debaixo do Cacho. Vamos lá avançar até às notícias. Bom dia.

0: 9 horas.
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0: Há notícias para acompanhar já a seguir na antena da Rádio Cova da Beira. Recordo-lhe essa informação que lhe demos esta manhã. Trânsito cortado na rua da Quintã até às 10 da manhã, desde há uma hora, precisamente 8:10. Mas também lhe vamos dar a nota do Festival do Pastel de Molho da Covilhã, que abre hoje no Jardim das Artes, naquela cidade.
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0: Mais uma vez, muito bom dia. Alerto para esse corte de trânsito na rua da Quintã até às 10 da manhã, devido a trabalhos que ali decorrem na sequência da empreitada de edifícios habitacionais no âmbito do PRR. Também hoje, amanhã e depois, Jardim das Artes, na Covilhã, recebe o Festival Pastel de Molho, que promete fazer as delícias de todos quantos passarem por aquele espaço, que volta a ser palco do festival dedicado a este produto gastronómico típico da cidade e do concelho. Numa organização conjunta do município da Covilhã e da Confraria da Pastinaca e do Pastel de Molho, o evento visa divulgar, promover e valorizar um produto certificado e único naquele território. No festival, nesta quinta edição, há também espaços de venda com produtos certificados, bem como animação para miúdos e graúdos. Dar-lhe conta também de que hoje Lula Pena vai atuar num concerto no terraço do Teatro Municipal. É um concerto que dá continuidade ao Mirador, o novo eixo de programação do Teatro Municipal da Covilhã, que promove concertos ao ar livre. Continua em Belmonte o Campo de Trabalho Internacional, promovido pela Associação Belmonte em movimento. São 9:04. É também atualidade desta quinta-feira, tomada de posse de Luís Farinha como presidente do Instituto Politécnico de Castelo Branco, aquele responsável diz querer e tem essa ambição de um IPCB forte na Beira Baixa. Luís Farinha é o novo presidente do Instituto Politécnico de Castelo Branco, agora Universidade Politécnica de Castelo Branco, que entra num novo ciclo, disse na sessão de tomada de posse que decorreu no auditório da Escola Superior Agrária esta terça-feira, espaço lotado para esta sessão. Acompanham-se na equipa diretiva Luís Farinha, Paulo Silveira, Constança Rigueiro e João Neves. São os novos vice-presidentes, o lugar de administrador e responsável pelos serviços de ação sociais é entregue a Carlos Sampaio. O novo presidente promete que será uma equipa de trabalho e de proximidade virada para a resolução de problemas capaz de transformar a escuta em decisão. Na sua intervenção, Luís Farinha diz que quer uma Universidade Politécnica de Castelo Branco que mostre com resultados que o conhecimento aplicado pode criar oportunidades, fixar talento, reforçar a coesão territorial e projetar Castelo Branco e a Beira Baixa como referência no interior do país. Beira Baixa que precisa de um IPCB forte.
19: A Beira Baixa precisa de um IPCB forte. Castelo Branco, Idanha Nova, Oleiros, Penamacor, Proença Nova e Vila Velha de Ródão e os concelhos vizinhos com quem temos e queremos reforçar parcerias estratégicas, Covilhã, Fundão, Belmonte, Sertã, Vila do Rei, Mação, Nisa, Gavião, ou no domínio transfronteiriço, Extremadura Espanhola, Conselhos Reiano, Chave, precisam de uma instituição capaz de formar pessoas, fixar talento, apoiar empresas, valorizar recursos endógenos, promover a investigação e inovação social, cultural e tecnológica e ajudar a construir respostas para os grandes desafios contemporâneos.
0: Para Luís Farinha, os territórios do interior precisam de instituições competentes, confiáveis e ambiciosas.
19: O interior do país não precisa de resignação. Precisa de instituições ambiciosas, competentes e confiáveis. Precisa de ensino superior com capacidade de atrair estudantes, investigadores, projetos, empresas e investimento. Precisa de ciência ligada ao território, mas não fechada no território. Precisa de instituições que saibam dialogar com o mundo a partir do lugar onde são, onde se inserem. O IPCB será a plataforma onde o conhecimento encontra o território e onde o território se transforma em futuro.
0: O novo presidente do IPCB diz que a modernização da instituição passa por reconhecer a centralidade dos serviços, simplificar processos, reduzir redundâncias, reforçar competências, investir em formação, melhorar a comunicação interna, valorizar o método e criar condições para que as pessoas trabalhem melhor. Não haverá verdadeira mudança institucional se quem executa, acompanha, resolve e sustenta a instituição no dia-a-dia não estiver envolvido nesta mudança. Por isso, o novo presidente do IPCB conta com todos, não apenas para fazer funcionar o presente, mas essencialmente para construir o futuro. E neste particular, deixou um desafio às entidades, a começar pelas autarquias.
19: Às autarquias, às comunidades intermunicipais, às juntas de freguesia, às empresas, às instituições públicas, sociais, culturais e científicas, e às escolas secundárias e profissionais, deixo um apelo. Desafiem-nos, procurem-nos, abram-nos portas e construam connosco soluções. A nova Universidade Politécnica de Castelo Branco terá tanto mais força quanto maior for a confiança ativa de território que a rodeia.
0: Aquele responsável é essencial que as prioridades sejam claras e também com capacidade de execução.
19: Precisamos de projetos maduros, prioridades claras e capacidade de execução. Precisamos também de investimento em laboratórios, salas de cocriação, equipamentos, residências, eficiência energética, sistemas informáticos, espaços de estudo, auditórios e infraestruturas científicas. Precisamos de melhores espaços verdes ou ajardinados, mais acolhedores e mais vivos para abrir portas da Universidade Politécnica de Castelo Branco e das suas escolas à comunidade, tornando os nossos campis lugares de encontro, aprendizagem, cultura, bem-estar e pertença.
0: Luís Farinha garante que este será um mandato de proximidade, planeamento e responsabilidade, quer uma presidência próxima das escolas e dos serviços, uma cultura de comunicação interna mais robusta, com processos mais transparentes e ágeis, que a decisão seja clara, que a comunidade saiba o que se está a fazer, por que razão se faz e também avaliar os seus resultados. Queremos ser mais reconhecidos pelo impacto, queremos ser mais unidos pelas pessoas, queremos ser mais fortes pela beira baixa, queremos ser mais abertos ao mundo, impulsionar o futuro valorizando as pessoas, concluiu. O novo presidente do IPCB já tomou posse, conjuntamente com a sua equipa, e diz querer um IPCB forte na Beira Baixa. Também ao longo desta jornada informativa, lhe damos conta, na Galeria António Lopes na Covilhã, está uma exposição, Grandeza e Decadência da Civilização, do fotógrafo francês Jean-Baptiste Sampillon, integrado no Festival de Portas do Sol. A mostra pode ser visitada até 28 de julho. E a Estérica Associação de Artes apresenta no dia de amanhã, às 21h30, no Auditório da Moagem, Cidade do Engenho e das Artes, no Fundão, a peça O Dia Inicial, integrada nas comemorações dos 80 anos do Jornal do Fundão, inspirado em testemunhos reais de pessoas que viveram o 25 de abril de 1974. O espetáculo revisita memórias da Revolução através de um teatro documental que reflete sobre a liberdade, a repressão e a democracia. A produção, escrita por Miguel Geraldes, conta com interpretações de Rita Boavida e Samuel Querido, tem entrada gratuita. Fica também esta nota para o dia de amanhã. O Sporting da Covilhã contratou Gonçalo Cascalheira. A Comissão de Gestão contratou o médio defensivo Gonçalo Cascalheira, ex-sub-23 do Torriense. O jogador tem 22 anos, disputou na época passada pelo Clube de Torres Vedras 26 jogos. Recorde-se que ainda não é conhecida oficialmente a nova equipa técnica, nem jogos de pré-temporada. Por ora é tudo. Quanto a notícias, aqui na antena da RCB, deixo ficar a continuação de uma excelente manhã na nossa companhia.
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0: Bravo, bravo, bravo, fantástico este tema. Sebastião Antunes com a Esquadrilha, do álbum Proibido Adivinhar, cantam as Filhas da Rosa. E cantam bem, cantam bem. Tema de abertura, segunda parte, segunda hora, Bom Dia Cova da Beira, penúltima edição da semana. É quinta-feira, 9 de julho de 2026, voltamos das notícias. Beijinhos e abraços, boa quinta-feira, um fantástico dia que vos desejo, está bem? Nesta hora, já sabem, daqui a pouco vamos dar os parabéns a quem faz anos. 9 e 18, é verdade. Manhã bonita é esta, muito sol, já poucas nuvens no céu, estamos com 21 graus de temperatura no fundão, as temperaturas vão chegar perto dos 40, perto dos 40. Olha, quanto à previsão do tempo para hoje, é assim, céu muito nublado no litoral oeste até ao meio da manhã, a possibilidade de trovoada no interior durante a tarde, pequena descida da temperatura máxima, o vento pode chegar aos 40 km/h. Entretanto, quanto às máximas previstas de temperaturas, 36 no fundão e em Belmonte, 36, 37, Covilhã, Castelo Branco, a Penamacor e Danha Nova, 31 na Guarda, na Serra da Estrela, máximas de 22 na Torre, 26, Pães da Saúde e Penhas Douradas. Para amanhã, sexta-feira 10, temos céu muito nublado, no litoral oeste até ao meio da manhã, possibilidade de trovoada interior durante a tarde. Ok, está bem, pronto. Temos também chuva fraca aos chuviscos, litoral norte e centro, aumento temporário de nebulosidade entre o norte e centro, amanhã, o vento pode chegar aos 30 km/h, neblina no veio matinal, e também temos uma pequena descida da temperatura mínima nas regiões do interior. Isto para amanhã. Por cá nós temos amanhã, ou vamos ter amanhã, temperaturas máximas previstas de 36 graus, 36 amanhã Fundão e Castelo Branco, 35 Covilhã, Penamacor, Belmonte e Danha Nova, 31 na Guarda. Amanhã na Serra da Estrela, máximas de 22 na Torre, 26 Pães da Saúde e 27 nas Penhas Douradas. Assim vai o verão. Previsões do tempo para hoje e para amanhã. Ups! Olá!
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0: Nove e vinte, por falar em rosas...

Fantástico este tema, não é? Los Romeros com este tema Rosas. Depois temos estado aqui com o Sebastião Antunes e o Esquadrilha. As Filhas da Rosa cantaram Rosas. Bem bonito este tema. 9h23, daqui a pouco vamos para o trânsito, recuperar o balanço das últimas 24 horas. Ora bem, recordo-vos que de hoje ao mês começa o Campeonato de Futebol Liga 3. Dois ao mês, 9 de agosto, já só faltam 30 dias, começa o Campeonato da Liga 3 para Sporting Clube da Covilhã e o Desportivo Vitória de Sernache, pela primeira vez duas equipas da Beira Baixa neste Campeonato da Liga 3, boa sorte a ambas, e é verdade, o Covilhã, enfim, vai trabalhando, vai compondo o seu plantel, o Sernache também, e vai começar a trabalhar na segunda-feira, o Vitória de Sernache, oficialmente com Nathan Costa. E temos também dois árbitros da nossa região, do nosso distrito, no Campeonato da Liga 3, Luís Máximo, covilhanense, tem os pais naturais de Unhais da Serra, e o fundanense Paulo Afonso. Boa sorte também para os dois, para a nova temporada. Dois ao mês começa a Liga 3. De hoje ao mês temos a etapa rainha da volta a Portugal em bicicleta, pá. Foi ontem apresentada, vai decorrer entre 5 e 16 de agosto, é verdade, e temos a etapa Figueiró dos Vinhos, Torre, com passagem pela Covilhã, 144 km, é de hoje ao mês, dia 9 de agosto, etapa rainha, e é um domingo, portanto, muita gente vai estar na Serra da Estrela a acompanhar os ciclistas. Pronto, vou falar mais em pormenor sobre isso ao meio-dia do Jornal do Desporto. Mas agora, vamos voltar à música. Depois do Los Romeros com Rosas, mantemos o ritmo assim com o Neninho Vaz Maia, ele que vai estar em Penamacor no próximo dia 30 deste mês.

0: Grande som, grande som. Neninho Vaz Maia vai estar na Beira Baixa no próximo dia 30 de julho em Penamacor, Feira do Lense. Ops, ouvimos Bailando, o trabalho Raízes. 9:28, bom dia Cova da Beira. Vamos voltar à informação. Trânsito e mais trânsito. Ouçam o balanço das últimas 24 horas.
1: Muito bom dia. O mapa com várias ocorrências na sinistralidade nas últimas 24 horas nas estradas do distrito de Castelo Branco, próximo da Lardosa, na Estrada Nacional 18, despista um veículo ligeiro de passageiros, resultou em ferimentos graves no homem de 80 anos. A vítima foi transportada para o Hospital Amato Lusitano, em Castelo Branco, de acordo com o Comando Subregional de Emergência e Proteção Civil da Beira Baixa. Estiveram no local 11 operacionais. Também na zona de Escalos de Baixo, entre Castelo Branco e Escalos de Baixo, na Estrada Nacional 240, um acidente, o despiste de um veículo ligeiro, teve como consequência um ferido grave, uma mulher de 63 anos. O alerta foi dado às 16 horas e 38 minutos. A vítima foi transportada para o Hospital Amato Lusitano, em Castelo Branco. No local, os bombeiros de Castelo Branco, a VMER de Castelo Branco e também a Guarda Nacional Republicana. Total de 11 operacionais apoiados por 4 viaturas. Há também uma colisão entre um veículo ligeiro e uma trotinete na rotunda do McDonald's em Castelo Branco. Ferimentos ligeiros numa mulher de 38 anos. Foi às 15:36 que o alerta foi dado. Estiveram no local os bombeiros de Castelo Branco, a viatura médica de emergência e reanimação de Castelo Branco e também a Polícia de Segurança Pública, num total de 6 operacionais apoiados por 3 viaturas. Há ainda registro no Fundão de uma colisão entre 2 veículos ligeiros que teve como consequência danos materiais. Na última semana, a Polícia de Segurança Pública dá conta em termos de sinistralidade de 8 acidentes de viação na cidade de Castelo Branco, dos quais resultaram um ferido ligeiro e danos materiais, e 2 acidentes de viação na cidade da Covilhã, dos quais resultaram um ferido ligeiro e danos materiais. A PSP deteve em Castelo Branco um homem de 21 anos residente naquela cidade por condução na via pública sem habilitação legal para o efeito e também deteve 2 homens

0: julgamento em processo sumário, ficaram sujeitos a termo de identidade e residência. Nas estradas do Distrito de Castelo Branco, nas últimas 24 horas na área de jurisdição da Guarda Nacional Republicana, 7 acidentes com 2 feridos graves e 1 ferido ligeiro a nível nacional. Aquela força de segurança reporta 222 acidentes que provocaram 8 feridos graves e 63 feridos ligeiros. Senhor automobilista, muita precaução na sua condução, nada de excessos. Se beber, não deve conduzir. Tenha uma boa viagem, bom dia, boa quinta-feira.
1: Muita informação hoje, é muita informação, não é? O máximo cuidado na estrada é o que lhe peço, está bem? Não esqueça de ligar as luzes, é uma boa recomendação, ver se a vista é importante, ultrapassar em segurança, com som mais defensiva e é obrigatório usar o pisca e o cinto de segurança, nem mais nem menos. Obrigado por nos ter ouvido e boa viagem com a RCB.
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1: Já voltamos, 9h32.
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Fantástico, não é? O projeto do Baile Popular com Rosa à Janela. Andamos com, no mundo das rosas. É isso mesmo, é isso mesmo. Ora, pois bem, voltamos assim da publicidade, dos comerciais, para continuarmos a segunda parte do Bom Dia Cova da Beira. Estamos a 20 minutos e meio das 10. Daqui a pouco vou dar-vos a conhecer os aniversariantes deste dia. Para já recordar-vos que estamos na semana 28 ano, faz ali o quarto minguante, sino um caranguejo, e faltam 175 dias para o final de 2026, mês de julho, mês 7, tem 31 dias, e neste mês os dias diminuem em Lisboa 39 minutos e no Porto 41 minutos. Hoje, dia 9, dedicado a Santa Paulina, já aqui falámos nela, a Santa Verónica de Juliano, dia mundial pelo desarmamento. Vamos falar também sobre isso ao longo desta manhã no Bom Dia Cova da Beira. Ora bem, ataques cardíacos mais frequentes de manhã. Há um cardiologista que esclarece tudo isto. Existem vários motivos que podem explicar o facto de os ataques cardíacos serem mais frequentes na parte da manhã. Um cardiologista revela o que está em causa e quem está em maior risco. Os ataques cardíacos podem acontecer a qualquer altura do dia. Contudo, são vários os estudos que apontam que acabam por ser mais frequentes durante as primeiras horas da manhã. São vários os fatores que podem explicar esta situação. Um cardiologista explica tudo. Este senhor chama-se Dibanshu Gupta, é especialista em cardiologia, e ele revela alguns dos motivos que podem explicar a razão pela qual os ataques cardíacos acontecem mais nas primeiras horas do dia. Os motivos. O cardiologista aponta como um dos motivos facto que durante a manhã o corpo está sujeito a diversas mudanças. Diz ele, e passo a citar, o relógio biológico interno controla diversas funções, incluindo o sono, as hormonas, a temperatura corporal e a pressão arterial. De manhã, o corpo prepara-se para o dia em que se inicia. Várias hormonas estão libertadas para nos ajudar a ficar alertas e ativos. São mudanças que fazem o coração trabalhar mais. Para quem já tem alguma doença cardíaca, o esforço extra pode aumentar o risco de um ataque cardíaco, diz este especialista. Por outro lado, é também de manhã que a pressão arterial tende a ser mais alta e a aumentar. Diz então este médico que a pressão arterial, estou a citar de novo, geralmente é mais baixa durante o sono porque o corpo está em repouso. Ao acordar, a pressão arterial começa a aumentar. Essa elevação repentina pode levar a uma pressão extra nos vasos sanguíneos e também no coração, disse. É ainda de manhã que o sangue tem mais probabilidades de coagular. Opa, a sério. Diz o médico, outra vez, que esta combinação facilita a formação de um coágulo dentro de uma artéria danificada. Se o coágulo bloquear o fluxo sanguíneo para o músculo cardíaco, pode ocorrer um ataque cardíaco. Está bem. Afirma ainda que o stress pela manhã, pois, pode ser outro dos fatores que está na origem dos ataques cardíacos. Se vocês usassem o pisca, havia menos problemas na estrada e menos nervoso. Miudinho, exatamente. Muitas pessoas acabam, diz o especialista, por ter níveis mais altos de stress pela manhã, enquanto se preparam para o dia. O stress emocional pode elevar mais ainda a pressão arterial e a frequência cardíaca. Embora essas atividades façam parte da vida normal, podem aumentar o risco de ataque cardíaco em pessoas cujos corações já estão de alguma forma sobrecarregados, continua o médico. Quem está em risco, além dos fatores já falados, o cardiologista explica ainda que quem são as pessoas que estão mais em risco de virem a ter ataques cardíacos pela manhã. Um dos grupos trata-se de adultos com pressão alta, colesterol, diabetes, obesidade ou histórico relacionado com o tabaco. Por outro lado, pessoas que tiveram um ataque cardíaco devem ter especial atenção. Diz este especialista que o histórico familiar de doenças cardíacas a idade avançada aumentam ainda mais essa probabilidade. O aumento das temperaturas não o deixa apenas desidratado. O coração pode sofrer devido ao tempo mais quente e é preciso estar atento a alguns sinais. Pronto, já sabe aquilo que deve fazer. Não acordar logo nervoso, estressado. Às vezes vemos muitas vezes na estrada, a malta fica estressada porque não admite esses erros, a falta do pisca-pisca, a falta de respeito, não passar nas passadeiras, passar ao lado, enfim, não esperar nos cruzamentos, as coisas todas, e se neva uma pessoa logo pela manhã. Portanto, temos de ter cuidado com o coração. Ai, coração, coração, coração. Bom dia a todos. E o coração é maravilhoso, não é? Então não é?

0: Projeto para sempre, Marco, dedicado a Marco Paulo. Este projeto passou pelo Fundão, na Expo Fundão 2026, recordam-se. Para sempre, Marco, com o maravilhoso coração. Falámos do coração, cuidado com o coração. Cuidadinho.
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0: Ora bem, antes da revista de imprensa, digo-vos que hoje há mais uma recolha de sangue no Grupo Militar do Sangue da Covilhã, a partir das 10 da manhã, dentro de 12 minutos, até às 13, e depois das 14h30 às 18 horas. Dar sangue é dar vida. Se pode dar sangue, dê sangue. Tire 20 minutos do seu dia para fazer a diferença. Dê sangue. O seu contributo é o amanhã de alguém. Cada gota conta. O amor ao próximo não se explica, demonstra-se. A sua dádiva de sangue pode ser o melhor presente na vida de uma família. Dar sangue é dar vida. Grupo Humanitário do Sangue da Covilhã, hoje com mais uma recolha de sangue, a partir das 10 da manhã na sua sede social, na cidade vizinha, 10, 13, 14 e 30, 18 horas. E agora, a revista de imprensa, entre o país e o mundo, através dos jornais.
2: Muito bom dia, começamos pelo Correio da Manhã. A ligação começou por ajuste direto, a empresa sem currículo, no caos dos exames. Estado entregou gestão de plataforma, a firma de design. Ao lado, saída do Mundial custa milhões à Federação. Jorge Jesus exige autonomia total na Federação. Ainda com fotografia, Trump acaba com cessar-fogo e ameaça Irão. No Correio da Manhã, o governo facilita despejos na nova lei das rendas. Passamos para o Jornal de Notícias, que dá conta: Jorge Jesus baixa salário para ser selecionador, inspeções do fisco às empresas caem por falta de pessoal. Polémica, seguro aperta cerco ao governo por causa dos exames, com fotografia, fábrica e terrenos reduzidos a cinzas. Fogo que nasceu em Vouzela destruiu empresa que está em risco de fechar. NATO, Portugal vai gastar 3,1% do PIB em defesa e já em 2028. Em relação ao público, mortes associadas às duas últimas ondas de calor estão abaixo do previsto. Depois, defesa, a NATO 3.0 nasceu em Ankara, mas foi um parto difícil. Correção digital, seguro pede rapidez na resolução do caos nos exames. Regulamento interno, PSP proibiu mata-leão e alargou recurso a bastonadas. O público dá ainda conta, Cristiano Ronaldo foi o avançado que menos correu entre os finalistas. Transportes, TVDE, vão poder ter câmaras de videovigilância. O Diário de Notícias destaca: ondas de calor causaram pelo menos 125 mortos. Em relação ao destaque fotográfico, a cimeira da NATO, Trump elogia aliança e promete a Kiev licença para fabricar mísseis Patriot. Habitação, casas com IVA a 6% podem ser vendidas sem penalização ao fim de um ano de residência. Educação, seguro pede solução rápida para os exames. Ministro está a trabalhar. Faltam-nos os dois jornais desportivos que chegam à nossa mesa de trabalho. No jornal A Bola, grego consolida estatuto de imprescindível e já marca. O título é Pavlidis encanta Marco Biza em triunfo à porta fechada sobre o Estrela da Amadora. Assinei contrato com o Benfica e depois chorei no carro. Sidney Lopes Cabral, em entrevista a este jornal. Há também um destaque para o Porto, Aston Villa na apresentação aos adeptos, e a Jesse renova com Chelsea e vem emprestado para o Sporting. Também uma referência para Ruben Amorim, apresentado no Milan, e a Kenda no Chelsea. Em relação ao jornal Record, é o técnico do Benfica em destaque, Marco mete a mão, Pavlidis bisou, Rafa, João Rego e Rui Silva também marcaram. Depois, Yulman por horas no Sporting, e em relação ao Futebol Clube do Porto, à descoberta da Champions. Na seleção nacional, Proença fecha Jesus.
0: É de facto o senhor que segue, em princípio, Pepe poderá ser adjunto de Jorge Jesus na seleção nacional. Foi a revista de imprensa.
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0: Há 40 anos.

Muito bem, muito bem. Hoje é o seu dia 9 de julho de 2026. Parabéns a quem faz anos hoje. Beijinhos a elas, abraço a eles. Um dia belíssimo, está bem? É o que vos desejo também. Como vos desejo para mim e para as outras pessoas que não fazem anos. Parabéns! Que ninguém se esqueça dos parabéns. Hoje também, para além de si, faz anos o Sérgio Lucas, cantor, 50 anos. 50 anos. O José Luís Cleto, José Luís, faz anos hoje, 65. Um grande abraço. Guitarrista de fado. Marta Ribeiro, filho do nosso ouvinte Eduardo Ribeiro. Olá Marta, beijinhos, parabéns, 28 anos. Olivia Barroso, Daniel Brito, 48. Pedro Salvado, 41. Paulo Moura, 33. Inês Mesquita, antiga aluna da Rádio Escola, passou por aqui para a RCB, 34 anos. Sónia Jacinto, 50. Francisco Chá Rodrigues. Oh, Francisco, faz anos hoje, pá, 61. Um abraço para ti, Francisco. Francisco Chá Rodrigues Covilhã, 61 anos. José Saraiva, novo, fundão, faz 94. Parabéns, José Saraiva. Um grande abraço, 94 anos. Eu quero lá chegar, meu amigo. Muitos parabéns, saúde. Joaquim Garcia, do Coro da Beira Interior, faz 60 anos. Hoje é o dia das bolachas de açúcar na América. Está bem. Rui Mendes, marido da Magda, faz 57. Fábio Moraes, filho de Paulo Sousa e do falecido António Moraes, na Covilhã, 36. Fábio, um abraço, parabéns, 36 anos, já. André Isabel Castelo Branco, 40. Dulce Marques Teixoso, 37. Anabela Gaspar Belmonte, 56. Rui Gonçalves, Paulo Gonçalves, Covilhã, 38 anos de casados, parabéns para os dois. Joana Rodrigues, filha da Anabela Rodrigues, que no fundão faz 24 anos. Sofia Lucas, 50 anos. Parabéns a estes VIPs e a todas as pessoas que completam mais um ano de vida. É um dia fantástico. Prenda musical, hoje convidamos os Dama na Terra da Maria. Vamos ouvir.

0: 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E terminamos a segunda hora com a rubrica em reposição pela sua saúde. Até já, fiquem bem.
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3: Bom dia, meu querido amigo, como está?
4: Bom dia, tudo bem, Paulo?
3: Cá estamos nós a falar hoje sobre endometriose.
4: Que é uma doença.
3: Como se deve tratar também a pergunta?
4: E olha, ela surge em mulheres na idade reprodutiva e consiste da presença do endométrio, que é o tecido da parede interna no útero, em locais fora do útero, ou seja, pode ser na trompa, pode ser até no intestino, atrás do útero, entre no reto, nos ligamentos que curam o útero e a bexiga, na parede da bexiga, portanto, é tecido da parte dentro, como eu disse, do útero, que aparece fora do sítio. O que é que dá? Dá dor antes ou durante o período menstrual, tipo cólica menstrual intensa, dor abdominal, até à relação sexual, e é uma das causas de infertilidade. Faz o diagnóstico por ecografia, ressonância, lá para os... por TAC, por ultrassonografia, até por laparoscopia, que é fazer um furinho e ir lá espreitar e ver. O tratamento depende da vontade da doente. Se quer engravidar, tem que combater os sintomas, ou se quer combater os sintomas. Pode-se utilizar fármacos que libertam hormonas e que diminuem esse desconforto. Ou então vai cirurgicamente. Eu tinha também dito que qualquer coisa, tinha perguntado qualquer coisa mesmo.
3: Como é que se deve tratar?
4: Ah, é assim, ou cirurgicamente ou com medicamento.
3: Que eram duas perguntas, dois
4: em
3: um.
4: Dois em um.
3: Sim, portanto, também estamos esclarecidos em relação a esta
4: matéria.
3: Eu penso
4: que sim, mas há muita endometriose e as pessoas têm dores e ficam preocupadas, mas aquilo trata-se.
3: Ok, muito obrigada, Sr. Doutor. Até amanhã, se Deus quiser.
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0: Muito bem, foi a rubrica em reposição pela sua saúde, ouvir o sinal horário e já entramos na última parte do Bom Dia Cova da Beira. Passam 45 segundos das 10.
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Fantástico, fantástico. Eu gosto muito de canções com história. Esta é mais uma. É do Sr. Miguel Araújo, do trabalho 5 dias e meio, Rosa da Minha Rua. Muito bem. Tema de abertura para a terceira e última parte do Bom Dia Cova da Beira, quinta-feira, penúltima edição da semana, 9 de julho. Ora bem, de hoje ao mês temos o início do Campeonato de Futebol Liga 3, Sporting Filhã Vitória de Sernache, com hábitos do distrito, Luís Máximo e Paulo Afonso. De hoje ao mês temos a etapa rainha da volta à Portugal em bicicleta, é domingo, de hoje ao mês é domingo, 9 de agosto. A Figueirão dos Vinhos Torre, passagem pela Covilhã, subida da Covilhã para a Torre, é de hoje ao mês. A volta começa dia 5 de agosto, foi ontem apresentada, vai ter 1388 km, é isso mesmo. E não são conhecidos os percursos totais, mas somos o princípio, o início das etapas, e essa vai ser dia 9 de agosto. De hoje a uma semana arranca a Feira de Santiago na Covilhã, de hoje a uma semana, é verdade, dia 16, começa uma quinta-feira e finaliza no domingo a 26 de julho. E logo no dia 16, de hoje a uma semana, vai passar pelo palco principal da Feira de Santiago, Quim Barreiros, 10h30 da noite. Entretanto, hoje começa o Festival do Pastel de Molho na Covilhã, a partir de hoje até sábado, dia 11. Pastel de Molho na Covilhã promete fazer as delícias de todos quantos passarem por Jardim das Artes, que volta a ser palco do festival dedicado a este produto gastronómico típico da cidade e do concelho da Covilhã. É uma organização conjunta do município da Covilhã e da Confraria da Pastinaca do Pastel de Molho. O evento visa divulgar naturalmente outra vez, promover e valorizar um produto certificado e único deste território. É tão bom, pá. Neste quinto festival do Pastel de Molho da Covilhã, haverá espaços de venda com produtores certificados, bem como animação para miúdos e graúdos. A partir das 19h30 e até à meia-noite, 19h30 à meia-noite, a partir de hoje, o festival terá todos os dias música ambiente, animação infantil gratuita, que inclui pinturas faciais, modelagem de balões, de água e insuflável. A abertura do certame é hoje, dia 9, em que vai contar com a apresentação da Marcha Infantil do Hotel do Rodrigo, a partir das 9 da noite. Amanhã, à mesma hora, vão atuar as adefeiras do Paul e no sábado, dia 11, será a vez da jovem covilhanense Maria Branco subir ao palco. Imagine para ela. O pastel de molho da Covilhã é um produto gastronómico feito à base de massa folhada, recheado em carne ou com carne, que é servido com molho de açafrão ou chá ou pode comer cru e que está associado aos hábitos alimentares da classe operária das fábricas que marcam a história do concelho da Covilhã. Se não provou, prove, olhe que vale a pena. É uma sessão fora de casa para o dia de hoje. Há outra também por lá. Temos música, pop rock, eletrónica, no terraço do Teatro Municipal da Covilhã. Hoje, dia 9, com Lula Pena, a partir das 9h30 da noite. Hoje, terraço, Teatro Municipal da Covilhã, com Lula Pena, 21h30. São algumas sugestões fora de casa para hoje. Há mais, que é o qual já vou falar, não tarda nada.

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1: Ai, ai, ai, ai, muito bom, muito bom. Beiro com João. Não, João não. Não, João sim, é João não. O número diz João não. Ouvimos o tema Rosa Negra. Ah, muito bem. Contamos com as rosas, agora com a Rosa Carne. Ela é Joana Alegre.

Bem, bem bom este tema, bem bonito. Joana Alegre, ouvimos, filha de Manuel Alegre. Joana Alegre, que também faz parte do projeto Anónimos de Abril, com o Rogério Charras, é verdade. Joana Alegre com Rosa Carne, muito bem. E para fechar a página sobre rosas, fechamos com Nuno Ribeiro e com a Rosa Iris, pois claro.

0: Bem bonito, não é? Nuno Ribeiro com Conoceres, o tema Rosa. E fechamos as rosas por hoje. Passam 21 minutos das 10.
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1: E agora seguimos com a primeira rubrica desta hora, Memo Move, o projeto de bem-estar no Fundão. Pedro Ribeiro, equipa, bom dia. Vamos dar mais um conselho.
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3: Olá, esta semana é dedicada ao tema treino individual e treino grupal, características e vantagens de cada método. A atividade física regular é fundamental para ajudar a população sénior a manter a autonomia, a mobilidade e a qualidade de vida. Neste sentido, o treino individual permite realizar os exercícios ao próprio ritmo e de acordo com as capacidades de cada pessoa. Já o treino grupal oferece uma importante componente de convívio, ajudando a combater o isolamento e a aumentar a motivação para praticar exercício regularmente. Por entre as atividades mais recomendadas para os séniores, encontram-se a caminhada, a ginástica para maiores de 65, a hidroginástica, os exercícios de força, de equilíbrio e mobilidade, bem como a dança adaptada. Aceita o nosso conselho? Se tem mais de 65 anos, procure combinar caminhadas ou exercícios individuais com atividades de grupo. Desta forma, irá beneficiar em simultâneo do exercício físico e do convívio social, dois fatores essenciais para um envelhecimento saudável e ativo. Este é um conselho do Memo Move. 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Estamos no Centro Comercial Cidade Nova, no Fundão.
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1: E ainda bem, todos os dias de manhã, com reposição à tarde, nas matinés de rádio, entre as 15 e as 18 horas. Obrigado, Pedro. Obrigado, equipa. Com atenção de bom trabalho. Foi mais um conselho do projeto Memo Move, projeto de saúde e bem-estar, aqui no Fundão.
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1: Ora bem, há pouco falámos aqui sobre muito coração, ataque cardíaco, essas coisas todas, não é? O máximo cuidado temos de ter com o coração, é isso mesmo. Ouvimos aqui o Para Sempre Marco, com o maravilhoso coração, faltava a Mimi Cat. Pô, a Mimi Cat também diz isso. Ai, coração! Beijinhos e abraços, fala.
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0: Cha-cha-cha. Canta muito bem. Hey, Mimi Cat com Ai Coração. 10h26. 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
0: Já voltamos à música depois dos comerciais.
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fantástico este trabalho do Zé Emílio, do Fundarense Zé Emílio, está fantástico. A voz é através de inteligência artificial. Dentro em breve ele diz, já nos disse que vai arranjar uma voz feminina, de facto, carne e osso. Mas esta voz também está muito bonita, de inteligência artificial. A música e a letra é do Zé Emílio, Saudade em Cada Rua. Bem bom, é 2026. Foi assim que voltámos à música depois dos comerciais. Bom dia a todos, mais uma vez, continuação de uma boa quinta-feira. Passam 33 minutos das 10 horas. Vamos lá então falar hoje do Dia Mundial do Desarmamento. O Dia Mundial do Desarmamento assinala-se anualmente a 9 de julho e pretende sensibilizar a sociedade para a importância da redução da violência armada e da promoção da paz. A data incentiva governos, organizações e cidadãos a refletirem sobre o impacto da proliferação de armas de fogo e sobre a necessidade de encontrar soluções que privilegiem o diálogo, a prevenção da violência e a segurança das comunidades. O desarmamento procura reduzir a circulação de armas, contribuindo para diminuir o número de homicídios, acidentes, conflitos armados e outras formas de violência. Além da recolha e destruição de armas ilegais, muitas iniciativas defendem o reforço dos mecanismos de controle sobre o fabrico, o comércio e a posse de armas de fogo, bem como o combate ao tráfico internacional de armamento. A redução da violência armada está diretamente relacionada com a proteção dos direitos humanos, da saúde pública e da segurança das populações. O tema do desarmamento ocupa um lugar central nas atividades da Organização das Nações Unidas. A organização possui organismos especializados que promovem negociações internacionais, tratados e campanhas destinadas a limitar a proliferação de armas, especialmente as armas nucleares, químicas, biológicas e o comércio ilícito de armas convencionais. Ao longo das últimas décadas, a ONU tem incentivado os Estados a adotarem políticas que reforcem a segurança internacional e reduzam os riscos associados ao armamento excessivo. Cada país estabelece as suas próprias regras relativamente ao fabrico, comércio, posse e porte de armas de fogo. Em Portugal, por exemplo, o uso e porte de armas estão sujeitos a uma legislação rigorosa e dependem da obtenção da licença emitida pelas autoridades competentes, nomeadamente a Polícia de Segurança Pública ou a Guarda Nacional Republicana, consoante o tipo de licença e as circunstâncias previstas na lei. O Dia Mundial do Desarmamento recorda que a construção de sociedades mais seguras depende não apenas da legislação sobre armas, mas também da promoção da educação para a paz, do respeito pelos direitos humanos e da resolução pacífica dos conflitos. Mais do que reduzir o número de armas em circulação, esta data convida todos a refletirem sobre formas de construir comunidades mais justas, seguras e solidárias. Nem mais, tudo pela paz. Hoje, Dia Mundial pelo Desarmamento.

Fantástico este tema, esta mensagem. Andamos a implorar isto a nossa vida toda. Apelada à paz, à paz, à paz, não à guerra. E vamos ao desarmamento, está bem? Marisa Liz, cantou António Variações, Guerra Nuclear. E surge a notícia, morreu Bonnie Tyler. Bonnie Tyler. Muito bem. Foi esta informação que nos chegou nesta manhã. Não foi no início. Morreu Bonnie Tyler, a voz eterna de Total Eclipse of the Heart. Tinha 75 anos, uma estrela dos anos 70 e 80, uma das vozes mais marcantes da música pop rock internacional. Morreu hoje, aos 75 anos, em Faro. Dona de um timbre rouco, inconfundível, de uma presença intensa em palco, a cantora tornou-se um símbolo da música dos anos 70 e 80, deixando um legado construído através de sucessos intemporais, como Total Eclipse of the Heart, Holding Out for a Hero ou It's a Heart Attack. A família deu essa informação nesta manhã, que faleceu inesperadamente, diz a família, na noite passada, num hospital em Portugal, foi em Faro, sabemos, na sequência da doença para a qual estava a ser tratada, diz a família. Pode ler-se nessa missiva. A artista estava internada na unidade de cuidados intensivos, depois de ter sido operada de urgência ao intestino no Hospital de Faro, no Algarve. Atualmente a cantora britânica vivia em Portugal, no concelho de Faro. Depois de ser operada, segundo informações avançadas também por Correio da Manhã, o estado de saúde da cantora agravou-se. Bonnie Tyler encontrava-se em coma induzido. Gaynor Hopkins, nome de batismo da artista, ela nasceu no país de Gales. A artista alcançou a fama no final dos anos 70, depois teve toda a década de 80. Com o êxito foi It's a Heart Attack, uma das grandes figuras dos anos 80, com os temas que já fiz aqui referência. Conhecida pela voz rouca e pela sua cabeleira loira, Bonnie Tyler representou o seu país no Festival Eurovisão da Canção em 2013, com a música Believe in Me, tendo terminado em 19º lugar. O rei Carlos III distinguiu Bonnie Tyler em 2023

como membro da Ordem do Império Britânico, em reconhecimento pela sua carreira e pela sua contribuição para a música. Mais de 5 décadas de carreira, vários álbuns, milhões de discos vendidos e, de facto, era realmente uma grande voz. Perdeu-se a parte física, ficou a voz, ficou eterna, ficou imortal também. Bonnie Tyler faleceu hoje em Faro, Algarve, aos 75 anos. Que descanse em paz.

0: a nossa singela homenagem a Bonnie Tyler, faleceu hoje em Faro aos 75 anos. Descanse em paz. Ouvimos um dos grandes, sucessos, It's Hard to Touch, Bonnie Tyler. Ela nasceu no País de Gales.
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0: Olá, Fernando, bom dia.
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0: Mais uma boa curiosidade com o Fernando Teixeira. Um abraço para ti, Fernando, e até amanhã. As curiosidades do dia com o Fernando Teixeira de manhã, com repetição à tarde, nas matinés da rádio.
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0: E agora ficamos com a rubrica da Beira Serra, Mais Vale Prevenir.
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2: É mais uma quinta-feira, é mais um dia com essa rubrica da Beira Serra, Mais Vale Prevenir. E se nos acompanha, na passada semana, precisamente tivemos, e a Beira Serra, através do seu técnico e psicólogo, teve aqui a oportunidade de dar conta relativamente a um programa que é Crescer Saudável, quer na Covilhã, quer no Fundão, com enfoque para a Covilhã. Na próxima semana também o Fundão vai ser aqui o objeto de análise relativamente àquilo que foi o congregar de vontades de várias entidades. Percebemos já, há uma semana, que é um programa extenso, ou seja, extenso no sentido de reunir muitas entidades, vários agrupamentos de escolas, também a Guarda Nacional Republicana, as Forças de Segurança, a própria Beira Serra, entre outras entidades que estão neste programa, que obviamente alerta para algumas situações, alguns perigos que os jovens possam encontrar, obviamente também naquela transição do ensino para o ensino superior. O Daniel Morgado sublinhou há uma semana aquilo que foi a sua surpresa relativamente ao número de ações que foram realizadas e, portanto, obviamente há lugar-se para, nesta edição do Mais Vale Prevenir, aqui detalhar algumas iniciativas. Bom dia. Este número de ações foram feitas em contexto escolar. Bom dia, Daniel.
3: Bom dia, Paulo. Bom dia a todo o auditório. Estas ações, estas 289 ações, foram feitas em contexto escolar e não só dos parceiros, nós na outra semana, não vale a pena voltarmos aqui, mas são muitos parceiros, são muitas escolas.
2: Muitos.
3: Dar aqui também, no fundo, aqui uma palavra de apreço, não só aos parceiros que fazem um trabalho incrível e que vão fazer estas sessões às escolas, não são todas parceiros exteriores, nós já vamos ver aqui um pouco mais, um pouco ponto a ponto, mas os próprios serviços de psicologia e orientação, os projetos de educação para a saúde das escolas também realizam algumas destas atividades, mas dar aqui também uma nota, no fundo, há aqui muitas pessoas envolvidas e há um trabalho que é notório, é meritório e que serve também dar este valor publicamente, o valor das escolas, das pessoas que representam as escolas junto deste núcleo territorial que o querido Castelo Branco coordena e onde estão todos estes parceiros que no fundo fazem esta intervenção, e estas pessoas, porque elas têm um trabalho que é essencial, elas têm que organizar e coordenar todas estas atividades dentro das escolas. Isto não é nada fácil, não é nada fácil para os parceiros, porque normalmente não é possível nós fazermos isto de forma seguida, então vamos tentando aqui ocupar as aulas que as escolas determinam como sendo as indicadas, mas as pessoas que estão dentro das escolas também têm que ter um papel muito, muito importante, porque são elas que nos conseguem dizer onde é que nós conseguimos encaixar estas atividades, e sendo elas tantas, não é fácil dentro das escolas também descobrir estes espaços. Eu gostaria então, já que temos aqui um pouco mais de tempo, de explicar para os pais perceberem que isto é todos os anos articulado, todos os anos é discutido em grande grupo, com estas entidades todas, com as escolas e com as entidades externas, no fundo, para os encarregados de educação também percebam que não são feitas, estas sessões não são pensadas e não são realizadas desfasado da realidade atual. Isto é, a cada ano que passa nós reinventamos, nós readaptamos a intervenção. Se nós na outra semana estamos aqui, por exemplo, a pensar ou a falar nas sessões do quinto ano, e o que nós pensamos no último ano letivo, por exemplo, foi o Serviço de Psicologia e Orientação fazer uma sessão que chamava Quinto Ano e Agora. O que é que se faz nesta sessão? Basicamente os jovens vêm de uma escola, normalmente de uma escola mais pequena, muitos deles vêm de aldeias, com um professor único para todas as matérias, e o Serviço de Psicologia e Orientação acharam, e muito bem, acho eu, que havia aqui necessidade de trabalhar esta questão. Agora, como é que eu vou fazer com vários professores, com várias disciplinas? Eu tenho que me organizar com os meus horários, eu tenho que me organizar no estudo. O próprio facto de eu estar não tão próximo dos meus pais, estar numa escola maior, no fundo, todas estas questões que foram trabalhadas pelo Serviço de Psicologia e Orientação. A prevenção rodoviária. Quando pensamos aqui em prevenção rodoviária, que foi feita pelas Forças de Segurança, pensamos, mas porquê? E isto foi pensado com um objetivo, isto é, novamente, os jovens que vêm das aldeias, muitos deles não têm ainda o hábito, não têm o automatismo de transitar em vias tão congestionadas e com tantos carros, muitas vezes em cidades, ou pelo menos

0: em sítios onde há mais trânsito e, no fundo, também trabalhar aqui esta questão, porque os peões têm tanta responsabilidade como os condutores e eles têm que saber estar em segurança. Aproveitou-se também para reforçar aqui algumas questões, como, por exemplo, a utilização das cadeirinhas. No fundo, há aqui uma série de temas que são extremamente importantes e interessantes e que fazem sentido nesta transição entre o primeiro e o segundo ciclo. A Beira Serra, as dependências sem substâncias, aqui, ok, já não temos, aproveitamos para trabalhar a questão de já não se utilizar, ou não se poder utilizar o telemóvel em contexto escolar. Tentar que os jovens percebam o porquê, tentar motivá-los a terem outras atividades mais interessantes até do que a utilização dos telemóveis. E também porque nós sabemos que, independentemente da escola não permitir, dentro do contexto de sala de aula e do contexto escolar, o uso do telemóvel, e de não só do telemóvel, destas novas tecnologias, a verdade é que eles continuam a utilizar em casa. Então, há que não perder também esta perspectiva e vale sempre a pena trabalhar com eles esta questão da dependência sem substâncias. Novamente, a questão da internet segura, a utilização da internet, apesar de não ser utilizada em contexto escolar, mais uma razão para termos aqui uma sessão específica para ajudar os jovens a utilizar estas tecnologias, os computadores podem ser usados em contexto escolar, mas o telemóvel não sendo usado, se calhar é bom termos aqui um espaço em que se diz aos alunos, cuidado, o que é que se pode tirar fotografias, o que é que não se pode tirar fotografias, o que é que se pode partilhar, o que é que a nossa localização, onde estamos, tudo isso, alguns cuidados, onde moramos, alguns cuidados que fazem todo sentido, principalmente numa fase que os jovens estão a começar a utilizar de forma mais autónoma a tecnologia. A questão do sono, que o CC Cava Juliana também fez de forma muito interessante, a importância de, por exemplo, nós já fizemos aqui várias vezes esta reflexão, esperamos nós que isso não aconteça, mas nós sabemos que em algumas situações o que vai acontecer é que muitos jovens não vão utilizar o telemóvel durante o dia, durante as aulas, o tempo de aulas, mas que por um processo de saciação eles vão chegar a casa e muitos deles vão usar mais tempo do que usavam antes, porque não usaram durante o dia todo, então há uma data de coisas, quem tem telemóvel ou quem tem acesso a estas tecnologias, acaba por chegar a casa e, em alguns casos, abusar da tecnologia. Então, aqui a questão do sono, a importância de não utilizarmos quando vamos para a cama, a importância de dormirmos bem, porque isso é um fator muito importante para nós sermos saudáveis e termos sucesso escolar. A questão da violência, porque aqui a CPCJ, muito direcionado para o bullying, o cyberbullying, mas também a importância porque os próprios jovens também estão a redescobrir ou a descobrir aqui novas formas de contacto com os jovens, estão nos espaços maiores, onde muitas vezes se perde aqui o controle. Numa escola pequena, às vezes é mais fácil perceber quando há aqui agressividade ou quando há aqui bullying entre os jovens, às vezes em espaços grandes perde-se essa noção. Então a importância de nós trabalharmos com os jovens estas questões. E no fundo, não querendo também, não temos tempo para isso, mas só aqui, começando aqui pelo quinto ano, perceber que cada um dos níveis de ensino foi trabalhado, cada um dos níveis de ensino foi pensado em conjunto com as escolas para que fizesse sentido para o momento atual. E se, eu penso, por exemplo, há uns anos atrás, quase todas as sessões que nós fazíamos, quando era de dependências, trabalhavam a questão das substâncias. Ao longo do tempo nós temos que nos adaptar e temos que fazer essa transição. Se hoje em dia a dependência não é só já de substâncias químicas, mas é muitas vezes também da tecnologia, então temos que nos readaptar e esta necessidade e que é feita todos os anos. Nós fizemos agora a avaliação do ano passado, mas em breve vamos fazer então esta readaptação ao próximo ano e vamos definir quais são os temas, quais são as entidades que podem dar aqui um aporte. Nós estamos sempre disponíveis para receber mais entidades, esperemos que no próximo ano isso aconteça também. No fundo, espero que isto sirva para os pais perceberem que é feito um trabalho, muitas vezes não é visível, mas há aqui uma preocupação das escolas, há aqui uma preocupação das entidades do território com o bem-estar dos jovens.
1: Não, Morgado, foi um gosto e esse é um trabalho muito importante, como disse, muitas vezes pouco conhecido, mas são sementes que se deixam e que certamente germinam mais tarde. Um abraço e bom trabalho. Até à próxima.
0: Obrigado.
1: Obrigado.
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3: Estamos a 3 minutos e meio das 11. Ficam mais sugestões fora de casa. Tem a ver com jazz. Noites isoladas em Castelo Branco. O Jazz Traz Amigos à Capital Distrito. 3 noites jazz ao ar livre. A partir de hoje e até sábado. Hoje com Eduardo Cradinho. Ok? A partir das 21h45. Também temos Guarda in Jazz. Hoje, na Esplanada do Café Concerto, naquela cidade, temos Nils Peter Mover, da Noruega. Jazz em Castelo Branco e também na Guarda. E estamos no final. Foi mais uma edição, a penúltima da semana do Bom Dia Cova da Beira. Voltou a ser um gosto, um prazer, um privilégio. Para mim, claro, ter estado com vocês todos. O meu nome é José Miguel Moleca. Fui o vosso anfitrião. Beijo por terem vindo. Espero que tenham gostado. Continuem-se uma boa quinta-feira, 9 de julho de 2026. E já sabem, espero que corra tudo bem para vocês. Saudinha da boa e é o que vos desejo. Tudo bom, tudo bom. E já sabem que amanhã, eu estou aqui às 8 da manhã para mais um programa. Será o último da semana, nem mais. E estou a decorrer desde ontem, com entrada gratuita, as festas da cidade de Ponte Sor, no Alto Alentejo. Ontem passou por lá a Cláudia Pascoal. Hoje vai cantar às 11 da noite no Palco Cidade, em Ponte Sor, Carolina de Deus. E é com ela que fechamos hoje. Fiquem bem. Ouvimos Tu Não Faz Ideia. Talvez não. Fique numa boa.

0: Muito bom dia, último sinal, eram 11 horas.
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0: Muito bom dia, essa é a edição da manhã do Jornal da Rádio Cova da Beira, as notícias da região em destaque numa quinta-feira em que já lhe demos nota aqui ao longo desta manhã. Estamos a dar-lhe a informação relativa ao novo presidente da Universidade Politécnica de Castelo Branco, Luís Farinha, que tomou posse no cargo e quer um IPCB forte na Beira Baixa. Também hoje começa o Festival do Pastel de Molho na cidade de Covilhã. É a partir de hoje até ao próximo domingo. Também naquela cidade há hoje no terraço do Teatro Municipal de Covilhã um concerto com Lula Pena. O Partido Socialista na Assembleia Municipal do Fundão entregou ao Presidente da Câmara uma agenda para que possa lá colocar-se o dia em que os socialistas e deputados municipais podem visitar, nomeadamente, o Cine Teatro Gardunha e o Caiete. Foi na última Assembleia Municipal que Joana Bento entregou essa agenda. Vamos ouvir também em resposta do Presidente da Câmara Municipal, numa Assembleia Municipal onde também as questões ligadas à energia estiveram em foco. Tudo para ouvir daqui a instantes na edição da manhã do Jornal da Rádio.
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0: Mais uma vez, muito bom dia. Continuam-se em aviso vermelho os distritos de Castelo Branco e Guarda devido às elevadas temperaturas. Apesar de um abaixamento precisamente da temperatura, os termómetros estão a baixar e para o dia de amanhã o Instituto Português do Mar e da Atmosfera continua a prever também uma pequena descida da temperatura. Ainda assim, atenção-se ao risco máximo de incêndio que a maioria dos concelhos no distrito de Castelo Branco tem no dia de hoje. Um IPCB forte na Beira Baixa e com ambição de fixar talentos na região. São dois objetivos traçados pelo novo presidente da Universidade Politécnica de Castelo Branco, IPCB, empossado esta semana no auditório da Escola Superior Agrária em Castelo Branco. Luís Farinha é o novo presidente do Instituto Politécnico de Castelo Branco, agora Universidade Politécnica de Castelo Branco, que entra num novo ciclo, disse na sessão de tomada de posse que decorreu no auditório da Escola Superior Agrária esta terça-feira, espaço lotado para esta sessão. Acompanham-se na equipa diretiva Luís Farinha, Paulo Silveira, Constança Rigueiro e João Neves. São os novos vice-presidentes, o lugar de administrador e responsável pelos serviços de ação sociais é entregue a Carlos Sampaio. O novo presidente promete que será uma equipa de trabalho e de proximidade virada para a resolução de problemas capaz de transformar a escuta em decisão. Na sua intervenção, Luís Farinha diz que quer uma Universidade Politécnica de Castelo Branco que mostre com resultados que o conhecimento aplicado pode criar oportunidades, fixar talento, reforçar a coesão territorial e projetar Castelo Branco e a Beira Baixa como referência no interior do país. Beira Baixa que precisa de um IPCB forte.
14: A Beira Baixa precisa de um IPCB forte. Castelo Branco, Idanha Nova, Oleiros, Penamacor, Proença Nova e Vila Velha de Ródão e os concelhos vizinhos com quem temos e queremos reforçar parcerias estratégicas, Covilhã, Fundão, Belmonte, Sertã, Vila do Rei, Mação, Nisa, Gavião, ou no domínio transfronteiriço, Extremadura Espanhola, Conselhos Reianos, Chave, precisam de uma instituição capaz de formar pessoas, fixar talento, apoiar empresas, valorizar recursos endógenos, promover a investigação e inovação social, cultural e tecnológica e ajudar a construir respostas para os grandes desafios contemporâneos.
0: Para Luís Farinha, os territórios do interior precisam de instituições competentes, confiáveis e ambiciosas.
14: O interior do país não precisa de resignação. Precisa de instituições ambiciosas, competentes e confiáveis. Precisa de ensino superior com capacidade de atrair estudantes, investigadores, projetos, empresas e investimento. Precisa de ciência ligada ao território, mas não fechada no território. Precisa de instituições que saibam dialogar com o mundo a partir do lugar onde são, onde se inserem. O IPCB será a plataforma onde o conhecimento encontra o território e onde o território se transforma em futuro.
0: O novo presidente do IPCB diz que a modernização da instituição passa por reconhecer a centralidade dos serviços, simplificar processos, reduzir redundâncias, reforçar competências, investir em formação, melhorar a comunicação interna, valorizar o método e criar condições para que as pessoas trabalhem melhor. Não haverá verdadeira mudança institucional se quem executa, acompanha, resolve e sustenta a instituição no dia-a-dia não estiver envolvido nesta mudança. Por isso, o novo presidente do IPCB conta com todos, não apenas para fazer funcionar o presente, mas essencialmente para construir o futuro. E neste particular, deixou um desafio às entidades, a começar pelas autarquias.
14: Às autarquias, às comunidades intermunicipais, às juntas de freguesia, às empresas, às instituições públicas, sociais, culturais e científicas, e às escolas secundárias e profissionais, deixo um apelo. Desafiem-nos, procurem-nos, abram-nos portas e construam connosco soluções. A nova Universidade Politécnica de Castelo Branco terá tanto mais força quanto maior for a confiança ativa de território que a rodeia.
0: Aquele responsável é essencial que as prioridades sejam claras e também com capacidade de execução.
14: Precisamos de projetos maduros, prioridades claras e capacidade de execução. Precisamos também de investimento em laboratórios, salas de cocriação, equipamentos, residências, eficiência energética, sistemas informáticos, espaços de estudo, auditórios e infraestruturas científicas. Precisamos de melhores espaços verdes ou ajardinados, mais acolhedores e mais vivos para abrir portas da Universidade Politécnica de Castelo Branco e das suas escolas à comunidade, tornando os nossos campis lugares de encontro, aprendizagem, cultura, bem-estar e pertença.
0: Luís Farinha garante que este será um mandato de proximidade, planeamento e responsabilidade, quer uma presidência próxima das escolas e dos serviços, uma cultura de comunicação interna mais robusta, com processos mais transparentes e ágeis, que a decisão seja clara, que a comunidade saiba o que se está a fazer, por que razão se faz e também avaliar os seus resultados. Queremos ser mais reconhecidos pelo impacto, queremos ser mais unidos pelas pessoas, queremos ser mais fortes pela beira baixa, queremos ser mais abertos ao mundo, impulsionar o futuro, valorizando as pessoas. Concluiu. O novo presidente do Instituto Politécnico de Castelo Branco. E decorre até ao próximo dia 15 de julho a consulta pública do programa setorial das zonas de aceleração da implementação das energias renováveis. No Conselho do Fundão estão identificados cerca de 11 mil hectares, 5 mil para a área eólica e 6 mil para a energia solar. Há qualquer coisa, como 16% do território, sublinhou Carla Romão, habitante de Mata de Rainha, que foi a última sessão da Assembleia Municipal do Fundão solicitada.

0: solicitar à Câmara Municipal empenho neste processo.
1: Isto representa aproximadamente 16% da área total do Conselho do Fundão. Embora o programa não determine que estas áreas venham a ser integralmente ocupadas, não deixa de ser motivo de preocupação que essa possibilidade passe a estar significativamente mais facilitada. Esta consulta pública constitui um momento decisivo para o futuro do nosso território. O Fundão não é um espaço vazio no mapa. É um território vivo, multifuncional, onde coexistem habitação, agricultura, floresta, turismo, património, cultura, lazer. Enfim, uma identidade. As decisões que vierem a ser tomadas terão consequências profundas na paisagem, na biodiversidade, na economia local, nas atividades agrícolas e florestais e, sobretudo, na qualidade da vida das populações presentes e futuras. Acresce que este programa levanta sérias reservas quanto ao respeito pela autonomia dos municípios, na definição e planeamento dos seus territórios, ao mesmo tempo que enfraquece a participação cívica dos cidadãos. Sei que o município do Fundão emitiu um parecer desfavorável durante a fase de consulta prévia e considero que essa posição reforça a responsabilidade de garantir que este processo não se limite a um mero cumprimento formal dos prazos legais. A realidade é que muitos munícipes desconhecem que esta consulta pública está a decorrer ou não dispõem da informação necessária para compreender o alcance das propostas em discussão.
0: E para Carla Romão, é fundamental que os cidadãos deste território saibam o que verdadeiramente está em causa.
1: As populações não podem ser meras espectadoras de decisões com impactos tão profundos e duradouros no nosso território. É fundamental garantir que os benefícios da produção de energia renovável não sejam alcançados à custa da perda de identidade do nosso território, da desvalorização da paisagem ou da diminuição da qualidade de quem aqui vive e trabalha. Trabalha. Assim, apelo ao Executivo Municipal para que reforce a divulgação desta consulta pública, promova mecanismos de participação acessíveis e incentive todos os munícipes a apresentarem os seus contributos antes do encerramento do período de consulta. Porque uma democracia forte constrói-se com cidadãos informados e envolvidos e porque um bom planeamento do território só é possível quando se ouvem aqueles que o conhecem, o vivem e nele constroem diariamente o seu futuro. Muito obrigada.
0: Carla Romão, habitante da Mata de Rainha, se colocar-se precisamente em análise nesta consulta pública que está a decorrer até 15 de julho. Já também, Joana Bento, líder de bancada do Partido Socialista, quando do anúncio de que ia entregar uma agenda ao Presidente da Câmara Municipal para que possa lá colocar os dias das visitas solicitadas pelos socialistas, quer ao Cine Teatro Gardinha, quer também ao Caiete, Joana Bento tinha falado precisamente desta data de 15 de julho.
2: Julgamos que precisa de uma agenda, eu terei todo o gosto em oferecer esta agenda à maioria, porque de facto não queremos que lhe falte nada. E a agenda que aqui tenho na mão para oferecer ao Sr. Presidente é para deferir e cumprir com aquilo que foi agendado e solicitado. É para reunir com assiduidade com os presidentes de junta, com as associações, com as instituições. E também queremos que nesta agenda coloque as preocupações espelhadas nesta Assembleia Municipal, espelhadas naquilo que é livre temática dos deputados municipais, porque ninguém escolhe quais são os temas que trazem à Assembleia Municipal dentro daquilo que é a ordem de trabalhos, e queremos, em especial, que coloque nesta agenda o dia 15 de julho. Porquê? Como aqui já foi dito, no dia 15 de julho termina a consulta pública relativamente ao programa setorial das zonas de aceleração das energias renováveis e queremos que nesta agenda revele de forma clara e transparente qual é que é o posicionamento do município.
0: A resposta veio por parte de Miguel Gavinhos.
3: A senhora deputada Joana Bento, ela, é o problema trazer os textos escritos e depois não se consegue adaptar. É que eu tinha referido um conjunto de fatores que fundamentam a posição do município do Fundão e que não são ideias vagas, elas foram subscritas, elas estiveram em consulta pública até a nossa própria, que nós divulgámos a posição do município relativamente ao projeto SOFIA, que assenta genericamente

0: exatamente nos mesmos pressupostos, e sobre esta matéria nós temos um conjunto de premissas, que eu enunciei algumas delas, que não são de todo ideias vagas, ou seja, eu posso aqui enumerar e vou dizer a título de resumo, como é óbvio: transição energética com equilíbrio não pode comprometer a paisagem, a identidade rural e a qualidade de vida das populações. Defesa da autonomia municipal, algo que nós queremos preservar, como já vimos até em alguns órgãos de comunicação social nacional, que essa questão pode ser colocada em causa. Ou seja, a nossa capacidade e autonomia de decisão relativamente a esses projetos. Proteger a expansão da zona industrial do Fundão, salvaguardar o regadio Gardunha Sul e o regadio da Cova da Beira. Proteger REN e estrutura ecológica. Exigir mais rigor e transparência. Defender as populações. Isto, eu estou basicamente a ler os títulos daquilo que é a nossa posição.
1: A posição da Câmara Municipal do Fundão relativamente a esta situação do Programa Setorial de Zonas de Aceleração da Implementação das Energias Renováveis. Como disse Carla Romão, estão cerca de 11 mil hectares identificados no território, 5 mil para a energia eólica e 6 mil para a energia solar, ou seja, cerca de 16% do território. O Presidente da Câmara Municipal do Fundão, a propósito da entrega da agenda por parte do Partido Socialista, fez questão de fazer o ponto de situação, por exemplo, do Cineteatro Gardunha e também do CAET.
0: Colocaram o CAET e o Cineteatro. O CAET, ele ainda não está, infelizmente, em funcionamento, portanto, ele não estava totalmente concluído, não está com a energia certificada, não está feita a baixada de fornecimento de energia, também não está totalmente pago, e estamos a falar ainda de um montante significativo que não está liquidado. Relativamente ao Cineteatro, a situação é semelhante, nós estamos a falar em cerca de 65% da obra que está concluída, e como é óbvio, a própria pergunta, ela tenta insinuar que, porventura, haveria alguma coisa a esconder com a visita a esses espaços. Por isso, isso é, considero completamente descabido. Nós teremos muito gosto em partilhar com todos os membros desta Assembleia e com quaisquer outros uma visita ao local, para que todos se possam inteirar. Por isso, vamos fazê-lo. Curiosamente, entregou-me uma agenda cor de laranja, e eu utilizo diariamente uma agenda vermelha. Posso-lhe mostrar que já terei aqui duas ou três páginas em branco, elas estão completamente preenchidas. E
1: a troca de argumentos entre Miguel Gavinos, o Presidente da Câmara Municipal do Fundão, e a líder da bancada do Partido Socialista, Joana Bento, numa sessão onde, como de resto já aqui sublinhámos, os membros do órgão prestaram um minuto de silêncio pelas vítimas na Venezuela e aprovaram uma moção precisamente de solidariedade. São 11 horas 20 minutos. Dar-lhe também conta na atualidade informativa regional do Centro Cultural, precisamente Reiano, que promove duas sessões de cinema em julho, no dia 18 às 21h30, com a exibição do filme A Ação em Zona Cinzenta, no dia seguinte às 3 da tarde, exibido Toy Story 5, dobrado em português, numa sessão dedicada ao público infantil e também às famílias. O Anfiteatro Manuel Proença, em Alpedrinha, recebe no próximo sábado, às 21h30, o concerto Ecoar Gardunha, uma iniciativa que antecede o Festival de Música Antiga de Castelo Novo. O concerto é protagonizado pelo Alta Ensemble Quinteto de Sopros e Percussão, liderado por Ariana Cunha, que apresenta um projeto itinerante inspirado na música antiga, reinterpretada através de instrumentos modernos. A proposta pretende aproximar este repertório do público,

0: privilegiando uma experiência musical viva e contemporânea, à semelhança de antigos músicos que animavam procissões e celebrações populares. O ensemble irá percorrer o caminho até Castelo Novo, convidando o público a acompanhar esta viagem musical. O concerto integra a promoção do Festival de Música Antiga de Castelo Novo, que irá decorrer de 24 a 26 de julho na aldeia histórica do concelho do Fundão. A entrada é gratuita. São dois assuntos para, obviamente, continuarmos. Também lhe dou nota de que já amanhã, na Freguesia do Teixoso, começa a iniciativa Os Cronheiros, um evento que aposta na valorização da cultura e das tradições locais. Nesta edição, a programação musical é reforçada e concentrada na Praça de Portugal, com dois concertos por noite, seguidos de animação com DJ. O cartaz inclui bandas de tributo a artistas com António Variações e Queen. Entre as novidades destacam-se um show cooking no sábado, com confecção e degustação de pratos típicos, como o caldo no forno e as papas de carolo, e um percurso interpretativo no domingo, que dará a conhecer o património arquitetónico e as histórias que marcam a identidade do Teixoso. É tudo quanto a notícias a esta hora. Ao meio-dia há notícias de desporto para escutar aqui na sua rádio. Até lá, desejo-lhe a continuação de uma ótima audição. Tem já a seguir aperitivo.
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0: Programa que está diariamente na sua companhia, sempre depois do Jornal das 11 da manhã e até bem perto das 13 horas, de segunda a sexta-feira. São vários os motivos para poder ficar na nossa companhia. Vamos jogar consigo o palpite da sorte, temos sugestões para fora de casa, clássicos da música e também conhecemos os principais factos que fazem a história nas efemérides deste dia 9 de julho. Tudo isto sem esquecer ao meio-dia a edição do Jornal de Desporto na antena da Rádio. Rádio Cova da Beira. Tudo isto e muito mais para ser a sua melhor companhia nesta manhã de quinta-feira, dia 9 de julho, aperitivo na antena da Rádio Cova da Beira. Bom dia.
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0: Conhecemos agora os principais factos que fazem a história, são as efemérides do dia 9 de julho.
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3: 9 de julho de 2026, o Dia Mundial pelo Desarmamento. A 9 de julho, mas em 1976, foi criada por decreto a freguesia de Valos do Rio, no Conselho da Covilhã. Em 2002, teve início em 6 unidades hoteleiras o primeiro concurso de gastronomia da Covilhã, organizado pela Câmara Municipal com o objetivo de promover a gastronomia e vinhos do Conselho. No mesmo ano, foi criada a União Africana em Addis Abeba, Etiópia, substituindo a organização da Unidade Africana. Em 2004, na Câmara da Covilhã, correu a mais participada Assembleia de Sempre da Associação de Eleitos de Montanha, 60 inscritos. Ainda em 2004, morreu Manuel Garcia Filipe, empresário, dirigente do Clube de Caça e Pesca de Penamacor e antigo comandante dos Bombeiros Voluntários da localidade. No mesmo ano, as cidades de Fundão e Absalu, na Estónia, assinaram um acordo de geminação. Em 2006, 5 bombeiros portugueses e um

0: Helene perderam a vida no combate a um incêndio junto à freguesia de Famalicão da Serra, Conselho da Guarda. Em 2007, tomaram posse os órgãos sociais da Confraria da Cereja da Cova da Beira. São factos que fazem história neste dia 9 de julho.
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0: 2757538 é o número que pode marcar a partir deste momento para jogar connosco o Palpite da Sorte.
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0: Ora, recordo-lhe que no sorteio da passada terça-feira não houve qualquer apostador totalista. Os números sorteados foram o 5, o 29, o 33, o 45 e o 47, as estrelas o 5 e o 8. Nesse sentido, há jackpot para o sorteio de amanhã, num valor acumulado de 29 milhões de euros. Hoje esperamos pelo seu palpite para jogar connosco e podermos preencher na totalidade a coluna do boletim com 5 números e 2 estrelas. Temos já um primeiro ouvinte em linha. Olá, viva, bom dia.
2: Bom dia.
0: Bom dia, estou a falar com...
2: Manuel Batista.
0: O Manuel Batista, onde é que nos ouve, Manuel?
2: Alcaria.
0: Muito bem, sim senhor. Então, Manuel, queria por favor o seu palpite para o primeiro número, por favor.
2: O 12.
0: O 12, sim senhor. Manuel, muito obrigado pela participação e até uma próxima. Adeus, bom dia, obrigado. 275-753-800 é o número que pode marcar para jogar connosco o Palpite da Sorte. Já temos o primeiro número para esta coluna do boletim e vamos para o segundo número. Olá, viva, bom dia.
3: Bom dia.
0: Bom dia, estou a falar com...
3: António Santos, do Fundão.
0: António Santos, como é que está, António? Está tudo bem consigo?
3: Tudo bem.
0: Ora, ainda bem.
3: Calor, mas pronto,
0: pois, mas olha, agora é tempo dele, temos que o aguentar. Agora é tempo dele. Então diga-me lá, meu amigo António, queria o seu palpite para o segundo número.
3: O 22.
0: 22, sim senhor. António, muito obrigado pela participação e até uma próxima.
3: Igualmente.
0: Adeus, bom dia, obrigado. 275-753-800 é o número que pode marcar para jogar connosco o Palpite da Sorte. Já temos dois números, procuramos ainda pelo seu palpite para mais três números e duas estrelas. Olá, viva, bom dia.
4: Bom dia.
0: Bom dia, estou a falar com...
4: José Manuel.
0: O José Manuel da Malhada Velha. Como é que está, José Manuel? Tudo bem?
4: Nem por isso.
0: Então, o que se passa consigo, meu
4: amigo?
0: Há
4: muito calor.
0: Ah, pois está, mas isso agora...
4: Levantei-me muito cedo para ir cortar umas ervas e tive que me vir embora mais cedo ainda.
0: Agora temos que o aguentar. Agora temos que o aguentar. Agora tem que ser. Agora não há outra hipótese. Agora não há outra hipótese. Ainda vai tentando e tal, minimizar a coisa, um ar-condicionado e tal, mas não é a mesma coisa.
4: Desejo que baixasse um bocadinho.
0: Ora,
4: olha, eu foram dois números, eu vi o primeiro foi o 12, não vi quem é que...
0: Foi o 22.
4: 22, sim, então senhora. Pronto, eu é o 27.
0: O 27 para o José Manuel. Ok, pronto, José Manuel, um grande abraço, okay. Gostei de ouvi-lo e até uma próxima.
4: Bom fim de semana.
0: Adeus, bom dia, obrigado. 275-753-800 é o número que pode marcar, temos ainda dois números e duas estrelas à sua espera.
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0: Já temos então os primeiros três números, vamos para o quarto número. Olá, viva, bom dia.
5: Bom dia, Nuno.
0: Bom dia, estou a falar com...
5: José Torres da Coreia.
0: Oh, José Torres, como é que está, José? Tudo bem consigo?
5: Com muito calor, olha.
0: Pois olha, queixamos-nos todos do mesmo, é o que vale.
5: É verdade, agora está virado para o mesmo lado.
0: Pois é verdade, é verdade. Então diga-me lá, José, queria por favor o seu palpite para o quarto número, por favor.
5: O 26.
0: 26, sim senhor. José Torres, muito obrigado e até uma próxima.
5: Boa continuação.
0: Adeus, bom dia, obrigado. 275-753-800 é o número que pode marcar para jogar connosco o Palpite da Sorte na antena da Rádio Cova da Beira e todos em conjunto nos habilitarmos a esse prémio do sorteio de amanhã que tem já um jackpot acumulado de 29 milhões de euros. Olá, viva, bom dia.
6: Bom dia.
0: Bom dia, estou a falar com...
6: Manuel Ramos.
0: O Manuel Ramos, onde é que nos ouve, Manuel?
6: No Fundão.
0: No Fundão, sim senhor.
6: Então, é o dia 2.
0: É o quê?
6: É o dia 2.
0: Ah, é o dia 2, sim senhor, muito bem. Então diga-me lá, e o número qual é?
6: É o dia 2.
0: O dia de hoje, o 9, sim senhora.
6: Nove.
0: Muito bem,
6: um abraço.
0: Sim senhor.
6: Um abraço,
0: Manuel, gostei de ouvi-lo, até uma próxima, bom dia. 275-753-800 é o número que ainda pode marcar, já temos os 5 números, faltam ainda as 2 estrelas.
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0: E vamos então para a primeira estrela. Olá, viva, bom dia.
7: Olá, bom dia.
0: Bom dia, estou a falar com...
7: Marquitas Marques, do Fundão.
0: Ah, Marquitas Marques, como é que está? Está tudo bem consigo?
7: Está tudo bem, está calor.
0: Pois, agora queixamos-nos todos do mesmo, é verdade.
7: Pois.
0: Ora, pois é.
7: Temos de guardar um bocadinho para inverno.
0: Pois é. Marquitas, queria o seu palpite para a primeira estrela.
7: É o 3.
0: O 3, sim senhor. Muito bem. Muito obrigado pela participação e até uma próxima.
7: Igualmente, obrigado.
0: Adeus, bom dia, adeus, obrigado. 275-753-800 é o número que pode marcar. Temos ainda uma estrela à sua espera e preencher na totalidade esta coluna do boletim relativamente ao sorteio de amanhã do Euromilhões, que tem um prémio de jackpot de 29 milhões de euros. Isto depois de, no sorteio da passada terça-feira, não ter havido qualquer apostador totalista. 275-753-800. Estamos à sua espera para preencher na totalidade a coluna do boletim. Olá, viva, bom dia.
8: Bom dia, Nuno, como está?
0: Bom dia, estou a falar com...
8: O João Gerinhas, em Oledo.
0: O João Gerinhas, como é que está, João? Tudo bem?
8: Vai ser de vocês.
0: Está tudo bem, também está tudo
8: bem. O calor também.
0: Pois, exatamente. Agora é

0: podemos
1: guardar um bocadinho para o evento.
0: É, nem mais, é isso mesmo. Então diga-me lá, João, queria o seu palpite, por favor, para a segunda estrela.
1: Estrela, qual é que está, se for possível?
0: É o 3.
1: Vamos para o
0: 1. O 1, sim senhor. Muito bem. João, muito obrigado pela participação e até uma próxima.
1: Um bom fim de semana.
0: Igualmente, adeus, bom dia. Obrigado, bom dia. Está assim encerrada a edição desta quinta-feira do Palpite da Sorte na antena da Rádio Cova da Beira, nesta primeira parte do aperitivo. A chave completa é composta pelos seguintes números: 9, 12, 22, 26 e 27. As estrelas são o 1 e o 3. O prémio do Euromilhões de amanhã tem um jackpot acumulado de 29 milhões de euros. Muito boa sorte para todos.
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Ao meio-dia, a não perder a edição do Jornal de Desporto desta quinta-feira na antena da Rádio Cova da Beira, nós regressamos logo após para a segunda parte do aperitivo. Até já!

0: Boa tarde, é meio-dia. O Jornal de Desporto vem já a seguir na antena da Rádio Cova da Beira, numa edição de Miguel Malaca.
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1: Olá, vivam, boa tarde, sejam bem-vindos. Passam quase 2 minutos do meio-dia. Edição de quinta-feira, o Jornal do Desporto na RCB, 9 de julho de 2026. Sporting do Filhão contrata mais 2 jogadores. Ontem chegou um médio defensivo, hoje chegou um avançado ponta de lança. Ex-Vitória Sport Clube de Guimarães, equipa B. O médio defensivo veio da equipa de sub-23 do Torriense. Fica a saber quem são os números dos jogadores que vão reforçar o Sporting Clube da Filhé para a próxima temporada, cujo campeonato da Liga 3 arranca de hoje a um mês. De hoje a um mês, dia 9 de agosto, domingo, e não há data para o sorteio, nem tão pouco se conhece qual é a nova equipa técnica, apesar de muito se falar que seja lidada a equipa técnica por Dani Matos, mas o coordenador da grande gestão, Paulo Cunha Ribeiro, já disse à RCB, mais do que uma vez, que não corresponde à verdade. A ver, vamos. Para já, vão chegando os jogadores novos: o Gonçalo, que é médio defensivo, tem 22 anos, o Duarte, que é avançado, tem 21. Fica a saber quem são, então, os jogadores ao pormenor. Dizer-vos também que a União Esportiva de Belmonte vai promover um Open Day no próximo dia 23 de julho. Trata-se da Escola de Futebol Redes do Futuro. Jorge Jesus vai ser mesmo o substituto de Roberto Martínez como selecionador nacional da Federação Portuguesa de Futebol. Vai assinar um contrato válido por 4 anos e Pepe poderá ser um dos seus adjuntos. E já está escolhido o substituto de Duarte Gomes como elemento do Conselho de Arbitragem, isto é, o novo diretor técnico nacional de arbitragem na FPF. Saiu Duarte Gomes, agora vai entrar João Ferreira. E vamos também falar do Campeonato do Mundo. Começam hoje os quartos de final e, em termos de futsal, Sporting e Benfica já conhecem os seus adversários para a ronda principal da Liga dos Campeões. Quase que o Sporting é o atual campeão europeu em título. Falar também de outras modalidades: natação, de atletismo, destaque para atletas e clubes da nossa região e, em particular, no Conselho do Fundão. E a volta à Portugal em bicicleta, edição 87, foi ontem apresentada em Montinho de Basto pela Federação Portuguesa da Modalidade, e onde temos que, de hoje ao mês, dia 9 de agosto, temos a etapa rainha entre Figueiró dos Vinhos e o Alto da Torre, na Serra da Estrela, com passagem atualmente pela cidade da Covilhã. Ontem foi apresentada, a volta a Portugal vai para a estrada de 5 a 16 de agosto. Mais uma vez, muito boa tarde a todos. Passam 4 minutos e meio do meio-dia. Depois do sumário, vamos ao desenvolvimento desta e de outras notícias. Aí estão mais 2 reforços para a equipa do Sporting Clube da Covilhã, tendo visto o campeonato da Liga 3, que começa dentro de 30 dias. É de hoje ao mês, 9 de agosto, que arranca esse campeonato. A Federação ainda não marcou a data do sorteio, e o Sporting Covilhã vai ter ao seu lado mais 9 equipas. Tudo indica na Série B, uma delas, o Unión Esportivo Vitória Sernache. Pela primeira vez esta época, o Beira Baixa vai ter 2 clubes na Liga 3, tal como vai ter 2 árbitros de categoria nacional Liga 3 e pertencem aos quadros de Ação Futebol Cristal Branco, nomeadamente Luís Máximo e Paulo Afonso. Ora, voltando ao Sporting Clube da Covilhã, de hoje ao mês começa então o campeonato, ainda não há conhecimento oficial da nova equipa técnica, e portanto os treinos vão arrancando, vão se realizando, mas naturalmente que a partir da próxima semana já vai ser tudo mais oficial, digamos assim, e espero que seja nesse sentido, através da informação oficial por parte da Comissão de Gestão, liderada por Paulo da Cunha Ribeiro. O certo é que o plantel vai-se formando, agora então com mais 2 reforços. Gonçalo Cascalheira chega do Torriense, ex-sub-23 daquela equipa de Torres Vedras. O jogador tem 22 anos e no ano passado disputou 26 jogos. Gonçalo Cascalheira, médio defensivo, 22 anos. E agora chegou o reforço para o ataque. Avançado, ponta de lança, chama-se Duarte Carreira, tem 21 anos e vem da equipa B do Vitória Sport Clube de Guimarães. Na época passada disputou 8 jogos, não marcou nenhum golo. Mas esta curiosidade: na época 24-25, foi jogador de Dani Matos, foi jogador no Benfica Castelo Branco, atuou pelos Júniores, sub-19, e pelos Séniores, em 24-25, no Benfica Castelo Branco. O Duarte Carreira, na equipa Sénior, disputou 8 jogos, marcou um golo. Pelos Júniores, da equipa albicastrense, disputou 4 jogos e marcou 9 golos. Portanto, para já, 2 reforços, médio defensivo, Gonçalo Cascalheira, ex Torriense, sub-23, e o avançado ponta-de-lança Duarte Carreira, 21 anos, ex-Vitória de Guimarães B. As últimas do Clube Serrano para a época 26-27. Agora falar do futebol de formação. O União Desportiva Belmonte promove um Open Day no próximo dia 23 deste mês de julho. A Escola de Futebol Guerreiros do Futuro lança convite a jovens jogadores do futebol do Círculo Castelo Branco para participarem neste Open Day com a presença de treinadores da cidade desportiva do Sporting Clube de Braga. Os técnicos de um dos principais clubes do país vão orientar um treino do

0: observação e captação de jovens talentos dos 7 aos 16 anos a partir das 10 da manhã no Estádio Municipal de Belmonte, nesse dia 23 de julho. Quer dizer que é de hoje a 2 semanas. A participação é gratuita, de acordo com o responsável, que não importa um dos clubes onde os jovens jogam atualmente, de acordo com estes responsáveis, o importante é que eles possam mostrar talento, paixão, dedicação e vontade de aprender e fazer parte da Escola de Futebol Redes do Futuro, União Desportiva de Belmonte, em parceria com o Sporting Clube de Braga. As vagas são limitadas e têm inscrição obrigatória. Fica esta nota também para este Open Day. E o Conselho de Arbitragem da Federação Portuguesa de Futebol anuncia que João Ferreira, antigo árbitro da Ação Futebol de Setúbal e ex-vice-presidente do Conselho de Arbitragem, é o novo Diretor Técnico Nacional de Arbitragem, sucedendo no cargo a Duarte Gomes, que pediu a sua admissão. A escolha vem no seguimento do planeamento para a época 26-27, que está a ser preparada pelo órgão que tutela a arbitragem no nosso país. João Ferreira conta no currículo com mais de 370 jogos nacionais e internacionais, esteve por 13 épocas entre as temporadas 2001-2021, 2012-2013, no maior escalão do futebol português, que é atualmente observador internacional, inicia funções na próxima segunda-feira, dia 13 de julho. João Ferreira é o novo Diretor Técnico Nacional de Arbitragem. Por falar em arbitragem, Hélio Tavares é o presidente do NAFA, do Núcleo de Árbitros de Futebol Bicastrenses, e faz um balanço positivo à RCB da época 25-26.
1: Eu, como presidente do NAFA, eu acho que o nosso desempenho superou as expectativas. Claro que há sempre coisas a melhorar. É uma equipa jovem, com pouca experiência em termos de dirigismo do núcleo. Era quase uma lista completamente nova, mas acho que a taxa de adesão de sócios rondou os 90% logo na primeira chamada, o que mostra o espírito de união e de coesão que nós temos ao longo da época, e há que haver mais momentos de partilha e de convívio e que a gente possa evoluir tanto o futsal como o futebol, que é isso, que é enriquecer o futebol albicastrense.
0: Balanço positivo, considera Hélio Tavares, o presidente do Núcleo de Árbitros de Futebol Bicastrenses, em declarações à Rádio Cova da Barra. É o Tavares, árbitro de categoria nacional, C4 Cor, que vai participar na próxima época também em jogos da Federação Portuguesa de Futebol. E agora, a falar de futsal, realizou-se ontem o sorteio da ronda principal da Liga dos Campeões de Futsal, onde vão participar Sporting Clube Portugal e Sport Lisboa Benfica. Sporting Clube Portugal como segundo classificado do Campeonato de Portugal e o atual campeão europeu em título, e o Benfica como bicampeão nacional. João Matos, internacional português, terminou recentemente a sua carreira como jogador no Sporting Portugal. Durante mais de 20 anos, participou no evento da UEFA. Os Leões, campeões europeus em título, ficaram inseridos no grupo 3 do caminho A, juntamente com Étoile Lavalloise, da França, também Omisun, da Croácia, e a equipa de Minsk, da Bielorrússia. Vão jogar na Croácia. Os encarnados, por seu turno, vão estar no grupo 4, também do caminho A, com El Pozo, de Múrcia, Espanha, a IT Kiev, da Ucrânia, e Tigers Raymond, dos Países Baixos. Os jogos destes grupos são concentrados nos Países Baixos. Esta etapa da Liga dos Campeões de Futsal vai decorrer entre 27 de outubro e 1 de novembro deste ano. Os três primeiros classificados deste caminho A seguem para os oitavos de final da competição, a quem se irão juntar os vencedores dos 4 grupos do caminho B. Isto em termos de futsal a nível internacional e com participação das equipas do Sport Lisboa Benfica e do Sporting Clube Portugal. E hoje arrancam os quartos de final do Campeonato do Mundo de Futebol, com o jogo França-Marrocos às 9 da noite. Os outros jogos são amanhã, temos o Bélgica-Espanha às 8 da noite, depois no sábado, 10 da noite, o Noruega-Inglaterra, e já na madrugada de sábado para domingo, às 2 da manhã do domingo, dia 12, o Argentina-Suíça. São os quartos de final do Campeonato do Mundo de Futebol hoje, com o França-Marrocos a partir das 9 da noite. Portugal foi eliminado, como sabe, pela Espanha nos oitavos de final e vai ter novo selecionador e vai ser, Jorge Jesus, assinou um contrato válido por 4 anos até ao Mundial 2030, que vai ser co-organizado por Portugal, Espanha e Marrocos. Pelo meio, há a Liga das Nações, Portugal venceu o ano passado, começa já a fase de apuramento no próximo mês de setembro, e também, pelo meio ainda, há o Campeonato da Europa 2028. Jorge Jesus vai ser o novo selecionador nacional de Portugal, falta assinar o acordo, pôr o nome no papel e ser apresentado oficialmente por Pedro Proença, presidente da Federação Portuguesa de Futebol. Tudo indica que Pepe, ex-internacional português, poderá ser um dos...

adjuntos de Jorge Jesus na seleção nacional. Passam 12 minutos do meio-dia, o Jornal do Desporto na RCB. Outras novidades, falar agora do ciclismo. Foi ontem apresentada em Mondim de Basto a 87ª edição da Volta a Portugal em Bicicleta, este ano organizada pela Fração Portuguesa de Ciclismo, novamente com o apoio da União Ciclista Internacional. A Fração Portuguesa de Ciclismo quer que esta etapa lusa suba um degrau na classificação da UCI para tentar trazer os melhores ciclistas a nível mundial até Portugal. Vamos ver se é, se a UCI esse desidrato e esse pedido feito por Cândido Barbosa, o atual presidente da Fração Portuguesa de Ciclismo. E já é conhecido então assim, após a apresentação, o percurso da Volta a Portugal 2026, mas a grande notícia foi mesmo a confirmação da UAE Emirates, a melhor equipa do mundo de ciclismo, que vai estar com Rui Oliveira, campeão olímpico de Madison, em Lisboa, no prólogo, que marca o arranque da 87ª edição, a 5 de agosto. O Porto, a Invicta, vai coroar o campeão no dia 16. Portanto, a Volta a Portugal é de 5 a 16 de agosto, vai ter 1.388 km, com 10 etapas. Um prólogo e 10 etapas, naturalmente também, pelo meio, há um dia de descanso, não é? Então, vamos lá saber. Primeira etapa em linha. Arranca na Lourinhã, uma das muitas novidades, numa volta que conta com uma incursão pelo sul. Chegadas a Albufeira, Algarve e Beja, Baixo Alentejo. Antes da subida à Torre, Serra da Estrela. O contrarrelógio sai no último dia para se colocar na véspera de descanso, antes de uma segunda metade com várias surpresas, com Peso da Régua, Vera do Minho e o Jerez. A Senhora da Graça, Mudinho Basto, terá, como já se tinha falado aqui, a dupla passagem na penúltima etapa e poderá ser decisiva antes da festa da cidade do Porto. Prólogo, Lisboa-Lisboa, 3,4 km, dia 5 de agosto. Primeira etapa em linha, 6 de agosto, Lourinhã-Queluz, 153 km. Segunda etapa, 7 de agosto, Sines-Albufeira, 177 km. Terceira etapa, 8 de agosto, Beja-Elvas, 180 km. Quarta etapa, de hoje ao mês, domingo, 9 de agosto, Figueirão dos Vinhos, Alta Torre, na Serra da Estrela, 144 km. Quinta etapa, 10 de agosto, Anadia Águeda, 18 km, contra-relógio individual. O dia de descanso é no dia 11. Sexta etapa, 12 de agosto, Santa Maria da Feira, Peso da Régua, 129 km. Sétima etapa, 13 de agosto, temos Vila do Minho, Jerez, 147 km. Oitava etapa, 14 de agosto, Melgaço-Faf, 166 km. Nona etapa, 15 de agosto, Paredes, Senhor da Graça, 141 km, 11ª etapa, 16 de agosto, Maia-Porto, 124 km. É a Volta a Portugal, 87ª edição, 2026, de 5 a 16 de agosto, por cá, é de hoje ao mês, 9 de agosto, Figueirão dos Vinhos, Alta Torre, na Serra da Estrela. É o ciclismo também na nossa região no próximo mês de agosto. Do ciclismo para a natação, parabéns mais uma vez, o Clube de Natação do Fundão. Este clube é pentacampeão regional. Obteve, no passado fim de semana, 69 pódios, 34 campeões regionais e 18 vice-campeões regionais. Guilherme Martinho foi o atleta mais medalhado em prova. Rita Pires, João Saraiva, os terceiros mais medalhados. Tudo isto aconteceu na cidade de Reguengos de Monsaraz, no passado fim de semana, de 5 a 7 de julho, no Campeonato Regional de Verão dos clubes filiados na Associação de Natação de Interior Centro, a ANIC, e do Alentejo também. Ora bem, representaram o clube de natação do Fundão, 29 atletas, a maior comitiva de atletas nesta prova. Tivemos então em competição o Guilherme Martinho, o José Paes, a Matilde Moreno, a Madalena Mesquita, a Rita Pires, Yara Alves, Mariana Caronho, Matilde Oliveira, Margarida Paes, Eduardo Raposo, Bernardo Caronho, Ricardo Jerónimo, Lara Costa, Diana Pereira, Vitória Miranda, Edson Miranda, Beatriz Moura, Caluana com Bezinski, João Saraiva, o André Lopes, o António Ferreira, o Tomás Silva, Lucas Farinha, João Esteves, Eva Bernardo, André Mendes, Andréa Costa, Ana Monteiro e Dinis Pereira. Assim, pelo quinto ano consecutivo, o clube de natação do Fundão foi o clube mais medalhado nos jornais do verão. 2022, 23, 24, 25 e este ano, 2026. Eis agora os campeões regionais. Guilherme Martinho, Eduardo Raposo, João Saraiva, André Lopes, Rita Pires, Margarida Paes,

Tomás Silva, José Paes, Yara Alves, Victor Miranda, Ricardo Jerónimo, Bernardo Caronho, António Ferreira, Mariana Caronho, Andréa Mendes e Caluana Benscry. Sagraram-se vice-campeões regionais de natação Eduardo Raposo, João Saraiva, André Lopes, Rita Pires, Tomás Silva, José Paes, Yara Alves, Ricardo Jerónimo, Bernardo Caronho, António Ferreira, Mariana Caronho, Edson Miranda, Beatriz Moura, Dionísio Pereira e Maria Madalena Mesquita. Total de pódio no feminino, Eduardo Raposo, 7 medalhas de ouro, 3 de prata, 1 de bronze. Total de pódio masculino, Guilherme Martinho, 10 medalhas de ouro e 1 de bronze. Na natação do fundão, 5 atletas no top 10 em termos de medalhas. Parabéns. Parabéns também para o jovem Beirão e do grupo criminalizado das zonas, Afonso Lindeza. Já estou a falar de atletismo, porque o atleta foi convocado pela Federação Portuguesa de Atletismo para representar o nosso país no próximo Campeonato da Europa Sub-18, que será realizar em Rieti, Itália, de 16 a 19 deste mês de julho. O Afonso vai entrar em competição no dia 18 de julho, às 8:30 da manhã, hora de Portugal Continental. Recordo que o treinador do Afonso é o Fábio Barata. Portanto, atleta do grupo que vimizado nas donas, Afonso Lindeza, vai representar o nosso país neste Campeonato da Europa na prova de 5 mil metros marcha. Para apenas recordar que o Afonso foi campeão nacional do Campeonato Nacional Sub-18 em pista curta 5 mil metros marcha em fevereiro, no Olímpico Jovem Nacional 3 mil metros marcha em maio, vice-campeão nacional do Campeonato Nacional de Estrada nos 5 km marcha em maio e Campeonato Nacional Sub-18 em pista ao ar livre nos 5 mil metros marcha já neste mês de julho. Boa sorte para o Afonso Lindeza em representação do nosso país nesse Campeonato da Europa Sub-18, Rieti, Itália, de 6 a 19 de julho, na prova do 5 mil metros marcha. Afonso Lindeza, atleta do Grupo de Convívio e Amizade nas Donas, clube do Conselho do Fundão. E agora vamos ter aí o Urban Trail Night Run em Oleiros. Oleiros Urban Trail Night Run é um evento solidário organizado pelo município de Oleiros, em parceria com os bombeiros voluntários de Oleiros e com o apoio da Ação de Atletismo de Castelo Branco. O evento realiza-se este sábado, dia 11 de julho, e integra as iniciativas do Ano Internacional dos Voluntários 2026. É uma modalidade de corrida, combina o desafio técnico do trail, escadas, rampas, trilhos e naturais, com o cenário urbano noturno, passando por centros históricos e naturais da Vila de Oleiros, neste caso concreto. A corrida terá 9 km, a caminhada 5 km. As inscrições finalizam no dia de hoje, 9 de julho. A prova é aberta aos escalões de sub-18 até aos veteranos masculinos e femininos. Portanto, temos 9 da noite, caminhada e às 9:04 da noite, a corrida no próximo sábado na Vila de Oleiros. Passam 20 minutos do meio-dia, fecho recordando que nos próximos dias há 3 coletividades da nossa região que vão reunir em Assembleia Geral. Assim, o núcleo do suporte portal do Fundão, com o objetivo de analisar e votar as contas do ano passado e deliberar sobre a data para a realização de eleições, triênio 26-29, o Presidente da Assembleia Geral agendou uma reunião magna de sócios para 16 de julho, de hoje a uma semana, a partir das 9 da noite, na sede do Núcleo do Suporte de Portugal no Fundão. Pedro Flores é o atual Presidente da Direção. O Núcleo festeja 32 anos no próximo dia 10 de dezembro. Entretanto, este sábado, dia 11 de julho, Clube Desportivo de Alcaíns e Grupo de Educação e Recreio Campos Melo na Covilhã também reúnem em Assembleia Geral. O Clube Alcaínense, liderado por Ivo Minhoz Ferreira, vai apresentar aos sócios relatório e contas do ano passado e abordar temas relacionados com a época também, 25-26, no auditório da Junta de Freguesia de Alcaíns, a partir das 9:30 da manhã. O CDA vai dar a conhecer o novo treinador no próximo dia 12, domingo, tendo em vista a temporada 26-27. Recorde-se que Ricardo Costa deixou o lugar em aberto no final da época passada. No que diz respeito à coletividade do bairro municipal, já agora fica a saber que o Alcaíns vai festejar 49 anos no próximo dia 27 deste mês de julho. Então dizia eu que, no que respeito à coletividade do bairro municipal da Covilhã, liderada por Francisco Duarte, procura novos órgãos sociais para o biênio 26-28. Nesta altura, não há candidatos conhecidos, dia que este sábado, dia 11, a partir das 3 da tarde na sede social, caso não haja listas, será formada uma comissão administrativa que irá gerir o clube até setembro. Aprovou também a Rádio Cova da Barra. O Grupo Educação Regional Municipal da Covilhã festejou 85 anos no passado dia 7 de março. E com esta notícia, me despeço de todos vocês. Boa tarde, bom desporto, até amanhã ao meio-dia.

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0: Meio-dia com 29 minutos, segunda parte do aperitivo, vamos estar consigo até bem perto das 13 horas.
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2: Amigo ouvinte, cordiais saudações.

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Foi um sucesso comercial e esteve na terceira posição na tabela italiana e tornou-se um clássico. Também foi elogiada pelos críticos, com o crítico musical do Corriere della Sera, Vincenzo Buonassisi, descrevendo-a como a única música do Festival de Sanremo que tentou dizer algo de novo e abordar questões em aberto para a consciência das pessoas de hoje. Estamos a ouvir L'Arca di Noè, interpretada por Sergio Endrigo.

Uma quinta-feira que ficou também marcada pela notícia do falecimento da cantora galesa Bonnie Tyler aos 75 anos de idade, ela que se encontrava há alguns anos esta parte a residir em Portugal. A recordação de Bonnie Tyler também nesta segunda parte do aperitivo na antena da Rádio Cova da Beira.

A voz de Bonnie Tyler, que nos deixou hoje aos 75 anos de idade, fisicamente, porque a sua voz continuará a ser sempre imortal. Dum.

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1: Deixo-lhe agora uma sugestão para fora de casa. O terraço do Teatro Municipal da Covilhã recebe esta noite um concerto com Lula Pena. O espetáculo dá continuidade ao Mirador, novo eixo de programação do TMC e que promove concertos ao ar livre no terraço do Teatro Municipal da Covilhã. Lula Pena é uma cantora, guitarrista, compositora e intérprete portuguesa que lançou em janeiro deste ano o seu novo disco, Arquivo Pitoresco, um trabalho onde a cantora se expressa em português, francês, inglês, espanhol, grego e italiano ao longo de 13 temas. O espetáculo tem uma duração de 60 minutos e está classificado para maiores de 6 anos e decorre logo à noite no terraço do Teatro Municipal da Covilhã a partir das 21h30.

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1: O Museu de Arte Sacra da Covilhã recebe a partir de amanhã duas novas exposições, da autoria do escultor José Antunes e do pintor Miguel Almeida, e que podem ser visitadas até ao próximo dia, 30 de agosto. Na sala de exposições temporárias vai estar patente ao público a exposição coletiva A Arte do Momento e das Memórias, de José Antunes e Miguel Almeida. Apesar das suas diferenças em termos de material e concepção, os dois artistas confrontam-se na transformação do momento e das memórias em obras de arte únicas que transportam o observador para realidades multissensoriais, referem comunicado aquela estrutura museológica. Já a Sala da Caridade é novamente transformada num espaço expositivo para acolher a coleção de Miguel Almeida de arte sacra da Igreja Ortodoxa Romena, relacionada com o mistério da Páscoa e que pretende apelar ao ecumenismo e também ao diálogo interreligioso. Duas novas mostras que abrem portas amanhã no Museu de Arte Sacra da Covilhã e que estão patentes até ao próximo dia, 30 de agosto.

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1: Às 13, a não perder os inesquecíveis, o programa que está na sua companhia de segunda a sexta-feira, entre as 13 e as 14, na antena da Rádio Cova da Beira. O aperitivo fica por aqui, estamos de regresso amanhã, depois do Jornal das 11 horas. Da minha parte, resta-me desejar-lhe a continuação de uma excelente quinta-feira.

0: Boa tarde, são 13 horas.
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1: Boa tarde, mais uma edição do programa Inesquecíveis no FM Estéreo da Rádio Cova da Beira. Esta é a edição de dia 9 de julho de 2026, nesta quinta-feira. E, já sabe, o convite está sempre, sempre feito para si, para nos acompanhar nestas edições deste programa exclusivamente dedicado aos fados e também aos fadistas. Por isso, é com redobrado prazer que estamos ao seu lado. E vamos iniciar o nosso programa de hoje com essa recordação de Amália Rodrigues, a diva do fado, é verdade. E vamos ouvi-la aqui no novo fado, precisamente a Severa Rua do Capelão. Chama-se assim a Rua do Capelão, este fado que vamos ouvir, interpretado por Amália Rodrigues, que homenageamos e recordamos aqui nesta quinta-feira, uma sugestão que a Ana Conceição, no Fundão, nos deixa, também o Francisco Pereira, no Fundão, a Pidade Ferreira em Cortes do Meio, no Conselho da Covilhã, o António Ribeiro em Idanha Nova, o Armando Antunes, no Fundão, e também em Alcaria, Conselho do Fundão, a Filomena Matos. Ana Maria Matos está connosco no Tortuzendo, Alexandre Cruz e Silva na Covilhã, a Carla Santos Alexandre no Fundão e o José Mendes em Alpedrinha, Conselho do Fundão. O Tomás Barros Varela na cidade da Covilhã e também na Covilhã está o José Pais, ou estão o José Pais e a Ana Pais no bairro de Santo António. O Rafael Costa no Fundão e a Florinda Matos também no Fundão. A Amélia e o José Silva no Dominguizo, a Covilhã, e no Tortuzendo a Luzia da Conceição. O Miguel Trindade está no Fundão, a Elisa Lourenço em Enchamos, no Conselho do Fundão, a Maria Ferreira na Covilhã e o João Silva também na Covilhã. O Fernando Duarte está aqui na cidade do Fundão connosco, o mesmo acontece com o Saraiva Novo, Encarnação Saraiva. Ana Neto está em Almada, através da internet, e em Idanha Nova, o José Torrado Lobato. Vamos então ouvir Amália Rodrigues.

depois de Amália Rodrigues, agora vamos ouvir José González, para aqui nos fazer também companhia nos próximos momentos, com esse fado, precisamente do álbum Fado em Cestilhas, Tenho um Cristo que Sorri. É o tema que vamos ouvir com José González. É fruto da sugestão da Célia Santos no Conselho do Fundão, Fernanda Cabal João Mendes no Fundão, a Lívia Lopes na Covilhã, o Rui Duarte no Conselho de Castelo Branco, a Irene Paiva na cidade do Fundão e também a Maria da Anunciação em Enxabarda no Conselho do Fundão, na freguesia do Castelejo. A Rosa Carvalho Silva na Covilhã, a Teresa Correia em Cantargal, na Covilhã, o Miguel Ramos em Chamos, no Conselho do Fundão, e também no Fundão o Gil e o Sérgio Cruz. A Fernanda Lourenço em Cantargal, Covilhã, o José Duarte Pereira está na cidade da Covilhã, Nazaré Gonçalves em Alcaria, no Conselho do Fundão, o Luís Pereira em Castelo Novo, Conselho do Fundão, a Patrocínio Louro em Castelo Branco e está também connosco, e deixou-nos essa sugestão, a Estrela Vidal em Santo António das Areias. O Rui Pereira está no Fundão, o Fernando Caixinha em Donas, Conselho do Fundão, o Sérgio Ferreira em Castelo Branco e a Maria do Carmo no Deixoso, Covilhã. Enchemos o Artur Ramos, o João Ferreira em Atalaia do Campo, no Conselho do Fundão, o António Castro em Castelo Branco e a Laura Silva na cidade da Covilhã.

A próxima voz já a ouvimos aqui em entrevista na Rádio Cova da Beira, a Lua Madeira. A Lua Madeira, que esteve no Fundão a propósito precisamente do concurso, o 11º concurso Amália Rodrigues, que a Câmara Municipal do Fundão organiza com a Associação Vatical. Lua Madeira vem cantar Dá-me o Braço, assim se chama o fado, Dá-me o Braço, Anda Daí. Ora, venha connosco sempre, todos os dias, aqui no FM da Rádio Cova da Beira. E a Lua Madeira vai estar connosco, com essa indicação do Francisco José Cruz, no Conselho do Fundão, o Jorge Bento em Chamos, Conselho do Fundão, a Velma Maria Linda no Cineiro, na Covilhã, a Maria Dulce Lídia António Manuel e a Maria de Lourdes também na Covilhã, o Rui Monteiro no Fundão, a Gabriela dos Santos em Atalaia do Campo, no Conselho do Fundão, Angélica Mendes em Tinalhas, Conselho de Castelo Branco e a Teresa Canela na Covilhã. O Eduardo Carvalho está no Fundão, a Delfina Pereira também no Fundão, a Maria de Lourdes Olivença em Castelo de Vide e o Floriano Branco Pereira em Sobral de São Miguel, no Conselho da Covilhã. A Fernanda Salgueira em Atalaia do Campo, Conselho do Fundão, o Pedro e a Manuela Santos também no Conselho do Fundão, a Libéria Prata e o José Duarte no Canhoso, também a Maria da Luz, o José Rebalo, em Aldeia de Santa Margarida, no Conselho de Idanha Nova.

0: Muito obrigada.
1: E agora junta-se a nós para cantar precisamente um fado, interpretar esse fado que tem o nome O Fado é Meu. É o Mário Saraiva, é precisamente uma voz da região, do Conselho de Covilhã, que vamos ouvir, fruto da sugestão do Higino Serra Cruz, em Aldeia de Joanes, Conselho do Fundão, em Donas, também no Conselho do Fundão, nas Geraldes, a Odete Nascimento e Isidro Gigante no Ganhoso, Covilhã, a Maria Galmeira em Castelo Branco, o Nelson Araújo em Lisboa via internet, está connosco, o Luís Ferreira no Fundão, a Lourdes a Serra em Aldeia de Joanes, Conselho do Fundão, a Sofia Fernandes está na Covilhã, o António Pereira também na cidade da Covilhã, a Isabel Indeusa está no Fundão e também no Fundão a Maria Pereira. O João Braçal em Oledo, no Conselho de Idanha Nova, a Maria de Fátima Aurélio na Covilhã, o Paulo Ferreira em Castelo Novo, Conselho do Fundão, e no Alcaide, Conselho do Fundão, a Amélia Santos. A Adélia Santos está na Covilhã, o Francisco Cardoso também na Covilhã, o José António no Alcaide, Fundão, a Judite Boavida também no Fundão, a Cláudia Ramos na Covilhã e a Olga Pereira está connosco em Alcaíns, Castelo Branco, Angelina Paulo Maurício José Moreira no Conselho do Fundão, a Lucinda Idemoa em Silvares, Conselho do Fundão, a Maria Beatriz do Carmo na Covilhã e o José Augusto no Teixoso, Covilhã.

E depois do Mário Saraiva, aqui a cantar O Fado é Meu, o nosso fado, assim se chama, o tema que vamos ouvir já a seguir, na voz de Matilde Cid, que também já passou aqui pela Rádio Cova da Beira. Matilde Cid vai então cantar para todos nós este tema, O Nosso Fado, com a indicação que a Nazaré Pires e José da Silva Afonso nos deixaram, a Maria Fernanda Figueiredo no Fundão, o Domingos Frade e a Maria do Carmo Frade na Covilhã, também na Covilhã o José Prata, o Norberto Franco no Fundão, o Pedro Gil, Engenheiro de Cima, no Conselho Fundão, o Camilo Santos, no Conselho de Castelo Branco, e o Joaquim Santos, na Covilhã. O João Moreira, em Valverde, Conselho do Fundão, o António Fernandes, também no Fundão, a Mónica Costa, no Teixoso, e, no Conselho Belmonte, a Maria Marques. No Fundão, o Luís Manuel Serra, também connosco a Carolina Machado, em Souto da Casa, Conselho do Fundão. O Paulo Gamer e família estão em Cabanas de Palmela através da internet, na sintonia da Rádio Cova da Beira. O Fernando Dias, no Conselho da Covilhã. O casal Maricoto está connosco aqui na cidade do Fundão. O mesmo acontece com a Fernanda Correia. O José Vaz, no Tortuzendo, e a Maria Ascensão Vaz e Rui Vaz estão connosco também naquela vila do Conselho da Covilhã. A Celeste Rocha está em França, via internet a ouvir a rádio. Família Frade na Freguesia de Fatela, Conselho do Fundão. O Artur Carvalho e a Susana Carvalho estão connosco também no Conselho do Fundão. O Alberto Pires em Castelo Branco e o António Gouveia no Sabugal.

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6: Mais uma vez, boa tarde. Estamos juntos até às 14, aqui no FM da Rádio Cova da Beira. Programa Inesquecíveis, até às 14 horas, com Fados e Fadistas, e agora com António Abrantes a cantar para todos nós esse tema que se chama O Fado é o Correr do Tempo. Vamos ouvir já a seguir esse fado, precisamente com essa indicação que o António Gouveia no Sabugal nos deixou, também o Mário Santos no Fundão, a Cláudia Gonçalves no Conselho Fundão, o Rui Oliveira e Patrocínio no Canhoso, Covilhã, também na Covilhã Rosa Maria, a Isabel Salvado no Fundão, a família Correia Francisco e Lu no Fundão, o João Girinhas em Oledo, no Conselho de Idanha Nova, a Filomena Trindade, em Castelo Branco, e a Maria Rosa Fernandes está connosco no Fundão. Também no Conselho Fundão, em Chamos, da família Zacarias, e Dalina Almeida, em Unhais da Serra Covilhã. Na Covilhã Serra da Estrela está a Timari da Serra, o Eduardo Silva Fernandes está no Fundão, e a Francisca Perpétua também no Fundão. O Fernando Leitão e a Leonor Serra, em Aldeia do Bispo, no Conselho de Penamacor, a Salete Sarava e o Francisco Moraes, na Covilhã. A Lourdes Serrão, em Donas, Conselho de Fundão. Rosa Antunes, em Valverde, Conselho de Fundão. Hugo Martins e Maria José, no Sabugal. A Maria Alexandra Fael, na cidade da Covilhã. Connosco está também, ou está a família Alverca, em Chamos, no Conselho do Fundão. Helena Esteves, no Fundão. A Otília Barata e o António Ribeiro. O António Gonçalves e a Carmita Casteleiro, na Covilhã. E também no Conselho da Covilhã está a Cláudia Monteiro.

Agora segue-se no nosso programa o Quinteto Amália, com o tema Vou Dar de Beber à Dor. É o espaço musical que vamos ouvir já a seguir, com essa indicação que a família Salvado em Chamos nos deixa, Conselho Fundão, em Castelo Novo, Conselho Fundão, Adelino Pires Salvado, a Rosa Helena Silveira no Tortosendo, Covilhã, o Filipe Cardoso em França, está através da internet na nossa sintonia, o José da Silva Martins em Aldeia de Joanes, no Conselho Fundão, a Fátima Trindade e o marido aqui, também no Fundão, na Covilhã, o Carlos Cabral e Irene Cabral, a Márcia Costa está no Teixoso, a Covilhã, o José Manuel, na Malhada Velha, Fundão, e a Isaura Moreira em Donas, Conselho do Fundão, o Eusébio Fernandes na Covilhã, e também a Maria Rosa está connosco na cidade da Covilhã.

Depois do quinteto, Amália, agora vamos ouvir o tema Severa. A interpretá-lo é Alexandra Cruz. É a indicação que recebemos do Eduardo Fonseca, aqui no Fundão, também o Manuel Afonso em Chamos, Conselho Fundão, a Luísa Santos em Castelo Branco, a Júlia Podão e o João Soriano na cidade da Covilhã. Ainda connosco, a partir de Sota Casa, está Maria dos Anjos, Sota Casa Fundão, a Teresa Ascensão também no Fundão e o José Lopes em Penamacor. A Maria Teresa Feliciano no Tortuzento, a Covilhã, a Maria Georgina Salvado em Chamos, no Conselho do Fundão e também o Carlos Gomes no Conselho do Fundão. A Maria Beatriz e o João Fonseca no Tortuzento e a Maria do Rosário está connosco em Trigais, Herada, no Conselho da Covilhã. E ainda Rosa Correia, no Conselho do Fundão, assim como o José Guiar, aqui no Fundão, Helena Gomes, na Covilhã, e o Francisco e a Fernanda Matos, no Tortuzento, Covilhã.

E agora vamos ouvir Ricardo Ribeiro cantar para todos nós com Desdobro a Madrugada. É a indicação que o António Adolfo em Castelo Novo nos deixa. A Judite Esteves também no Fundão. A Maria do Carmo, Luís de Carvalho e a Maria Amélia estão no Teixoso connosco e também connosco está o Américo Bento em Dornelas do Zezer, Conselho de Pampilhosa da Serra. O António Carvalho e a Maria de Fátima no Fundão. A Maria Matos também aqui na cidade do Fundão está a acompanhar-nos. A Manuela Moreira e o Hermínio Canhoto em Aldeia de São Francisco de Assis, no Conselho da Covilhã. Também no Conselho da Covilhã, na Freguesia de Cortes do Meio. Na anexa de Cortes do Baixo está a Rosa Viegas. O Leonel Rodrigues no Fundão e a Maria Amélia também no Fundão. A Natália Gomes na Covilhã. A Maria Ferreira dos Santos, no Conselho de Castelo Branco. O Carlos Ribeiro está connosco no Fundão, no Fundão também Alexandre Souza, Irene Paula Mota na Covilhã, Maria Jesus em Penamacor. Aqui no Fundão está o João Silva e ainda no Fundão Helena Castro. Pedro Saraiva no Paúl e a Teresa Matos está connosco na cidade da Covilhã.

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quem já está preparadinha para cantar para todos nós nesta tarde, e é o penúltimo fado que vamos escutar, é Aldina Duarte, e vem cantar o tema Ela, é do álbum Tudo Recomeça. Vamos então ouvir esse fado cantado por Aldina Duarte. É a indicação que tivemos a partir da Ana Santos, aqui na cidade do Fundão, também do da Conceição e João Arvana, no Fundão, a Lucinda Peixinho, no bairro dos Penedos Altos, na cidade da Covilhã, em Oledo, a Célia Malheiro, Oledo Conselho de Idanha Nova, a Teresa Maria, aqui na cidade do Fundão, e também a Maria Ribeiro, no Fundão. O Manuel Gama em Castelo Branco, a Hilda Ribeiro em São Domingos, Covilhã, e connosco está também o Joaquim Bartolomeu em Dornelas do Zezer, no concelho de Pampilhosa da Serra. Vamos então escutar Aldina Duarte.

E hoje vamos terminar o nosso programa ouvindo uma voz masculina, a de Pedro Vilar. Pedro Vilar vem cantar-se o Beijo Roubado, do álbum Pedaços de Mim. É assim que vamos terminar este nosso programa de hoje, com a indicação que nos chega através do João Manuel, em Alpedrinha, no Conselho do Fundão, também do Manuel Esteves, no Fundão, a Angélica Mendes, em Castelo Branco, e o Carlos Sousa e a Zezinha Sousa estão connosco no Tortuzento Covilhã. A Maria Jesus, no Fundão, o Carlos Santos também, no Fundão, o Edgar Henriques está em Castelo Branco, a Maria Irene Gaspar em Cantargal, a Covilhã, e também na Covilhã está o António Rodrigues, que nos faz companhia. Muito obrigado a todos e a todas que estiveram connosco nesta viagem através dos fados e fadistas. É um gosto enorme estar ao seu lado e já sabe, a se conhecer alguém que esteja connosco diariamente e não seja aqui reportado o nome, então, obviamente, com o consentimento do próprio, ligue-nos, diga-nos o nome do ouvinte e onde ele está. Nós teremos o maior prazer em poder aqui também reportar o seu nome. Este é um programa de e para todos. Muito obrigado mais uma vez pela vossa presença. Terminamos então com esse tema a que o Pedro Vilar aqui vai interpretar, Beijo Roubado. Até amanhã, se Deus quiser, muita saúde para todos. Boa tarde.

0: São 2 horas. Boa tarde.
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9: 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Agora, Gisela João chega também à rádio, este Hostel da Mariquinhas.
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0: Gisela João a fazer parte desta emissão com a música portuguesa. Ercília Charana é a primeira ouvinte que vem aqui à rádio falar da graviola. Está na quarteira. Há melhorias com a graviola?
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0: Que maravilha, muito obrigado também pelo seu exemplo fantástico aqui a falar do caso do marido, esta ouvinte. 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

0: maravilha. O fado também fazer parte desta emissão. António Variações para recordar daqui a pouco. Uma grande recordação da música portuguesa para tocar daqui a pouco aqui na sua rádio. 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Que maravilha, adoro Gaia. 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
0: 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Há pouco estivemos em Gaia com o José, vamos voltar a Gaia. Vila Nova de Gaia, é lá, a força de Gaia. 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
0: 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António Variações, estava prometido.

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0: Que maravilha, música portuguesa em destaque também nesta emissão da sua rádio. 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

0: tempo de ouvir mais testemunhos sobre a graviola. São os últimos nesta emissão de rádio. 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

0: Muito boa tarde, o último sinal eram 15 horas.
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0: Festival do Pastel de Molho abre portas logo à noite no Jardim das Artes, na cidade da Covilhã. Dar-lhe-mos conta também da Comunidade Intermunicipal das Beiras e Serra da Estrela, a que deu início esta semana ao programa Campin. Tudo para ouvir já a seguir.
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0: Mais uma vez, muito boa tarde. O calor continua nesta tarde de quinta-feira, de resto com a possibilidade de trovoadas, aguaceiros e trovoadas, diz o Instituto Português do Mar e da Atmosfera. Castelo Branco e Guarda continuam em aviso meteorológico vermelho, devido precisamente às elevadas temperaturas. Para o dia de amanhã, os técnicos do Instituto Português do Mar e da Atmosfera colocam Castelo Branco e Guarda em aviso meteorológico laranja, ou seja, desce de vermelho para laranja, também com a descida da temperatura prevista. Ainda assim, para esta tarde, como disse, há vento moderado, por vezes forte, pequena descida da temperatura máxima, isto no dia de hoje. Em relação ao dia de amanhã, o céu vai estar pouco nublado, apresentando-se temporariamente muito nublado no litoral oeste e também a possibilidade de ocorrência de chuva fraca ou chuvisco no litoral norte e centro, meio da manhã, e também aumento temporário de nubosidade no interior norte e centro durante a tarde, com a possibilidade de ocorrência de aguaceiros e trovoadas. A pequena descida da temperatura mínima nas regiões do interior, isto no dia de amanhã. A Direção-Geral de Saúde continua a alertar-se para os cidadãos mais vulneráveis, como idosos, crianças, também doentes crónicos, grávidas e pessoas com dificuldade de locomoção. Fica esta nota relativa, uma vez mais, à Direção-Geral da Saúde, que continua a emitir esses alertas. De resto, dar-lhe nota de que hoje abre o Festival da Pastel de Molho, da Covilhã, é precisamente a partir de hoje até o dia 11, neste primeiro dia, às 21 horas, a marcha infantil do ATL do Rodrigo vai estar presente. Amanhã são as atufeiras do Paúl. Maria Branco vai subir ao palco no último dia do festival, que decorre no próximo domingo. Também em Belmonte continua esse campo internacional. Vai haver também uma passagem de modelos, uma moda, pontuar também neste campo no próximo fim de semana. Recordo-lhe também que hoje, no terraço do Teatro Municipal da Covilhã, Lula Pena, há concerto, dá continuidade ao Mirador, um novo eixo de programação do Teatro Municipal da Covilhã. São então alguns dos temas que estão a marcar a atualidade, assim como o Sporting da Covilhã, preparar para mais um campeonato. O jovem avançado ponta de lança do Arte Carreira chega à Covilhã com o objetivo de marcar golos. O jogador de 21 anos vem da equipa B do Vitória Sport Clube de Guimarães, onde na época anterior disputou 8 jogos sem apontar nenhum golo. Entretanto, do Arte Carreira, recorde-se, esteve no Benfica e Castelo Branco de Animatos em 2024-2025, onde realizou pela equipa sénior 8 jogos, marcou um golo, enquanto pelo conjunto júnior albicastrense, sub-19, esteve presente em 4 jogos e apontou 9 golos. Recordo também que chegou ao Clube Serrano o médio defensivo de 22 anos, ex-torriense, sub-23, Gonçalo Cascalheira. A Comunidade Intermunicipal das Beiras e a Serra da Estrela já deu início também esta semana a um programa Campine. A iniciativa vai ser desenvolvida em parceria com a Associação Just Change e que tem como principal objetivo melhorar as condições de habitação de famílias mais vulneráveis.
14: Esta parceria, que envolve acima os municípios da região das Beiras e Serra da Estrela e a Associação Just Change, vai permitir identificar e reabilitar casas de famílias em situação de vulnerabilidade económica e social que apresentem problemas estruturais, falta de infraestruturas ou ausência de condições de salubridade, higiene, conforto e segurança, refere acima em comunicado. De acordo com a Comunidade Intermunicipal, mais do que recuperar edifícios, este programa pretende proporcionar condições de vida mais dignas às pessoas. A implementação do Camp In assenta numa metodologia de colaboração que envolve a identificação dos casos, a articulação entre os parceiros locais, a intervenção nas habitações e o acompanhamento social das famílias após a conclusão das obras. Uma abordagem que permite identificar necessidades, mobilizar recursos e desenvolver respostas ajustadas à realidade de cada território. O programa vai ser concretizado através de campos de verão intensivos de trabalho, com a duração de 15 dias, durante os quais equipas de voluntários, acompanhados por coordenadores e técnicos especializados, podem, quando possível, reabilitar casas em simultâneo. A Comunidade Intermunicipal acrescenta que, para além da melhoria das condições habitacionais, esta iniciativa promove o voluntariado, reforça a coesão social e contribui para a dinamização da economia local, através da contratação de serviços e da aquisição de materiais junto de empresas da região. Cada intervenção contempla, em média, a reabilitação de 3 a 5 casas, correspondendo a um investimento aproximado entre 50 a 70 mil euros, complementado pela mobilização de parcerias locais que potenciam o impacto das intervenções. A Associação Just a Change tem um percurso consolidado em Portugal, com mais de 670 habitações reabilitadas, mais de 55 municípios abrangidos, cerca de 28 mil beneficiários apoiados e mais de 34 mil voluntários desde a gênese do projeto. No território da Comunidade Intermunicipal das Beiras e Serra da Estrela, a Associação já desenvolve programas em Fornos de Algodres, Celurico da Beira e Sabugal, onde já foram reabilitadas mais de 20 casas. Em 2026, o programa foi alargado, com intervenções a decorrer em Celurico da Beira, Almeida, Fornos de Algodres, Guarda, Manteigas e Sabugal, procurando a promoção de soluções concretas para combater a pobreza habitacional e melhorar a qualidade de vida das populações da região das Beiras e Serra da Estrela.
0: Jornalista Nuno Miguel, com esta iniciativa da Comunidade Intermunicipal das Beiras e Serra da Estrela. A Histérica Associação de Artes apresenta amanhã, 21h30, no Auditório da Moagem, Cidade do Engenho e das Artes, a peça O Dia Inicial, integrada nas comemorações dos 80 anos do Jornal do Fundão, inspirada em testemunhos reais de pessoas que viveram o 25 de Abril de 74, o espetáculo revisita memórias da Revolução através de um teatro documental que reflete sobre a liberdade, a repressão e a democracia. A produção, escrita por Miguel Geraldes, conta com interpretações de Rita Boavida e Samuel Querido e tem entrada gratuita. A União dos Sindicatos de Castelo Branco, a Direção Distrital da Interreformados e a Associação de Reformados da Covilhã e do Tortosento solicitaram uma reunião à autarquia covilhanense com o intuito de apresentar uma proposta para os tarifários com o objetivo de a medida ser implementada no orçamento do município em 2027. No comunicado conjunto, as quatro estruturas referem que a apresentação desta proposta decorre de um conjunto de contactos mantidos com o município da Covilhã, tendo como grande objetivo a gratuitidade para os reformados na utilização da rede de transportes públicos rodoviários, a criação de um passe social único concelhio e interconcelhio no valor máximo de 30 euros mensais para todos os utentes de transportes públicos, é uma das medidas apresentadas. Em data a acordar, vai ser implementada a gratuitidade nos transportes públicos do Conselho de Covilhã para os reformados detentores ao cartão social municipal e para os reformados dos 65 anos ou mais. As estruturas alertam ainda que a eventual introdução do transporte a pedido não pode implicar a eliminação e ou redução dos horários de transportes públicos já existentes. Com esta proposta, os subscritores procuram consensualizar uma solução que garanta os objetivos que sempre reivindicou e que a anterior Câmara, presidida por Vítor Pereira, já tinha assumido e, simultaneamente, que vai ao encontro dos compromissos públicos de Hélio Fazendeiro, o atual presidente do município. As quatro estruturas ficam a aguardar pelo agendamento de uma reunião para se encontrar uma solução a breve trecho, sublinhando que tudo tem de ser discutido em tempo útil, de forma a que as medidas acordadas sejam implementadas com a entrada em vigor do Orçamento e Plano de Atividades da Câmara da Covilhã para 2027. É com esta notícia que colocamos ponto final aqui no informativo da Rádio Cova da Beira, desejando-lhe a continuação de uma ótima audição. Boa tarde.
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Ora, viva, muito boa tarde, sejam bem-vindos a mais uma edição de Matinés da Rádio, aqui na Rádio Cova da Beira, a partir do Fundão para toda a Beira Interior, em 100.0 e 92.5. Estamos de novo consigo para irmos até bem perto das 18 horas. Já atualizámos as notícias há pouco, às 6 da tarde, e o Jornal da Tarde, com outros temas da atualidade informativa regional em desenvolvimento. Por isso, não deve perder. Para quê? Para poder estar informado e informada e poder também informar os outros. Ainda bem que pode estar nesta tarde connosco, mais uma tarde quente. Começamos musicalmente com Áurea e Volta Agora, musicalmente com Cati Freitas e Jardins de Gardénia. Muito boa tarde, espero que passe uma excelente quinta-feira na companhia da

0: Filho do Vento, com Dino de Santiago, do filme O Vento Assobiando nas Gruas. Foi de 2024 e retiramos este tema com Dino de Santiago também a fazer-nos companhia aqui nesta tarde de quinta-feira, 9 de julho de 2026. E como é habitual, esta hora é tempo de podermos escutar aqui na antena da RCB, Saúde é reposição da rubrica Pela Sua Saúde, sempre na primeira hora das matinés da rádio. Vamos ouvir qual é o tema para hoje.
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3: Bom dia, meu querido amigo, como está?
4: Bom dia, tudo bem, Paulo?

0: Cá estamos nós a falar hoje sobre endometriose,
1: que é uma doença.
0: Como se deve tratar também a pergunta?
1: E olha, ela surge em mulheres na idade reprodutiva e consiste da presença do endométrio, que é o tecido da parede interna no útero, em locais fora do útero, ou seja, pode ser na trompa, pode ser até no intestino, atrás do útero, entre no reto, nos ligamentos que curam o útero e a bexiga, na parede da bexiga, portanto, é tecido da parte dentro, como eu disse, do útero, que aparece fora do sítio. O que é que dá? Dá dor, antes ou durante o período menstrual, tipo cólica menstrual intensa, dor abdominal, até à relação sexual, e é uma das causas de infertilidade. Faz o diagnóstico por ecografia, ressonância, lá para os... por TAC, por ultrassonografia, até por laparoscopia, que é fazer um furinho e ir lá espreitar e ver. O tratamento depende da vontade da doente. Se quer engravidar, tem que combater os sintomas, ou se quer combater os sintomas, pode-se utilizar fármacos que libertam hormonas e que diminuem esse desconforto. Ou então vai cirurgicamente. Eu tinha também dito que qualquer coisa, tinha perguntado qualquer coisa mesmo.
0: Como é que se deve tratar?
1: Ah, é sim. Ou cirurgicamente ou com medicamento.
0: Que eram duas perguntas, dois em um.
1: Dois em um.
0: Sim, portanto, sim. Também estamos esclarecidos em relação a esta
1: matéria.
0: Eu penso
1: que sim. Mas há muita endometriose e as pessoas têm dores e ficam preocupadas, mas aquilo trata-se.
0: Ok, muito obrigada, Sr. Doutor. Até amanhã, se Deus quiser.
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4: A rubrica Pela Sua Saúde estará de novo aqui na antena da RCP no dia de amanhã, em mais uma edição das Matinés da Rádio. É sempre assim, na primeira hora deste programa que lhe faz companhia de segunda a sexta-feira. Deixe-me dizer-lhe que o Governo vai instalar 12 novos radares de velocidade média nas estradas portuguesas. O anúncio foi feito pelo Ministério da Administração Interna e a proposta do novo Código da Estrada será entregue ao Executivo em setembro. O Secretário de Estado da Proteção Civil, Rui Rocha, fez um anúncio no final da apresentação da campanha de segurança rodoviária este verão. Tu escolhes como chegar. Escolhe chegar bem. É o lema desta campanha que precisamente foi ontem apresentada e que pretende, uma vez mais, diminuir a sinistralidade em Portugal. Por isso, fica também esta nota relativamente, por um lado, mais radares, por outro, obviamente, toda a precaução, toda a atenção nas estradas da nossa região. Tenha uma boa viagem com a RCB.

As matinais da rádio fazem-lhe companhia de segunda a sexta-feira, entre as 15 e as 18 horas, com alguma palavra, mas com muita, muita música. E, a propósito de palavra, dizer-lhe que o cabaz alimentar composto por 63 bens essenciais, que é monitorizado pela DEC Proteste, encareceu 3,08€ na última semana para 256,71€ depois da descida registada na semana anterior. A informação é da própria Associação de Defesa do Consumidor. A cesta alimentar inclui carne, congelados, frutas, legumes, laticínios, mercearia e peixe. Ou seja, a conclusão é que está tudo mais caro. Boa tarde, fique connosco com a sua rádio.

0: Latin Machine,
1: KGB Records,
0: Carlos Miguel.
2: Espero sinceramente que esteja a passar uma excelente tarde de quinta-feira com a RCB Rádio Cova da Beira. E deixo-lhe outra informação. Tem a ver com a Organização Mundial de Saúde, que estima que uma em cada 5 pessoas pode vir a ter cancro ao longo da vida. Em 2024, a doença oncológica atingiu 2,6 milhões de cidadãos, número que deverá aumentar para 35 milhões até 2050. Atingirá quase todos nós, alerta o relatório da Agência Internacional para a Pesquisa de Cancro da Organização Mundial de Saúde. Quando se consideram os impactos de um diagnóstico de cancro nos familiares próximos, aproximadamente 92% de todas as pessoas no mundo serão afetadas pelo cancro pelo menos uma vez na vida, aponta ainda a agência especializada. Fica esta informação de saúde relativa à Organização Mundial de Saúde. Nós vamos continuar aqui bem perto, até bem perto das 18 horas. Já sabe que as notícias vão acontecendo, como sugestões também. Na próxima hora vamos dar-lhe várias sugestões. Nesta primeira hora também, há pouco estávamos a ouvir aqui Carlos Miguel e Darkan. A música a marcar presença aqui nas matinés da rádio. Sempre, sempre a pensar em si.

E estamos quase quase a terminar esta primeira hora das matinés da rádio aqui na RCB Rádio Cova da Beira. Mas queremos, obviamente, fazer-lhe o convite para ficar connosco na segunda e terceira horas, porque há sempre muito para ouvir aqui na a sua rádio. Olhe, deixo-lhe uma outra informação que tem a ver com os internamentos sociais. Grande parte dos internamentos sociais aguarda vaga em lar dos 3.500 utentes com alta clínica dos

hospitais, 38% esperam por um lugar nos cuidados continuados. É um drama para muitas pessoas. O próprio secretário-geral da Gestão de Saúde esclareceu que uma importante parcela dos 3.500 utentes internados nos hospitais com alta clínica aguarda por uma vaga em lares, ao passo que 38% estão sinalizados para integrar uma unidade de cuidados continuados. Na Comissão de Saúde, no Parlamento, o Governo afirmou que a Rede Nacional de Cuidados Continuados Integrados atingiu os 10.041 lugares, defendendo que nunca perdeu capacidade e que tem hoje mais 424 lugares do que ficou no final de 2023. Um drama para muitas pessoas. Grande parte dos internamentos sociais estão a aguardar vaga em lar. Daqui a pouco vamos entrar na segunda hora das matinais da rádio com mais informação, mas também com muita música. Fica o convite para todos estarem connosco. Esperamos por si e, obviamente, desejamos-lhe a continuação de uma ótima audição.

0: São 16 horas. Boa tarde.
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Vivam mais uma vez, muito boa tarde. Estamos de novo consigo para aquela que é a segunda hora das matinés da Rádio 9 de julho de 2026. Mais um dia com calor, mas com as temperaturas a baixarem ligeiramente também na nossa região. De resto, de acordo com a própria previsão do Instituto Português do Mar e da Atmosfera, tal como já lhe demos conta aqui na primeira hora destas matinés da rádio. Recordo-lhe que para esta tarde a previsão do Instituto Português do Mar e da Atmosfera refere que o céu vai estar pouco nublado, apresentando-se em geral muito nublado a partir do final da tarde, podendo a nubosidade persistir em alguns locais, aumento temporário de nubosidade no interior durante esta tarde, com possibilidade da ocorrência de trovoada e aguaceiros dispersos, vento fraco, moderado, por vezes forte nas terras altas, pequena descida da temperatura máxima. Esta é a previsão para o dia de hoje. Para amanhã, a sexta-feira, céu muito nublado no litoral oeste, até meio da manhã, possibilidade de trovoada no interior durante a tarde. Pequena descida da temperatura mínima no interior do país. Esta é a previsão dos técnicos do Instituto Português do Mar e da Atmosfera. Recordo que hoje continua Castelo Branco e Guarda a serem dois dos distritos com aviso meteorológico vermelho, o mais grave nesta escala do IPMA. Muito calor, por isso, previna-se, obviamente, refrescando-se e também, não esqueça, a ingestão de água é fundamental. Matinés da Rádio, nesta segunda hora, começamos com Onde Está Aquele Amor, com Marta Plantier, em termos musicais. Vamos continuar aqui com a música em português, agora com Joana Barra Vaz. Muito boa tarde.

0: Matinés da Rádio, já vamos ouvir a curiosidade que o Fernando Teixeira nos vai hoje deixar aqui. É uma rubrica também habitual. Antes, apenas dar-lhe conta de que a importação terrestre não declarada de gasolina e gás óleo provocou perdas fiscais estimadas em 1,1 milhões de euros entre 2023 e 2025, ou seja, o equivalente a cerca de 1 milhão de euros por dia, segundo um estudo da Associação Portuguesa de Empresas de Combustíveis e Lubrificantes, que alerta para fragilidades no sistema de controle e fiscalização do setor petrolífero nacional. O valor total corresponde ao custo de construção de 5 hospitais de média dimensão ou adquirir 160 comboios urbanos modernos. A fraude nos combustíveis custa assim 1 milhão de euros por dia ao Estado. É essa a estimativa. A queda do preço do crude não chega à bomba. O secretário-geral, precisamente desta Associação Portuguesa de Empresas Combustíveis e Lubrificantes, defendeu que a evolução dos preços dos combustíveis não depende diretamente da cotação do petróleo bruto, mas sobretudo dos mercados internacionais da gasolina e do gasóleo. A verdade é que pagamos os combustíveis cada vez mais caros. E essa é a grande conclusão. Agora sim, vamos saber qual é a curiosidade que o Fernando Teixeira nos traz nesta quinta-feira.
1: Sabia que inalamos muitos quilos de poeira ao longo da nossa vida? Um humano inalará cerca de 20 quilos de poeiras durante a sua existência.
0: Uma curiosidade, que é uma informação também importante, é esta da inalação do pó ao longo da nossa vida. Cuide da sua saúde, não se esqueça. Matinés da Rádio, aqui no FM da RCB, com informação e música. E a propósito de informação, as queixas apresentadas à Inspeção-Geral da Administração Interna contra a atuação das forças de segurança aumentaram cerca de 60% em 6 anos e totalizaram 1.722 no ano passado. O organismo que fiscaliza a PSP, a atividade das polícias, acrescenta que os agentes da PSP foram os mais visados, com 880 queixas, seguidos dos militares da GNR, com 524. Tudo para que fique bem informado e informada, trazemos à antena da RCB, nas matinés da rádio, estas informações. Daqui a pouco há sugestões também para si. Para já, música.

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Mais uma vez, muito boa tarde. Iniciamos esta segunda parte da segunda hora das matinais da rádio, musicalmente com Marisa Liz, Por Amor. Faz tanta falta em vários locais do mundo. É verdade, com tanta guerra a que anda por aí. Por isso, é um tema que faz todo o sentido a trazermos também aqui às matinés da rádio. Em termos de tempo, já lhe falei há pouco, precisamente, do estado do tempo, mas dizer-lhe que o mês de junho foi o mais quente alguma vez registado na Europa Ocidental e o segundo mais quente de forma global. Os dados foram divulgados pelo Sistema Europeu de Observação Terrestre Copérnicos. No boletim é ainda explicado que as temperaturas elevadas foram também verificadas na água do mar. Segundo os registros, os termómetros registaram em junho uma temperatura média global de 16,54 graus, 0,56 acima da média entre 1991 e 2020. Já a água dos oceanos ficou nos 20

graus,8 junho, o mês mais quente na Europa Ocidental. Daqui a pouco, aqui nas matinés da rádio, temos os conselhos da farmácia Vitária.

0: Muito obrigado.
1: E nesta segunda hora, deixar-lhe também uma sugestão em termos da região. É precisamente um certame que começa hoje na cidade da Covilhã, concretamente no Jardim das Artes. É lá que vai decorrer mais uma edição do Festival do Pastel de Molho. É verdade, é uma iniciativa do município da Covilhã, também com a confraria do Pastel de Molho, que está patente, vai estar patente nos próximos dias naquele espaço na cidade da Covilhã. É também oportunidade para poder degustar, porque há essa oportunidade, este elemento também que é importante relativo à cidade da Covilhã e àquele concelho. É a quinta edição deste Festival do Pastel de Molho, festival que é, como disse, organizado em parceria pela Câmara Municipal da Covilhã e pela Confraria da Pastinaca e do Pastel de Molho, e que tem, obviamente, como grande objetivo promover e valorizar um produto certificado e único daquele território. Hoje abre às 21 horas com a marcha do ATL do Rodrigo, amanhã serão as adufeiras do Paulo e no encerramento, no domingo, Maria Branco vai subir ao palco. Aí fica uma sugestão a partir de hoje no Jardim das Artes, na cidade da Covilhã. Agora, em reposição aqui nas matinais da rádio, os conselhos da farmácia Vitória. Sempre temas também importantes para a nossa vida e a nossa saúde. Vamos escutar.
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1: E mais uma rubrica, os conselhos da Farmácia Vitória, a Farmácia Vitória aqui na cidade do Fundão. E hoje vai ouvir falar de suplementação alimentar. Os suplementos alimentares constituem um tema cuja popularidade tem vindo a aumentar, estando atualmente presentes tanto em contexto clínico como no domínio do autocuidado. Entre promessas de mais energia, reforço do sistema imunitário ou desempenho físico otimizado, importa esclarecer o que está realmente em causa quando falamos de suplementos. Para nos ajudar nesta rubrica, os conselhos da Farmácia Vitória, temos connosco a doutora Jéssica Ricardo, das Farmácias Vitória, precisamente no Fundão, a quem, obviamente, saúdo e pergunto, afinal, o que é um suplemento alimentar. Bom dia.
3: Olá, bom dia. A suplementação alimentar consiste na ingestão de produtos destinados a complementar a alimentação, fornecendo os nutrientes ou outras substâncias com efeito nutricional e ou fisiológico. Estes podem incluir vitaminas, minerais, aminoácidos, ácidos gordos e extratos de plantas. Importa sublinhar que os suplementos alimentares não substituem refeições, nem devem ser encarados como uma solução isolada, mas antes como um apoio quando existem necessidades específicas.
1: Então a pergunta impõe-se, quando é que faz sentido tomar, não é?
3: O recurso à suplementação deve ser considerado quando existem carências nutricionais identificadas ou uma maior exigência fisiológica. Entre os cenários mais comuns destacam-se os déficits comprovados, como ferro, vitamina D e vitamina B12, fases da vida mais exigentes, como gravidez, amamentação e envelhecimento, dietas restritivas, práticas desportivas intensas e condições clínicas que comprometam a absorção de nutrientes.
1: A suplementação alimentar tem algumas vantagens ou não?
3: Tem sim. Quando aplicada corretamente e sob a orientação de um profissional, a suplementação pode trazer benefícios relevantes, corrigindo déficits nutricionais, melhorando os sintomas associados a carências e apoiando as diferentes funções do organismo, em especial o sistema imunitário e o desempenho físico e cognitivo.
1: Mas a moeda tem sempre, obviamente, duas caras, não é? De um lado e de outro. Pergunto-lhe se também, de alguma forma, existem riscos neste processo.
3: Sim, claro. Apesar dos benefícios, a suplementação não é isenta de riscos. O consumo inadequado ou excessivo ou excessivo pode levar a toxicidade, especialmente no caso de vitaminas lipossolúveis, que se dissolvem em gordura, bem como interações medicamentosas e outros efeitos adversos. Para além disso, a toma de suplementos pode mascarar problemas de saúde e a qualidade dos produtos também varia, sendo essencial optar por suplementos seguros, devidamente testados e regulamentados.
1: Há a ideia de que todas as pessoas podem fazer a suplementação. Isto é correto ou não?
3: Não. Uma alimentação equilibrada e variada é, na maioria dos casos, suficiente para suprir as necessidades nutricionais. A suplementação deve ser individualizada e orientada por um profissional de saúde, evitando o uso indiscriminado, baseado em tendências ou recomendações generalizadas.
1: E, Sra., como é que tem evoluído o recurso a suplementos ao longo do tempo?
3: O uso de suplementos evoluiu de uma abordagem essencialmente clínica, focada na correção dos déficits específicos, para um fenómeno global associado à promoção da saúde, do bem-estar e da performance. O mercado expandiu-se significativamente, oferecendo maior diversidade de produtos e formulações desenhadas para necessidades específicas. Paralelamente, aumentou o acesso à informação, nem sempre rigorosa, o que reforça a importância de uma abordagem crítica e baseada na evidência científica. Na hora de recorrer a suplementos alimentares, lembre-se sempre de falar com o seu médico, um nutricionista ou farmacêutico, que a saúde é o seu bem mais precioso, proteja.
1: Um grande conselho. Obrigado, doutora Jéssica Ricardo. Até para a semana. Foi mais uma edição da rubrica Os Conselhos da Farmácia Vitória.
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1: Os Conselhos da Farmácia Vitória, que vão regressar aqui às matinés da Rádio Já Sabe dentro de 8 dias. Também há uma sugestão que lhe quero dar, que tem a ver com um concerto, um espetáculo de Lula Pena. É no terraço do Teatro Municipal de Covilhã e acontece hoje, precisamente. É um concerto que dá continuidade a um projeto, um novo eixo de programação do Teatro Municipal de Covilhã, que se chama Miradouro, que promove concertos ao ar livre. E hoje, então, esta noite, Lula Pena é uma cantora, guitarrista, compositora e intérprete portuguesa que lançou em janeiro deste ano o seu novo disco. Foi lançado internacionalmente por uma editora belga. É um trabalho onde Lula Pena se expressa em português, francês, inglês, espanhol, grego e italiano ao longo de 13 temas. Fica esta sugestão para esta noite na cidade da Covilhã, com Lula Pena em concerto. Nós estamos a chegar ao fim desta segunda hora do programa Matinés da Rádio, onde, obviamente, a música é sempre muito importante. Há pouco ouvíamos João Pedro Paes com Ninguém é de Ninguém. Daqui a instantes, Gonçalo Tavares faz-nos companhia com Só Me Lembro de Ti. E quero lembrá-los de que há uma terceira hora das matinés da rádio, já a seguir, até às 18 horas. Fique connosco, o convite está feito e estamos à sua espera para mais música, para mais informação e para mais companhia.
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0: Boa tarde, são 17 horas.
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Mais uma vez, muito boa tarde, terceira e última hora das matinés da rádio aqui no FM da Rádio Cova da Beira 100.0 92.5 ou através da internet em todo o mundo em www.rcb-radiocovadabeira.pt, onde e com quem quer que esteja. Aceite um abraço do tamanho do mundo desta equipa que está consigo. Já lhe falámos aqui relativamente ao tempo, com um abaixamento de temperatura, de resto já previsto pelo Instituto Português do Mar e da Atmosfera, com a possibilidade, à tarde, de trovoada. Bárbara Tinoco foi a nossa convidada na abertura desta terceira hora, com A Fugir de Ser. Agora, Luís Represas canta para todos nós Fora de Tempo. Boa tarde, sejam todos bem-vindos à última hora, terceira das matinés da rádio.

0: Matinés da Rádio, neste dia 9 de julho de 2026, é o 109º dia do ano no calendário gregoriano. Faltam assim 175 dias para acabar-se precisamente este ano de 2026. Temos, por exemplo, como eventos históricos a ponte Carlos e a Cidade Velha de Praga, em 1357, no mesmo dia, em 1932, e o início da Revolução Constitucionalista no Brasil. Também em 551, um grande terremoto atingiu Beirute, provocando um tsunami devastador nas cidades costeiras da Fenícia Bizantina, com uma estimativa, na altura, de 30 mil mortos apenas em Beirute, precisamente nesta data. Este foi também um momento, obviamente, da história que fica registado. Isto para além da anexação do Reino da Holanda como parte do primeiro império francês, foi Napoleão em 1810 que o fez. Já vamos falar também do dia do desarmamento que hoje se assinala, mas agora vamos, como é habitual, a ter aqui no programa Matinés da Rádio essa rubrica com o projeto MemoMove aqui na Cidade do Fundão. Colaboração deste projeto com a RCB, e o Pedro Ribeiro está prontinho para nos dar mais informação, e informação sempre útil. Vamos escutá-lo.
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2: Olá, esta semana é dedicada ao tema treino individual e treino grupal, características e vantagens de cada método. A atividade física regular é fundamental para ajudar a população sénior a manter a autonomia, a mobilidade e a qualidade de vida. Neste sentido, o treino individual permite realizar os exercícios ao próprio ritmo e de acordo com as capacidades de cada pessoa. Já o treino grupal oferece uma importante componente de convívio, ajudando a combater o isolamento e a aumentar a motivação para praticar exercício regularmente. Por entre as atividades mais recomendadas para os séniores, encontram-se a caminhada, a ginástica para maiores de 65, a hidroginástica, os exercícios de força, de equilíbrio e mobilidade, bem como a dança adaptada. Aceita o nosso conselho? Se tem mais de 65 anos, procure combinar caminhadas ou exercícios individuais com atividades de grupo. Desta forma, irá beneficiar em simultâneo do exercício físico e do convívio social, dois fatores essenciais para um envelhecimento saudável e ativo. Este é um conselho do MemoMove. 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
0: MemoMove, aqui na antena da RCB. Um abraço para o Pedro Ribeiro. Tudo a correr bem, Pedro Ribeiro, e, obviamente, para toda a equipa do MemoMove, que trabalha aqui na cidade do Fundão. Um abraço para todos e, obviamente, um bom trabalho. Neste dia 9 de julho é o Dia Mundial pelo Desarmamento. É dedicado a incentivar uma cultura de paz e à reflexão sobre os impactos da violência armada na sociedade. Uma data que aqui assinalamos no programa Matinés da Rádio na RCB Rádio Cova da Beira. Onde e com quem quer que esteja, aceite um abraço forte desta equipa que está consigo diariamente, segunda a sexta-feira, no FM Estéreo da Rádio Cova da Beira. E agora segue a música na RCB com Joana

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1: Também já lhe demos conta esta manhã da morte de Bonnie Tyler, a voz de Total Eclipse of the Heart, como de resto já lhe assinalámos nesta manhã. Morreu aos 75 anos no Hospital de Faro, em Portugal, onde estava internada já há algum tempo. A notícia foi confirmada pela BBC, uma das vozes

Vamos há pouco e em jeito até de recordação e de homenagem a esse bom feeling que a Sara Tavares tinha, também já não está entre nós, e agora convidamos todos a ouvir Samuel Uriah.

0: E agora está na hora de recuarmos no tempo, porque vamos saber alguns factos que marcaram este dia 9 de julho, mas em anos anteriores. Elas aí estão.
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3: 9 de julho de 2026, o Dia Mundial pelo Desarmamento. A 9 de julho, mas em 1976, foi criada por decreto a freguesia de Valos do Rio, no Conselho.

0: da Covilhã. Em 2002 teve início em 6 unidades hoteleiras o primeiro concurso de gastronomia da Covilhã, organizado pela Câmara Municipal com o objetivo de promover a gastronomia e vinhos do concelho. No mesmo ano foi criada a União Africana em Addis Abeba, Etiópia, substituindo a Organização da Unidade Africana. Em 2004, na Câmara da Covilhã, correu a mais participada Assembleia de Sempre da Associação de Eletes de Montanha, 60 inscritos. Ainda em 2004, morreu Manuel Garcia Filipe, empresário, dirigente do Clube de Caça e Pesca de Penamacor e antigo comandante dos bombeiros voluntários da localidade. No mesmo ano, as cidades de Fundão e Absalu, na Estónia, assinaram um acordo de geminação. Em 2006, 5 bombeiros portugueses e um chileno perderam a vida no combate a um incêndio junto à freguesia de Famalicão da Serra, Conselho da Guarda. Em 2007, tomaram posse os órgãos sociais da Confraria da Cereja da Cova da Beira. São factos que fazem história neste dia 9 de julho.
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3: As efemérides nas matinés da rádio, trazidas pela Ana Gil aqui nesta quinta-feira, 9 de julho de 2026. Já estamos no horizonte final desta nossa edição de hoje. Já sabe que às 6 da tarde há notícias para escutar na sua rádio, a atualidade informativa regional no Jornal da Tarde. Para já, em português, recordamos com Santos e Pecadores, Deixa Andar.

Estamos, de facto, na reta final deste nosso programa, mas não sem antes lhe agradecer uma vez mais a sua presença desse lado que é sempre fundamental, é verdade. Depois, temos também que lhe dar conta de que há várias exposições em vários locais, na Biblioteca Municipal Eugénio de Andrade, também na Biblioteca Municipal da Covilhã, em Castelo Branco, há também nos museus várias exposições para se ver e, por isso, obviamente, faça um pequeno roteiro por exemplo, as bibliotecas municipais. Há sempre, obviamente, motivos de interesse que não deve perder. Fica a sugestão quase no final do nosso programa de hoje, Matinés da Rádio, aqui no FM da Rádio Cova da Beira. As Matinés da Rádio regressam amanhã aqui a este ponto de sintonia, ou 100.0 ou 92.5. O interessante e importante é que esteja sempre connosco. Continuação de uma ótima audição. Tudo de bom para si, muita saúde. Às 6, há notícias aqui na antena da RCB. Boa tarde.

0: Boa tarde, são 18 horas.
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0: Boa tarde, o Presidente da Câmara Municipal do Fundão garante que o município está empenhado em resolver os problemas financeiros da autarquia, alguns deles relacionados com o trânsito em julgado de processos relacionados com a dívida ao Grupo Águas de Portugal. Afirmações feitas por Miguel Gavinhos durante a visita do Secretário de Estado da Administração Local ao Conselho, onde o governante se comprometeu a, até final deste ano, apresentar as propostas para a revisão da Lei das Finanças Locais. Ainda pelo Fundão, os municípios do Fundão e de Bissau assinaram um protocolo de cooperação nas áreas da formação de jovens no ensino profissional e também de capacitação de quadros autárquicos, um projeto que pode mesmo vir a culminar no estabelecimento de um acordo de geminação entre as duas localidades. Praia Fluvial de Unhais da Serra está novamente interdita a banhas devido à contaminação microbiológica. Estes e outros temas para ouvir em desenvolvimento já a seguir na edição do Jornal da Tarde na antena da Rádio Cova da Beira.
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0: Mais uma vez, boa tarde. O Presidente da Câmara Municipal do Fundão refere que o trânsito em julgado de alguns processos relacionados com a dívida do município ao Grupo Águas de Portugal está a trazer uma maior pressão à autarquia quanto à situação financeira a curto prazo, problemas que o Executivo está empenhado em resolver, afirma Miguel Gavinhos.
2: De acordo com o autarca, no âmbito das negociações que têm estado a decorrer com o FAM, o Fundo de Apoio Municipal, já foi possível transformar parte da dívida de curto prazo em dívida de médio e longo prazo. No entanto, o trânsito em julgado de alguns processos judiciais está a criar uma situação de maior pressão, um problema para o qual o atual Executivo quer encontrar uma resposta.
3: Nós temos, naturalmente, que resolver problemas que estão relacionados com a dívida, esses problemas não estavam resolvidos e temos a garantia naquilo que tem sido a colaboração que tem existido não apenas com o Fundo de Apoio Municipal, porque nós, aquilo que era a nossa dívida de curto e médio prazo foi transformada em longo prazo, mas temos tido um conjunto de processos que nos têm trazido, alguns processos transitaram em julgado, que nos trazem muita pressão sobre este curto prazo.
2: Miguel Gavinhos acrescenta que a totalidade do valor em dívida ainda não está contabilizado nesse sentido e para além das negociações com o FAM, a questão está também a ser abordada com o Ministério do Ambiente, no sentido de ser feito um apuramento geral, no sentido de encontrar recursos para liquidar o montante, sem que isso implique uma perda de atratividade para o Fundão.
3: Essa negociação tem sido possível fazer com o Governo, desde logo com a pasta do Ambiente, mas muito em particular com o Secretário de Estado da Administração Local, para garantir, quando nós tivermos todo o bolo contabilizado, com aquilo que nós temos a expectativa que seja a formatação de um acordo geral, nós possamos encontrar os recursos financeiros para conseguirmos continuar a ser um concelho de investimento com capacidade de atrair empresas.
2: Declarações do Presidente da Câmara do Fundão à margem da visita efetuada ao Conselho pelo Secretário de Estado da Administração Local, Silvério Regalado, refere que a revisão da Lei das Finanças Locais é uma prioridade. O Governante destaca ainda que o Conselho tem mostrado uma estratégia concreta para prosseguir com o seu rumo de desenvolvimento, deixando como exemplo a revisão do Plano Diretor Municipal.
4: Uma empresa que se instala no Fundão, uma empresa que se quer instalar no Fundão, não poderá estar 5, 6 anos, como está em média um Plano Diretor Municipal para ser revisto, ou, nos casos piores, estar 20 anos. Isto não está condizente com aquilo que é a vontade das pessoas, com aquilo que é a vontade das empresas, com aquilo que é a vontade dos territórios. Temos que mudar radicalmente esses processos. Ainda há pouco falávamos, tivemos 3 anos, o país teve, para ser mais exato, 2 anos e meio à espera de resolver o contrato do 5G e eu também não preciso de explicar a todos vocês qual é que é a necessidade de avançarmos rapidamente com esse procedimento.
2: Para além da revisão do PDM, Miguel Gavinhos considera uma boa notícia para o Conselho o acordo que foi celebrado entre o Governo e as Comissões de Coordenação e Desenvolvimento Regional no sentido de melhorar a rede de telecomunicações em todo o Conselho. Um fator determinante, nomeadamente para a dinamização da rede de espaços de co-work que tem vindo a ser implementada.
3: Nós temos um concelho com 700 km², nós há uns anos demos um avanço significativo na cobertura das redes em zonas brancas que não tinham qualquer tipo de resposta e ficámos muito satisfeitos que hoje o Governo tivesse finalmente uma
5: reivindicação que já trazia um compromisso de quase 3 anos e que foi finalmente hoje celebrado, foram debelados os obstáculos para a concretização desse propósito e que vamos ter a breve trecho, agora depois da assinatura que foi hoje feita entre as CCDRs e o Governo, para garantir a cobertura integral do território do Conselho do Fundão, de cobertura de redes de telecomunicações nas zonas brancas.
2: O autarca refere que a melhoria da rede de telecomunicações é determinante para que deixem de existir zonas brancas no Conselho do Fundão e dessa forma contribuir para tornar o Conselho mais atrativo à captação de investimentos, mas também em assegurar uma melhor resposta na prestação de outro tipo de serviços, como é o caso da Proteção Civil. De resto, a revisão da Lei das Finanças Locais foi um dos temas que marcou esta deslocação ao Conselho de Silvério Regalado e onde o Presidente da Câmara Municipal do Fundão considera que é fundamental a aprovação dessa nova Lei das Finanças Locais e que garanta aos municípios uma maior autonomia sem depender diretamente de critérios, como o número de habitantes ou a área geográfica. Miguel Gavinhos refere que, apesar de o Governo ter aprovado a constituição de um grupo de trabalho para a revisão da Lei das Finanças Locais, a estrutura que existe deve ser profundamente alterada para não continuar a penalizar os territórios onde a perda de população tem sido mais acentuada nas últimas décadas.
3: Nós gostaríamos que não fosse propriamente uma revisão, fosse uma nova lei estrutural das finanças locais, porque os dois critérios principais que estão associados à lei das finanças locais têm a ver com a população e têm a ver com a área territorial. E se nós falarmos numa região que ao longo das últimas décadas esteve a ser desertificada, nós tendencialmente, se contabilizarmos sempre como fator principal o peso da população, nós estaríamos sempre a perder cada vez menos. E por isso é muito importante essa alteração da lei das finanças locais.
2: Uma reivindicação escutada pelo Secretário de Estado da Administração Local, que recorda que o Governo já decidiu avançar com a criação de um grupo de trabalho que vai apresentar as suas conclusões até ao final deste ano. Silvério Regalado refere que há várias matérias que devem ser revistas ao nível do poder local, mas a lei de financiamento assume um caráter prioritário, uma vez que há necessidade de reforçar os recursos disponíveis para os órgãos que contribuíram de forma decisiva nos últimos 50 anos para o desenvolvimento do país.
6: Mas nós quisemos começar precisamente pela Lei das Finanças Locais. Nós sabemos que estes territórios fizeram muito ao longo destes 50 anos, mas precisam de meios, precisam de recursos. Nós, quando o Estado diz, e neste caso o Governo, diz que confia nos autarcas e nas autarquias, independentemente da cor política ou partidária de cada um dos autarcas, para fazerem coisas que antigamente era o Estado Central que fazia, obviamente que a seguir temos que dar os recursos financeiros necessários às autarquias para poderem cumprir essas missões que lhes são atribuídas. E eu não tenho dúvidas nenhumas, e não tenho nenhum problema como governante de assumir que um euro gasto por uma autarquia local tem sempre muito mais impacto na vida das pessoas do que quando ele é gasto a um nível mais central.
2: O Grupo de Trabalho para a Revisão da Lei das Finanças Locais é presidido por Nunes Liberato, antigo secretário-geral do PSD e ex-chefe da Casa Civil do Presidente da República, Cavaco Silva. Faz ainda parte do organismo o economista Pedro Mota e Costa, Marcelo Delgado, dirigente da Associação dos Trabalhadores da Administração Local, os diretores-gerais da Entidade Orçamental e das Autarquias Locais e ainda o presidente da Direção Executiva do FAME, o Fundo de Apoio Municipal. Ainda pelo Fundão, a Câmara Municipal e a Autarquia de Bissau assinaram um protocolo de cooperação nas áreas de formação de jovens no ensino profissional e também de capacitação de quadros autárquicos. Um projeto que pode mesmo vir a culminar no estabelecimento de um acordo de geminação entre as duas cidades. De acordo com o Presidente da Câmara do Fundão, este protocolo permite restabelecer uma ligação que já existiu entre as duas cidades ao nível do ensino profissional, mas que, devido a momentos altos e baixos vividos entre os dois países, acabou por não ter continuidade. Um caminho que se pretende agora retomar com o estabelecimento de um novo clima de confiança entre as duas entidades.
7: Nós chegámos a ter, em média, cerca de 38 estudantes provenientes da Guiné. Houve processos menos bem sucedidos do ponto de vista da sua continuidade no nosso país. e que levaram a uma desconfiança que fez travar aquilo que poderia ser o encaminhamento desses alunos do ensino profissional. Por isso, o que nós estamos a fazer hoje é restabelecer esse nível de confiança que não teve seguimento. A partir de 2022 foi o ano em que deixou de haver essa ligação de alunos do ensino profissional oriundos da Guiné, e nós queremos eliminar essas resistências para conseguir voltar a restabelecer esse elo de ligação.
2: No âmbito deste acordo, Miguel Gavinhos refere que o município do Fundão está disponível para apoiar a fixação de estudantes guineenses no concelho ao nível da habitação, mas também a comparticipar financeiramente a sua estadia durante o processo formativo.
7: Também estaremos disponíveis para financiar e comparticipar aquilo que possa ser a fixação aqui durante o período escolar desses alunos, com uma subvenção mensal, mas também propiciar aquilo que possa ser o alojamento desses alunos durante o período que estejam por cá. Acho que não se vão arrepender, acho que é bom para os dois países e será bom seguramente para as duas cidades.
2: O presidente da Câmara do Fundão mostra-se ainda confiante que o estabelecimento deste protocolo pode mesmo vir a culminar na celebração de um acordo de geminação entre os dois municípios.
7: Nós temos abertura para estender esta cooperação àquilo que possa ser uma geminação entre os dois municípios, e a partir desses princípios gerais da sustentabilidade nós garantirmos não apenas no domínio da educação, mas também naquilo que possa ser a troca de experiências do ponto de vista da gestão autárquica, da modernização administrativa, que estaremos naturalmente abertos a fazer essa cooperação que pode ter diferentes níveis na área do turismo, da educação, na área social e na área da gestão também. Por isso, deixo em aberto a possibilidade de nós elevarmos esse patamar de cooperação para outros níveis.
2: O autarca de Bissau foi mesmo convidado a apadrinhar uma cerejeira que se comprometeu a visitar sempre que tal for possível. O Mário Baldé sublinha que o importante é olhar para o futuro e não descarta a possibilidade de estabelecer outros pontos de ligação entre as duas cidades.
8: O que interessa agora é vermos para o futuro. Sabemos que, obviamente, as relações entre as duas cidades não foram assim 100% altas durante todo o percurso, houve sempre alto e baixo, mas para nós, desta feita, acreditamos fortemente de que esta relação possa evoluir, que sabe, portanto, para chegarmos a um patamar em que seremos capazes de firmar uma relação, um acordo de geminação, como disse há bocado. Portanto, esta é apenas uma pontapé de saída, uma primeira fase, para que de facto possamos evoluir nessa nossa relação.
2: Nesta deslocação, a comitiva da Guiné-Bissau realizou visitas ao Fab Lab das Aldeias do Xisto, ao Centro de Negócios e Serviços e à Escola Profissional do Fundão. O Mário Baldé formulou ainda um convite para que uma delegação do Fundão possa visitar em breve a cidade de Bissau. A Junta de Freguesia de Unhais da Serra dá nota de que estão novamente interditos os banhos na praia fluvial daquela vila do concelho da Covilhã. Em causa está a realização de novas análises à água que detectaram uma nova contaminação microbiológica. Numa comunicação efetuada através da sua página oficial nas redes sociais, a Freguesia de Unhais da Serra afirma que, como medida de precaução, os banhos encontram-se novamente interditos até que estejam reunidas todas as condições de segurança para a utilização da praia fluvial. A autarquia lamenta profundamente esta situação, assim como os transtornos causados a todos os utilizadores, garantindo que estão a ser desenvolvidas diligências em articulação com as entidades competentes para apurar a origem desta contaminação e encontrar uma solução o mais rapidamente possível. A Junta de Freguesia de Unhais da Serra sublinha que qualquer atualização vai ser comunicada logo que exista nova informação sobre o assunto, agradecendo a compreensão e colaboração de todos no sentido de cumprir a interdição da utilização da praia fluvial para banhos. A empresa responsável pela concessão turística na Serra da Estrela afirma que os dados da atividade na região das Beiras e Serra da Estrela registaram um desempenho muito positivo durante o inverno de 2026. Os números reforçam a tendência de crescimento dos últimos anos e as expectativas são de uma temporada de verão muito positiva.
0: Com base na informação recolhida junto da Comunidade Intermunicipal das Beiras e Serra da Estrela, a Turistrela afirma que toda a região contabilizou mais de 179 mil dormidas nos meses de janeiro e fevereiro de 2026, o que representa um aumento de 14,5% face ao mesmo período do ano passado, mantendo-se como o território com maior número de dormidas em toda a região centro. Nos primeiros dois meses deste ano, a região registou 90.100 hóspedes. Portugal, Brasil e Reino Unido são os mercados mais representativos no que concerne à nacionalidade dos visitantes. Os concelhos mais diretamente ligados à Serra da Estrela, Covilhã, Ceia, Manteigas e Gouveia, somam 112.275 dormidas, o que representa cerca de 62,5% do total da região, pelo que se pode referir que mais de 60% das dormidas registadas na CIME ocorreram no núcleo turístico da Serra da Estrela. Um crescimento que foi impulsionado não só pela procura associada à neve e aos desportos de inverno, destacando-se a estância de esqui, mas também pela crescente valorização de outros atrativos da região, como a natureza, a gastronomia, o património, o turismo de bem-estar e as aldeias de montanha. Os resultados demonstram que a Serra da Estrela está cada vez menos dependente das condições de neve para atrair visitantes, sustenta a Turistrela. De acordo com a concessionária, a Serra da Estrela é já um destino turístico para todo o ano, com uma oferta muito diversificada e de qualidade, e prevê um verão com perspectivas muito positivas em termos de hóspedes e dormidas. Ainda sem dados oficiais, a Turistrela garante que já existe uma grande procura do destino para o verão, com reservas hoteleiras em crescendo. A terminar este comunicado, a empresa afirma que o inverno de 2026 confirmou a dinâmica positiva do turismo na Serra da Estrela e tudo indica que a exploração acima da cota dos 800 metros de altitude vai seguir a mesma tendência, contribuindo para reforçar a posição da região como um dos principais destinos de natureza e de montanha em Portugal. A Comissão Vitivinícola Regional da Beira Interior entregou 29 medalhas de ouro aos melhores produtos da região. As distinções foram entregues durante o 10º Concurso Anual de Vinhos da Beira Interior, durante uma gala que decorreu no Castelo de Alfaiatas, no Conselho do Sabugal. O concurso, organizado pela Comissão Vitivinícola da Beira Interior, teve como objetivo eleger, de entre todos os vinhos a concurso, os que melhor se destacam na sua qualidade. Para o presidente daquele organismo, Rodolfo Queiroz, a região tem feito um trajeto crescente na qualidade, que só é possível graças ao esforço e empenho dos produtores, sublinhando que a adesão ao concurso é importante para demonstrar esse mesmo facto. Foram premiados 29 vinhos com medalhas de ouro, sendo que o grande destaque foi para o Quinta do Cargo, homenagem a Maria Luísa Grande Reserva Tinto 2022, que recebeu a distinção de melhor vinho da Beira Interior, o mais alto galardão do concurso. Na edição deste ano, o prémio para melhor imagem foi atribuído ao Etos Vinho de Parcela Tinto 2023. A melhor imagem no feminino distinguiu a Povo Bravo Espumante Bruto Branco 2023. Já o melhor vinho feminino, a distinção foi atribuída ao Quinta dos Corrais Reserva Síria Branco 2023. Rodolfo Queiroz afirma que a atribuição não só das habituais medalhas de ouro, mas também das distinções de melhor vinho no feminino, melhor imagem e a melhor imagem no feminino, contribuem para aportar à região um caráter único e diferenciador. O presidente da Comissão Vitivinícola Regional sublinha que não se trata de discriminação positiva ou negativa, mas sim de premiar os vinhos da região com base em critérios mais holísticos e que abrangem todas as particularidades dos consumidores e de um mercado que está em constante mudança. Um total de 57.944 entradas, quase 14 mil empréstimos domiciliários, mais de 10 mil participantes em atividades de promoção da leitura e 689 novos leitores. São estes alguns dos números que ilustram a atividade da Biblioteca Municipal da Covilhã ao longo do último ano, dados que são avançados em comunicado pela autarquia, que considera que os mesmos continuam a afirmar a biblioteca como um dos principais espaços de cultura, educação não formal, conhecimento e cidadania do concelho. Ao longo do último ano, a Biblioteca consolidou o seu papel como equipamento cultural de referência, tendo registado um crescimento na procura, com 57.944 entradas, ou seja, mais 3.909 do que as verificadas em 2025. Os dados revelam uma instituição viva e próxima da comunidade, tendo sido registados 13.894 empréstimos domiciliários, 327 sessões de mediação da leitura que envolveram 10.372 participantes, 76 oficinas criativas frequentadas por 2.915 pessoas, além de 22 exposições, 16 ações de formação e dezenas de iniciativas dirigidas a públicos de todas as idades. A biblioteca reforçou igualmente a sua missão enquanto espaço de inclusão digital e apoio à comunidade, contabilizando 4.710 utilizações de computadores e internet e mais de uma centena de atendimentos de apoio ao cidadão em matérias como os serviços digitais da administração pública. A Biblioteca Municipal da Covilhã, que vai assinalar 109 anos de vida no próximo dia 23 de julho. Ainda pela Covilhã, dou-lhe nota de que dentro de sensivelmente uma hora vai abrir portas a 5ª edição do Festival do Pastel de Molho da Covilhã, uma iniciativa organizada em parceria pela Câmara Municipal e pela Confraria da Pastinaca e do Pastel de Molho, que tem como grande objetivo divulgar, promover e valorizar um produto certificado e único do território. O certame vai funcionar até ao próximo sábado, sempre entre as 19h30 e a meia-noite, com produtores certificados e várias atividades de animação. Esta noite, a partir das 21 horas, vai estar no palco principal a marcha infantil do ATL do Rodrigo. É também esta noite que o terraço do Teatro Municipal recebe um espetáculo com Lula Pena, um concerto que dá continuidade ao Mirador, o novo eixo de programação do TMC e que promove concertos ao ar livre. Lula Pena é uma cantora, guitarrista, compositora e intérprete portuguesa que lançou em janeiro deste ano o seu novo disco, Arquivo Pitoresco, um trabalho onde se expressa em 6 línguas: português, francês, inglês, espanhol, grego e italiano. Um espetáculo que tem uma duração de cerca de 60 minutos e com início marcado para as 9h30 da noite no terraço do Teatro Municipal da Covilhã. 18 horas com 23 minutos, colocamos assim um ponto final nesta edição do Jornal da Tarde na antena da Rádio Cova da Beira. Da minha parte, resta-me desejar-lhe a continuação de uma excelente quinta-feira. Boa tarde.
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0: Boa tarde, são 19 horas.
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0: 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Boa noite. 8 horas.
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1: Olá, olá, olá, meus amigos, minhas amigas, caríssimos e caríssimas ouvintes RCB, muito boa noite a todos. Eis que chegámos para mais uma edição do seu programa, o programa de despedidos aqui na RCB Rádio Cova da Beira. Este é o tal, como você pede, e nós passamos o disco a seu gosto, um programa que está aqui de segunda a sábado, entre as 20 e as 22 horas. Não se esqueça que você também pode e deve participar para o programa. Aí existem 4 formas diferentes e diárias de o poder fazer, certo? Eu sou o José Miguel Moleca, volto a estar aqui, volto a ser o vosso anfitrião e eu espero ser uma boa companhia para todos nesta vossa hora, pois seja de jantar, obviamente. Hein? Obviamente também, por outro lado, muita gente está a fazer outras coisas nesta altura. Não jantando, mas está a fazer outras coisas. Portanto, se for o caso, também um grande abraço para vocês, um beijinhos à mistura. O importante é você estar bem e estar com a sua rádio. É isso mesmo, é isso mesmo. Programa de despedidos na Rádio Cova da Beira. Como é bom estar consigo 24 horas depois. É isso mesmo, é isso mesmo. Então está tudo uma boa. Ótimo, ótimo. Muito calor, é verdade. As temperaturas máximas baixaram um pouquinho, mas continua a haver muito calor, calor, calor e mais calor. E vai continuar a ser assim, pelo menos nos próximos dias. Até ao fim de semana, parece que as coisas se mantêm assim. A segunda-feira parece que vão baixar ainda mais um pouquinho. Epá, vamos ver, vamos ver. Olha, bom trabalho, boas férias para quem está de férias, bom descanso, boa viagem para quem vai na estrada e um bom jantar. Uma ótima refeição é o que desejo também a esta hora à gente a jantar. É isso mesmo. E estão a preparar-se também para ver, digo eu, o primeiro jogo dos quartos de final do Campeonato do Mundo de Futebol. França-Marrocos é hoje às 9 da noite, hora de Portugal Continental. Enfim, olha, pá, ganho o melhor, naturalmente ganho o melhor. França-Marrocos, já não está a nossa seleção, não está o Brasil. Pronto, há aquela costelazinha de Espanha, não é? Mas há muita gente, torce o nariz aos espanhóis. Os espanhóis jogam amanhã. Eles eliminaram-nos na segunda-feira, nos oitavos de final. Eles jogam amanhã com a Bélgica. Portanto, vamos lá ver. São os quartos de final do Campeonato do Mundo, que vai terminar no dia 19 deste mês. Daqui a 4 anos, o Campeonato do Mundo é em Portugal, em Espanha e em Marrocos, é isso mesmo. E o JJ, Jorge Jesus, parece que vai mesmo ser o selecionador nacional de Portugal nos próximos 4 anos. Desejamos boa sorte a ele e que faça, de facto, um grande trabalho. Diferente dos clubes, vamos lá ver se ele se habitua, e que nos leve a campeões da Europa 2028, a vencer para ser a vez a Liga das Nações, é isso mesmo, para o próximo ano. A fase aparentemente começa em setembro. E, por que não, lutar pelo título de campeão do mundo em 2030? Por que não? Vamos lá, JJ, vamos lá. Dito isto, abri-vos a parênteses, pá, aqui um preâmbulo para o futebol, pá, é para animar a malta, é para animar a malta. De resto, espero que esteja, de facto, realmente tudo bem com vocês, e agora estou prontinho para começar o programa, e eu penso que você também está pronto, está pronta para me ouvir. É isso mesmo. Começamos assim. Maria Diniz, olá, caríssima, viva, boa noite. Boa noite aí para o maridão. Maria Diniz e o marido em Alcaria, estes ouvintes dedicam ao João Manuel Silva e à Stephanie, com muito amor, beijinhos e votos de boa noite também. O Manuel Frado na Fatela dedica à esposa, filha Genro, Mariana Gaspar, Márcia Costa e a todos os amigos da rádio também, com votos de boa noite. O tema de Roberto Carlos, Todas as Nossas Senhoras. Vamos escutar e deixem-se ficar.

Em Castelo Branco, a Maria Gameiro. Olá, caríssima, viva, boa noite. Como é que está, madame? Está tudo bem consigo? Um grande beijinho para si, está bem? Tudo bom para vocês e obrigado por estar de novo connosco. Maria Gameiro em Castelo Branco, dedica à Tânia, à Ana Gil e ao Miguel Molá, que é a irmã, com beijinhos para todos e votos de boa noite. Beijinhos também e tudo bom para vocês, ok? E o Manuel Gonçalves Barroqueiro e a Maria Ângela Gonçalves, no Carregal do Zeza, dedicou aos filhos, netos, a todos os familiares e conterrâneos com votos de boa noite. O tema que vamos escutar é da Cláudia e do Augusto Canário. Vamos ouvir... 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

Grande tema este, a Cláudia de Augusto Canário. O Pedro Miguel, olha o Pedrão, boa noite família. Pedro Miguel, Janeiro de Cima, dedica a Andreia Matos em Castelo Branco, à Maria Joana Covilhã, a todos com votos de um feliz aniversário. Muitos parabéns, felicidades e votos de boa noite também. Aproveitando a boleia do Pedro, dou beijinhos a elas, abraço a eles, dou os parabéns a todas as pessoas que fazem anos hoje, dia 9 de julho. Parabéns, parabéns e parabéns. Uma vez mais. E o António Gonçalves da Covilhã dedica à esposa Carmita Castelo, a doutora Rita no Fundão, a quem agradece a simpatia e deseja uma boa noite. O tema de Marco Paulo, Mais e Mais Amor.

Vamos avançando. O primeiro Hora do Escolhas de hoje, quinta-feira, então 9 de julho de 2026. Beijinhos e abraços, tudo bom? O Manuel Mateus do Carregal do César, dedicado à família, aos amigos, ouvintes, equipa da RCB, a quem deseja uma boa noite. Obrigado, igualmente, para todos vocês também. E o João Campanha dedicou ao Centro Comunitário das Minas da Panascal e RCB com votos. Boa noite. Boa noite, João. Saúde. O tema é do grupo Amantes do Alentejo, Barragem do Alqueva.

patrocínio, olha a patrocínio, agora chegou a irmã da Maria Gamar, exatamente. Um grande beijinho, patrocínio, um grande beijinho. Está tudo bem consigo? Tudo bom, tudo bom. Saúde a todos e para casa, está bem? Patrocínio Louro em Castelo Branco, dedica a toda a equipa da RCB, aos amigos ouvintes e aos sobrinhos nas zonas, com beijinhos para todos e votos por noite. Beijinhos! A Lucinda Bichinho, o bairro dos Altos Covilhã, deseja escutar o tema de Zé Amaro, Abra a Janela.

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1: Continuamos na primeira hora dos Escolhas da Quinta-feira, antes das próximas dedicatórias, ou melhor, da próxima dedicatória. Quero dizer-vos e recordar-vos que através do escolhas@rcb-radiocovadabeira.pt, escolhas@rcb-radiocovadabeira.pt, pode e deve participar. Não se esqueça. O José Brito Marques no Fundão dedica ao Sérgio Miguel e à Fernanda Brito com votos boa noite. Apito ao comboio é o tema. Grupo Zimbro.

Nesta hora, muito dificilmente haverá secas. Muito dificilmente. O Cais Vilela no Fundão dedica a irmã Maria Augusta Vilela, ao sobrinho Luís Guilherme, ao cunhado Luís, a todos com votos de boa noite. O José Manuel Gonçalves, na Malhada Velha, dedica a todos os ouvintes e familiares também com votos de boa noite. Marco Paulo canta Uma Lágrima, Um Beijo e Uma Flor.

Vamos entrar na reta final desta primeira parte dos Escolhas de hoje. Recordo que através da nossa página de internet da rádio, www.rcb-radiocovadabeira.pt, também pode e deve participar para o programa Escolhas, fazer pedidos através da nossa página de internet e ouvir a RCB em qualquer parte do país ou do mundo. Nem mais, nem mais. Para a região, duas frequências, 100.0 e 92.5. Faça isso. Participem. Muito obrigado. A Isauro, o casalinho das donas. Boa noite a ambos. Beijinhos e abraços. A Isauro e Isabel nas donas dedicam toda a equipe e ouvintes da RCB com votos de boa noite. Obrigado igualmente por vocês. Tudo bom. A Maria da Luz, o do Carmo Teixoso Covilhã, dedicado a todos os familiares e amigos ouvintes da RCB com votos de boa noite. Restolho é o tema. A cantora chama-se Mafalda Veiga.

O Joaquim Bartolomeu, boa noite Joaquim, um abraço, cumprimento, saúde, boa noite Dona Suceza. O Joaquim Bartolomeu dedica a toda a equipa da RCB e ouvintes com votos que passem uma agradável noite. Obrigado, igualmente para si. Tudo bom, ok? Mafalda Arnou canta Pomba Branca. Pomba.

0: No último pedido desta hora, o João Jainhas em Oledo dedica a todo o pessoal da RCB, do Centro de Dia de Oledo, doutora Rita e família, a todos os amigos ouvintes da rádio, para que passem uma boa noite. Obrigado, João. Fica bem. Cumprimento. Saúde. O tema é dos Peste e Sida. Paulinha.
1: João Pedro, lembras-te dela? Lembras-te dela?
2: Paulinha! Paulinha!

0: lembras de Mandela, não lembras, João Pedro?
1: Quem?
0: Da Paulinha. Lembras de Mandela ou não, no bairro alto?
1: Lembro da Paulinha do bairro alto. E lembro do Tosé Brito da Paulinha também.
0: É verdade. Olha a Paulinha. Acho que ela foi para um convento, retirou-se. Nunca mais a vi.
1: Foi nada, foi para o Brasil.
0: Foi? Deve ter ido para
1: a
0: Yuri.
1: É sério, até no Brasil. Beijinhos, Paulinha, onde tiveres.
2: Paulinha.
1: Paula Queiroz, um grande abraço.
0: Olha.
1: Nunca... E agora esta é para o Tosé Brito.
0: Olha, não está cá a Paulinha, mas está cá a Mavra Superior.
1: Ai, verdade.

Terminamos a primeira hora dos Escolhas com a seguinte dedicatória. O António Fernandes, por cá pelo fundão, dedica à ex-mulher e aos filhos, a irmã Júlia Motaz, à Sona Pardal, ao irmão Francisco José Amaris da Pardal, a todos com votos de boa noite. O tema é Felicidades. Vamos ouvir Júlio Iglesias e Pedro Vargas. Até já.

0: 21 horas.
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1: Olha, posso pedir um disco? Pode ser um qualquer, obrigada.
2: Olá, olá, olá, ouvintes da RCB, boa noite a todos outra vez. Nós chegamos rapidamente, não é? Foi apenas o tempo para a publicidade e cá estamos nós de novo para continuarmos a edição de quinta-feira do Escolhas, o programa de despedidos na RCB, princípio de noite de quinta-feira, 9 de julho. Mais uma vez, uma grande noite para si, um bom serão, boa viagem se for na estrada, bom jantar, bom trabalho, bom descanso, boas férias. Eu quero o melhor para si. O meu nome é José Miguel Moleca, continuo a ser o vosso anfitrião até às 22 horas. Ainda tenho mais duas formas diferentes de ideias para vos recordar, está bem? Para poderem participar para o programa, certo? O programa está aqui 6 dias por semana, de segunda a sábado, neste mesmo horário. Dito tudo isto, vamos agora começar assim a segunda parte do programa. O caso Vilela, por cá pelo fundão, dedica a irmã Maria Augusta Vilela, ao sobrinho Luís Guilherme, ao Luís, a todos com votos de boa noite. E a Maria da Anunciação da Chamarda, dedica à família e aos amigos, a todos também com votos de boa noite. O tema é de Marco Paulo, Mulher de 40. Deixa-se ficar.

0: A Maria do Carmo Taxoso dedica a toda a equipa da RCB e à sobrinha Rosita, em Corce Baixo, com votos de boa noite. Muito obrigado e igualmente para todos vocês, está bem? Beijinhos e abraços, cumprimentos, saúde. E o António Ponciano em Silvares dedica às famílias Ponciano, Nunes, Torres, Frade, Lindeza e RCB também, com votos de boa noite. António Ponciano e família, bem-ajam. Tudo bom. O tema é de Mário Mata, há dias de manhã. Pois é, há dias de manhã que à tarde não se deve sair à noite, não é? É um dilema, é um dilema.
1: Vamos lá então contar a história das férias. 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Vai tudo no outro lado, já não cabemos lá dentro. Vamos lá embora então para as férias.

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ficam mais duas dedicatórias. O Pedro Miguel, na janela de cima, dedica à Andréia Matos em Castelo Branco, à Maria Joana Covilhã, a todos com votos de um feliz aniversário. Muitos parabéns, felicidades e votos de boa noite. A Celeste Rocha, em França, dedica à equipa da RCB e ouvintes do programa também com votos de boa noite. Celeste e família, bem-ajam. Tudo bom para vocês. Saudinha da boa. O tema de Emanuel vem esta noite.

Programa Escolhas na RCB, os despidos na Rádio Cova da Beira, segunda e última parte, quinta-feira, 9 de julho. Antes das próximas dedicatórias, quero aqui recordar-vos que através do número do telefone 275-753-800, eu repito, 275-753-800, você liga para nós entre as 2 e as 3 da tarde, é isso mesmo, uma hora, de segunda a sexta-feira, com exceção dos dias feriados. Faça isso, participem, vocês já sabem que eu gosto de ouvir aqui as vossas canções de vida. 275-753-800, telefonam de segunda a sexta-feira, com exceção dos dias feriados, entre as 2 e as 3 da tarde. Façam isso e nós agradecemos. Dito isto, retomamos as dedicatórias. O Manuel Monteiros do Carregal do César dedica à família e aos amigos, ouvintes e equipa da RCB, a quem deseja uma boa noite. Obrigado igualmente a vocês aí em casa, está bem, Manuel? E a família Frade na Fatela dedica aos amigos ouvintes também com votos de boa noite. O tema é do Starlight, Canção da Família.

Na Covilhã, a Maria Rosa Varandas. Boa noite, Covilhã. Boa noite, Maria Rosa. Boa noite, família. Dedica a RCB, a Ana Gila, a Tânia, ouvintes e filhos, para que todos passem uma agradável noite. Obrigado, igualmente, para todos vocês. Tudo bom. A Maria Irene Gaspar, em Cantal Galo, na Covilhã, dedica a todos os amigos e amigas, com votos de boa noite, de muita saúde e também de bom resto de semana com a Rádio Cova da Beira. O tema é de Manuel Campos. Vamos escutar Sair da Tua Vida.

ficam mais duas dedicatórias. A patrocínio do Tachoso dedica ao marido, à filha, à neta, ao gerro, à Amanda, na velha e toda a equipa da RCB com votos. Boa noite. Obrigado, patrocínio. Obrigado, família. Beijinhos e abraços também para vocês. O João Pereira Alpedrinha dedica a toda a família, amigos, equipa e ouvintes da RCB com votos. Boa noite. Boa noite, João. Boa noite a todos aí em casa. O tema é de Fernando Monteiro, Uma Velhinha no Passeio.

E agora recordo-vos que também através dos correios vocês podem, e claro que devem, participar para com as escolhas, enviar por carta as suas dedicatórias e para a seguinte morada. Escrevam. RCB, Rádio Cova da Beira, Programa Escolhas, Avenida Doutor Alfredo Mangil, Casa Gascão, 6230-287, Fundão. Esta é a nossa morada. Participa. Escrevam, escrevam, escrevam. Programa Escolhas, à vossa espera, de segunda a sábado, 20, 22 horas. O João Jarinhas em Oledo dedica a todo o pessoal da RCB, do Centro de Oledo, doutora Rita e família, a todos os amigos ouvintes, para que passem uma boa noite. Obrigado, igualmente para ti, João. Fica bem. E os filhos que nunca esquecem, dedicam à Delfina Morgadinha Silvares, com muito carinho, muito amor, beijinhos, votos de boa noite, saúde e de cumprimentos, e também um abraço ao marido António. O tema é da Fúria do Açúcar, a voz do João Melo. Vamos ouvir o tema aqui, agora.

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Há tempinho para uma seca. Há tempinho para uma seca. Vamos lá, vamos lá. Bom, então é assim. Está um moço de trotinete. Tem joalheiras, tem capacete, luvas. Está tudo equipado, o moço, pá, tudo equipado. E está à porta da namorada. Da namorada. A namorada toda sorridente. Até tem assim uma t-shirt dos Rolling Stones. É ela. E vira-se ela para ele. Amor, entra. Anda a conhecer os meus pais. Epá, ops. Entra, amor. Anda a conhecer os meus pais. Ele entrou, ainda de capacete, na cabeça, luvas e joelhadas, ok? Só deixou o trotinete na rua. E então, vira-se a moça. A mãe está a passar a ferro e o pai estava a ler o jornal. Na sala. E vira-se a garota. Pai, mãe, quero apresentar o Vítor, o meu namorado. Ok? A mãe, o pai olha para a mãe e a mãe responde. Então é você o rapaz misterioso que traz a minha filha à casa de carro todas as noites, não é? Muito prazer, Vítor. O quê? De carro? Não deve ser este. A moça ficou. Ups, tivesse lá um buraquinho. Oh, senhora, este Vítor anda de trotinete. Não é de carro, pá. Aí é você, o rapaz misterioso, traz a minha filha todas as noites para casa de carro. Muito prazer, Vitor, muito prazer. Como é que é possível? É possível. Bom, fica mais uma, está bem. Pronto, novo na primeira hora, há duas agora na segunda. Está um casalinho, ele está sentado no sofá a ler o jornal e ela está à janela, janela aberta, a ver alguém a tentar bater à porta ou a entrar numa casa ao lado, ok? Uma casa ao lado. E vira a cela para o marido. O vizinho chegou agora à casa aqui de bêbado. O vizinho chegou agora à casa aqui de bêbado. Está perdido, coitado. Está perdido. A bater à porta de casa, nem se lembra que vive sozinho, pá. Nem se lembra. Está lá a bebedeira, ok. E vira-se o marido para ela. Olha lá uma coisa. Se estás tão preocupada, porque é que não vais lá a dizer-lhe que não está ninguém em casa, pá? Vai lá, pá. Vai lá dizer que ele não está em casa, pá. Estás tão preocupada com a babadeira dele. Diz lá, ó vizinho, epá, você não está em casa, pá. Você está cá fora. Vive sozinho, pá. Isto é caso para dizer, não bebam tanto, pá. Eu sei que está calor, mas não bebam tanto. E depois fazem dessas figuras, pá. E há pessoas, mesmo não bebendo, fazem figuras assim, pior. Cuscos. Cuscos. E cuscas. Oh, meu Deus do céu. Bom, em frente, que atrás vem gente. Alarme no Alcaide, dedico aos pais, irmão e avós, a todos com votos de boa noite. A Maria Rosa, em Cortes de Baixo, dedica a RCB, à Tíbia do Carmo Teixoso, também com votos de boa noite. Boa noite, Maria Rosa, beijinho de saúde e cumprimentos. O tema que vamos escutar é do projeto Amália Hoje. Foi Deus. Não sei.

Quem chegados ao penúltimo pedido da noite, que tem duas dedicatórias, o António Fernandes por cá pelo fundão dedica à sua ex-mulher e aos filhos, a irmã Angelina Montaz, à Sónia Pardal, ao irmão Francisco José e à Marisa Pardal também, a todos com votos de boa noite. A Ana Geraldes nas Donas dedica ao marido e aos filhos com beijinhos e votos de boa noite também. O tema de Nana Mouskouri, Liberdade.

Ouvintes da RCB, caríssimos e caríssimas, meninos e meninas, meus e meus senhores, amigos e amigas. Chegámos assim ao final daquela que foi a edição de quinta-feira, 9 de julho de 2026, do Escolhas, o tal programa onde você pede e nós passamos o disco a seu gosto. É o programa de despedidos na RCB. A que nem é pior, nem é melhor, é apenas diferente, porque também quem apresenta, você já sabe disso, que é verdade, nem melhor nem pior, diferente. O meu nome é José Miguel Moleca, fui outra vez o vosso anfitrião, bem-ajam por terem vindo e espero muito sinceramente tenham apreciado a edição de hoje deste programa. Voltou a ser para mim um gosto, um prazer e um privilégio. Amanhã estou de regresso às 8 da noite para mais um Escolhas, espero poder contar consigo outra vez, é isso mesmo. Continuo a ter um bom serão de quinta-feira na nossa companhia. E fechamos assim as portas. A Júlia Montaz, em Lausanne, na Suíça, dedica ao irmão António Fernandes, na residência sénior, príncipe da Beira no Fundão, com carinho, saudades, beijinhos e votos também de boa noite. O tema que vamos ouvir é da já saudosa Bonnie Tyler. Ela faleceu hoje no Hospital de Faro, devido à doença. Ela tinha 75 anos, tinha uma voz espetacular, rouca, mas espetacular. Já havia alguns anos no nosso país, no Algarve, em Faro, em particular, nasceu no País de Gales. Faleceu hoje, dia 9, aos 75 anos. Faleceu a cantora, mas ficou a voz, ficaram as canções. Portanto, ela passa a ser imortal. Junta-se a outros grandes nomes da música, quer do país, quer do mundo. Certo? Portanto, quisemos fechar esta edição dos Escolhas de hoje e com esta dedicatória da Júlia Montaz com Bonnie Tyler, Total Eclipse of the Heart. E pronto, não há tempo para mais. Ficou, portanto, tudo dito por hoje. Aquele abraço sempre. Boa noite a todos e até amanhã.

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1: Olá, sejam bem-vindos a mais uma Hora Sonora. Eu sou o Gabi e hoje vamos ter uma sessão que se quer emocional, diria até um bocadinho romântica. Está muito calor, sabemos. Hoje vamos dar um destaque grande ao novo álbum dos Boards of Canada, através das próximas três músicas. Depois teremos Air, não os franceses, mas um dos projetos do multifacetado e infelizmente já desaparecido Pete Nemluck. Ainda na Alemanha ficamos com Kraftwerk, depois Nana Cherry, Peter Gabriel, a nova música Voyager de PJ Harvey, que é deliciosa, Rhythm and Sound, Vector Lovers, e depois viajaremos no fim até 1983 com os Victrola e a sua incrível Maritime Tatami. Fiquem por aí e aproveitem.

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Olá, Viva, boa noite. Seja bem-vindo a Sons e Melodias nesta quinta-feira, a segunda edição para este mês de julho. Seja bem-vindo ao programa que o faz viajar sem sair do lugar, onde a música ocupa sempre o papel principal. Aquelas músicas que dão voz, sobretudo, àquilo que não conseguimos dizer ou não pode ser dito. Acredite que a música inspira, cura, tem o poder de nos transformar. Está feito o convite para esta hora de música calma, de música que inspira, de música romântica. Na sua rádio, na Rádio Cova da Beira, nos 100.0, nos 92.5 e também através da emissão online. www.rcb-covadabeira.pt, da nossa beira interior para todo o mundo. Sons e Melodias com Cristina Rodrigues, até bem pertinho da hora certa. Iniciamos com Dido, foi o tema Thank You, lançado no álbum No Angel para o ano de 1999. Outra recordação para ouvir já de seguida, cabe James Blunt, You Are So Beautiful, e ainda Jamie Walters. Vamos viajar até à série Beverly Hills 90210 em 1994 para ouvir o tema Hold On. E é isso, segure-se, aguente-se. Se hoje foi um dia difícil, aproveite agora esta noite para recuperar as forças para as lutas do dia.

YouTube, I Wanna Be Your Hero, música lançada em 2016, retirada do álbum Por Amor, para trás Kalema com Saudades. E se só agora chegou até nós, seja bem-vindo a Sons e Melodias na Rádio Cova da Beira, nos 100.0, nos 92.5 e também através da emissão online. Sons e Melodias está na antena da Rádio Cova da Beira, até bem pertinho da hora certa. Que esta noite seja uma oportunidade onde a alma pode falar quando as palavras se perdem. Como? Ouvindo estas músicas que merecem ser ouvidas. Sons e Melodias é um programa que conta com uma reposição que acontece na madrugada de sexta para sábado, entre as 2 e as 3 da manhã. E prontinhos para subir à antena da sua rádio estão David Bisbal, Xenoa e ainda Christian Castro. Boa noite, com Sons

dois monstros musicais, Kenny G e Louis Armstrong, em Sons e Melodias, nesta noite, nesta segunda edição do mês de julho, Sons e Melodias, um programa onde é livre de ser, é livre de sentir, onde pode viajar sem sair do lugar, porque a música nos ensina a viajar, a dançar com o coração. Música, eu acho que é mágica, tem este poder de nos levar a lugares onde não podemos ir fisicamente e onde também as palavras provavelmente não chegariam a existir. Porque a música fala e porque merece ser ouvida, como eu tenho o hábito de dizer, ficamos com Eternal, ainda Labyrinth e Emily Sandy. Boa noite, com sons

É a última fala de hoje para Sons e Melodias desta noite de quinta-feira. Deixamos Mariah Carey com I'll Be There para nos levar até a hora certa, duas vozes, Michael Bublé e Kelly Rowlands, juntos para interpretarem o tema How Deep Is Your Love. Não me posso despedir, como sempre, agradecer a sua presença aí desse lado. Já sabe que é fundamental, é imprescindível estar nas noites de quinta-feira a ouvir a Rádio Cova da Beira. Não interessa se através das frequências de rádio, se através da emissão online. Interessa sim estar connosco. A sua presença é muito, muito importante. Desejo a continuação de uma excelente madrugada, uma semana ainda melhor. No próximo dia 16, cá estarei às 23 horas para mais uma edição de Sons e Melodias. Boa noite, tudo de bom.

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